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2: Music Pop, dá uma paradinha rápida, mas volta já.
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2: Muito bem, já estamos de volta com mais um Music Pop por aqui. E agora aumenta o volume que tem

0: Agora eu, Bia Ipsen, vou indo nessa. Obrigada, viu, pela sua companhia. Obrigada pela sua audiência. Lembrando que a gente se encontra aqui segunda-feira, tá? Um beijo pra você, um ótimo final de semana. Fica com Deus e até. Tchau, tchau.
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2: Alô, minha gente, final de semana no ar e o pagodaço já também começando aqui com o melhor da música brasileira que balança todo mundo, né? O samba e o pagode com certeza pedindo passagem no seu rádio em mais uma edição do Pagodaço. Eu, Kleber Salles, já tô nessa, tô aqui com você. Então, abrindo mais uma edição do Pagodaço de hoje, tem essa daqui.
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1: E aí, tá curtindo bastante? Tá curtindo o nosso pagodaço? Tá requebrando, mexendo o esqueleto? Ó, uma parada rapidinha só pra você tomar uma aguinha, mas eu volto já já com mais músicas. Não sai daí!
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0: a partir de agora tem um Super 10. As 10 mais tocadas da programação. Aumenta o som e vem com a gente. Vai ser bom demais passar uma horinha com você. O Super 10 está no ar.
1: Décima posição.

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1: Esse é o Super 10. Já já tem mais.
0: Não saia da sintonia. O Super 10 volta já. 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
1: Oi, gente, estamos de volta com Super 10. Aumenta o som e confira mais uma super sequência.
0: Sexta posição.

0: fazendo aquelas paradas.
1: Façam muito barulho pro de propósito aí.
0: É o Desde Brasa, senhoras e senhores, Brasil.
1: É disso que eu tô falando.
2: Terceira posição.

0: Com essas, encerramos mais uma edição do Super 10. Voltaremos no próximo programa com mais pra você. Beijos, juízo e até a próxima.
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2: Muito bem, a partir de agora está no ar o Jornal Rádio News. Informação em primeiro lugar. Brasil e o mundo passam aqui na sua rádio favorita. Sejam bem-vindos.
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3: Previsão do tempo para sexta-feira, 15 de maio de 2026. Região Centro-Oeste. Brasília amanhece com céu acumulando nuvens que se dissipam ao longo do dia. Os termômetros marcam mínima de 16 e máxima de 27 graus. A umidade relativa do ar na capital federal gira em torno de 95 a 50%. Várzea Grande, Mato Grosso. Canta parabéns com céu cheio de nuvens e possibilidade de chuva isolada. A temperatura mínima é de 24 e a máxima de 34 graus. A umidade relativa do ar vai de 80 a 40%. Região Nordeste. Em Teresina, Piauí, previsão de céu repleto de nuvens com pancadas de chuva isoladas. Temperatura mínima de 25 e a máxima de 31 graus. A umidade do ar é de 95 a 50%. Congo, na Paraíba, comemora aniversário com céu de muitas nuvens. A

0: A temperatura mínima é de 18 e a máxima 33 graus. Umidade do ar varia de 90% a 30%. Região Norte. Em Palmas, Tocantins, muitas nuvens no céu, com chuva isolada. A temperatura mínima é de 24 e a máxima de 32 graus, na hora mais quente do dia. A umidade do ar é de 90 a 45%. Humaitá, no Amazonas, canta parabéns com tempo encoberto e pancadas de chuva e trovoadas isoladas. Temperatura mínima é de 23 e a máxima de 30 graus. A umidade relativa do ar é de 100 a 70%. Região Sudeste. Em São Paulo, capital, previsão de muitas nuvens com pancadas de chuva e trovoadas isoladas nesta sexta-feira. Os termômetros registram mínima de 13 e a máxima de 20 graus. Umidade relativa do ar vai de 100 a 70%. Marilândia, no Espírito Santo. Sopra velhinhas com céu acumulando nuvens ao longo do dia, sem previsão de chover. A temperatura mínima é de 19 e a máxima de 30 graus. A umidade relativa do ar é de 90 a 50%. Região Sul, em Florianópolis, cheio de nuvens, com possibilidade de chuva isolada à noite. Os termômetros registram mínima de 14 e máxima de 19 graus. A umidade relativa do ar na capital de Santa Catarina oscila entre 90 e 60%. Porto Xavier, no Rio Grande do Sul, comemora aniversário com poucas nuvens no céu pela manhã. À tarde, previsão de céu claro. Os termômetros registram mínima de 12 e máxima de 23 graus. A umidade relativa do ar fica entre 90 e 40%. Você ouviu a previsão do tempo para esta sexta-feira, 15 de maio de 2026, com informações do INMET, o Instituto Nacional de Meteorologia.
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2: O mercado de plásticos em São Paulo é alvo de uma operação conjunta da Receita Federal, Procuradoria-Geral da Fazenda Nacional, Ministério Público Federal do Estado, dentre outros órgãos, contra fraudes fiscais. O objetivo é desarticular esquema criminoso utilizado para sonegar mais de 2,5 bilhões de reais em impostos através de empresas de fachada, emissão de notas fiscais frias, lavagem de dinheiro e ocultação de patrimônio. A Operação Refugo envolve mais de 530 agentes públicos para cumprir 46 mandados de busca e apreensão em 48 endereços de residências, empresas e escritórios ligados aos investigados em 14 municípios paulistas, incluindo a capital e São Bernardo do Campo. De acordo com a Procuradoria-Geral de Fazenda Nacional, a apuração identificou pelo menos 60 empresas de fachada criadas para gerar créditos tributários falsos por meio da emissão de notas fiscais frias. O esquema bilionário blindava os destinatários, reais favorecidos, que se aproveitavam desses créditos para redução artificial do pagamento de seus tributos estaduais e federais, como o ICMS, IPI, PIS, COFINS e Imposto de Renda. Também foi descoberto que recursos provenientes do esquema eram utilizados para pagamento de despesas pessoais de empresários e pessoas ligadas aos beneficiários finais, incluindo pacotes turísticos, clubes náuticos, lojas de vinho e aquisição de bens como imóveis de luxo.
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3: Nova fase da Compliance Zero, pai do Daniel Vorcaro, Henrique Vorcaro, está preso. Foram 7 mandados de prisão e 17 de busca e apreensão expedidos pelo Supremo em São Paulo, Rio e Minas. Além de Henrique Vocaro, policiais federais na ativa, inclusive uma delegada, e aposentados também foram presos. Os crimes: ameaça, corrupção, lavagem de dinheiro, organização criminosa, invasão de dispositivos informáticos e violação de sigilo funcional. Também foram determinadas ordens de afastamento de cargos públicos e de sequestro e bloqueio de bens. Segundo a decisão do ministro

0: Para Mendonça havia dois grupos, um chamado A Turma, voltado à prática de ameaças, intimidações, coerções, obtenção de dados sigilosos e acessos indevidos a sistemas governamentais, e outro chamado de Os Meninos, que teria um perfil mais tecnológico, cuidava de ataques cibernéticos, invasões telemáticas, derrubada de perfis e monitoramento telefônico ilegal. Esses dois grupos eram coordenados pelo Felipe Mourão, o sicário, que após preso em março deste ano, cometeu suicídio. Ainda segundo a decisão, as atividades ilícitas continuaram mesmo depois de deflagrada a primeira fase da Operação Compliance Zero em novembro passado. Os policiais presos foram afastados de suas atividades e proibidos de entrar nas dependências da PF. Marilson Roseno da Silva, acusado de líder da violenta organização, segundo André Mendonça, e que está preso desde março, será transferido para o Sistema Penitenciário Federal.
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2: O Ministério Público Federal fixou em R$720 mil o valor a ser pago por um estudante de medicina que ocupou indevidamente vaga destinada a cotas raciais na Unirio, a Universidade Federal do Estado do Rio de Janeiro. Ele ingressou na instituição em 2016 sem preencher os requisitos previstos no edital para a vaga reservada a candidatos pretos, pardos ou indígenas. O TAC, Termo de Ajustamento de Conduta, foi assinado nesta semana entre o MPF, a Unirio e o aluno. De acordo com o Ministério Público, esse valor poderá ser dividido em 100 parcelas mensais de R$ 7.200. O estudante deverá ainda participar de curso de letramento racial oferecido pela própria universidade. O dinheiro será usado para o custeio de bolsas destinadas a pessoas negras do curso de medicina da Unirio e à manutenção de programas educativos voltados às relações étnico-raciais e ao combate ao racismo estrutural. O MPF ressalta que a assinatura do novo TAC faz parte de uma atuação sistêmica desenvolvida pelo órgão para corrigir distorções históricas relacionadas à política de cotas na Unirio. Este foi o terceiro termo aplicado à universidade. Com isso, o valor total já assegurado em acordos do tipo ultrapassa R$ 2 milhões.
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3: Os diagnósticos sobre autismo e TDAH estão se tornando cada vez mais comuns, gerando a curiosidade nas pessoas em um estudo mais aprofundado sobre a neurodivergência. Esse movimento chega até o universo dos animais de estimação, como os cachorros, que são cada vez mais vítimas dessas condições. Isso leva cada vez mais cientistas a investigarem sobre se pode existir cães autistas e como funciona a mente dos pets, como revela a veterinária Erika Zanoni.
4: Hoje já sabemos que existe sim uma base genética e neuroquímica que explica diferenças comportamentais em cães. Não podemos falar que é o autismo canino, o TDAH ou altas habilidades como nos humanos. Isso seria incorreto. Mas é verdade que alguns animais têm expressões comportamentais moduladas por genes específicos e concentrações diferentes de neurotransmissores. E isso muda completamente a forma como eles percebem o mundo. E aqui vem a parte mais surpreendente. Muitos tutores confundem medo, sensibilidade, excitabilidade com um mau comportamento, quando, na verdade, nós estamos diante de um cérebro que funciona de uma maneira diferente.
3: Mas diagnosticar animais pode ser mais difícil. Acolhimento e tratamento diferenciado são necessários, como aconselha a veterinária Erika Zanoni.
4: E o que precisa ser feito é acolhimento, é um manejo diferente e não punição. Talvez o seu cão não seja teimoso, talvez ele tenha um cérebro hipersensível, talvez ele não seja desobediente, seja neurodivergência comportamental. E quando a gente entende isso, tudo muda, o treino tem que mudar.
3: O comportamento animal só é estudado por uma visão própria do ser humano, que acaba rotulando alguns cães como impulsivos. Para esses cães, no entanto, a sua impulsividade aparente pode ser um comportamento normal para a sua raça. O comportamento impulsivo em cães também

0: está ligado a baixos níveis de neurotransmissores.
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2: Depois do intervalo, tem mais Jornal Rádio News. 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
4: Estamos de volta e agora vamos falar de esporte aqui no Jornal Rádio News.
5: E o Santos está nas oitavas de final da Copa do Brasil. Após empatarem 0-0 no jogo de ida na Vila Belmiro, a equipe mostrou sua força e, atuando no Couto Pereira, bateu o Coritiba por 2-0. Os dois gols do jogo foram marcados no primeiro tempo e com um intervalo de 6 minutos. Primeiro com Gabriel Bontempo em um belo gol e depois com Adonis Frias de cabeça. O curioso é que os dois times voltam a se encontrar já no próximo domingo, mas desta vez pelo Brasileirão na Neoquímica Arena.
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5: E o Juventude eliminou São Paulo da Copa do Brasil. Na última quarta-feira, o clube de Caxias do Sul venceu por 3-1 no Alfredo Jaconi, devolveu a vitória tricolor na ida e avançou na Copa do Brasil. Gabriel Pinheiro, Marcos Paulo e Mandaka marcaram pelo time da casa, enquanto Tapia, já na reta final do jogo, descontou para o tricolor. Todos os gols saíram no segundo tempo. O São Paulo volta a campo às 19 horas, horário de Brasília, no sábado, no Maracanã, contra o Fluminense. O Juventude, por sua vez, visita o Atlético no domingo às 17 horas.
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0: habilidade.
1: E o Palmeiras venceu o Jacuipense por 4 a 1 no Estádio do Café, em Londrina, Paraná, e avançou para a próxima fase da Copa do Brasil. Maurício, Felipe Anderson, Eric Belé e Luigi marcaram os gols da vitória palmeirense. Vicente Ferreira descontou para a equipe baiana já no final da partida. Abel Ferreira escalou uma equipe toda reserva. As exceções foram os zagueiros Gustavo Gomes e Murilo. O Alviverde volta a campo no sábado, às 21 horas, horário de Brasília, contra o Cruzeiro, na Arena Barueri, pelo Brasileirão.
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2: O ministro da Secretaria-Geral da Presidência da República, Guilherme Boulos, defendeu nesta quarta-feira na Câmara dos Deputados que o fim da escala 6x1 deve ocorrer de forma imediata, sem um período de transição. Para o ministro, outras alterações legais que beneficiam o setor patronal não prevêem transição, situação que deve valer também para os trabalhadores.
3: Quando se aprova isenção fiscal para grande empresário aqui no Parlamento Brasileiro, passa a valer no dia seguinte. Ninguém fala em transição. Quando se tem penduricalhos aprovados por uma normativa em qualquer poder, passa a valer no dia seguinte. Ninguém fala em 1, 2 anos de transição. Por que na hora que é para defender o trabalhador tem que botar 2, 5, 10 anos de transição? Nós somos contra qualquer medida dessa natureza.
2: Uma comissão especial de deputados analisa as propostas em tramitação para reduzir a atual escala de trabalho 6x1 e a jornada máxima, que hoje é de 44 horas semanais. Durante o debate, o ministro Boulos também afirmou que a proposta de compensar o setor empresarial pela redução da jornada também não é razoável, já que penalizaria mais o trabalhador.
3: Alguém chegou a propor compensações para as empresas quando se aumenta salário mínimo no Brasil? Não seria razoável. Alguém que propusesse isso talvez fosse alvo de chacota. Se o impacto econômico, segundo o estudo do Instituto de Pesquisas Econômicas Aplicadas, é semelhante, por que nós vamos falar agora de compensação, de bolsa patrão? Quer dizer, o trabalhador reduz a sua jornada, ganha 2 dias para poder descansar, que é uma coisa humana. Aí, esse próprio trabalhador, por meio dos seus impostos, tem que financiar uma compensação. Não tem razoabilidade.
2: Boulos também citou estudo da Fundação Getúlio Vargas, que mostra que a maioria das empresas tiveram aumento do faturamento com a redução da jornada.
3: Por uma experiência que foi feita no Brasil em 2024, com a participação de 19 empresas, com dados coletados pela insuspeita Fundação Getúlio Vargas. Essas empresas fizeram um experimento de redução de escala e de jornada de trabalho. Qual foi o resultado desse experimento? 72% das empresas observaram aumento na receita. O engajamento dos trabalhadores no seu serviço, na sua tarefa, aumentou 60%. Nós estamos falando de produtividade do trabalho.
2: A expectativa é que uma proposta de emenda à Constituição para a redução da escala 6x1 seja votada ainda neste mês na Câmara dos Deputados.
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4: O presidente dos Estados Unidos, Donald Trump, afirmou que recebeu garantias do líder chinês, Xi Jinping, de que a China não enviará equipamentos militares ao Irã. A declaração ocorreu durante uma entrevista à Fox News, logo após o encontro entre os dois líderes em Pequim. Segundo Trump, Xi Jinping foi firme em seu posicionamento e também defendeu que o Estreito de Hormuz permaneça aberto. A China, que é uma aliada estratégica de Teherã, vinha evitando se posicionar diretamente sobre o conflito no Oriente Médio.
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4: O presidente Donald Trump anunciou que a China concordou em encomendar 200 aviões da fabricante norte-americana Boeing. A negociação marca um importante passo nas relações comerciais entre as duas maiores potências globais. A compra das aeronaves é vista como um aceno positivo de Xi Jinping para equilibrar a balança comercial com os Estados Unidos. O acordo bilionário promete aquecer o setor aeroespacial e gerar novos empregos na indústria norte-americana.
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4: Áudios divulgados pelo site The Intercept Brasil revelaram que o senador Flávio Bolsonaro cobrou o banqueiro Daniel Vorcaro, dono do Banco Master, por pagamentos atrasados para a produção do filme Dark Horse, uma cinebiografia do ex-presidente Jair Bolsonaro. Vorcaro teria repassado mais de 60 milhões de reais para o projeto. O senador confirmou ter pedido o dinheiro, mas negou qualquer irregularidade, afirmando tratar-se de financiamento privado. No entanto, o caso gerou forte repercussão política e o deputado Mário Frias contradisse Flávio, afirmando que não há um único centavo do banqueiro na produção do longa.
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2: Fiscais do Ministério do Trabalho resgataram dois trabalhadores em situação análoga à escravidão em uma fazenda de gado no município de Jacundá, no Pará. A operação contou com o apoio do Ministério Público Federal e da Polícia Federal. Os trabalhadores viviam em alojamentos precários, cumpriam jornadas exaustivas e não recebiam equipamentos de

0: parar as operações financeiras. As autoridades agora buscam recuperar os valores desviados e prender os líderes do esquema.
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0: Uma jovem autista foi baleada no rosto enquanto trabalhava na barraca de café da família, em frente ao terminal rodoviário de Goiânia. Segundo a polícia militar, o crime aconteceu de forma brutal, após a vítima simplesmente sorrir para o agressor. O suspeito fugiu do local logo após o disparo, mas foi localizado pelas autoridades pouco tempo depois. Durante a abordagem, ele resistiu à prisão e acabou morrendo em um confronto direto com a polícia.
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0: Um grave acidente envolvendo um caminhão desgovernado deixou 3 pessoas mortas na rodovia RJ-150, no trecho entre Nova Friburgo e Amparo, na região serrana do Rio de Janeiro. Imagens de câmeras de segurança registraram o momento de pânico. O vídeo mostra o veículo de carga descendo a via em alta velocidade, sem freios, enquanto o motorista pula da cabine na tentativa de se salvar. As autoridades locais isolaram a área para o trabalho da perícia e a remoção dos corpos.
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3: Essas foram as últimas de hoje do jornal Rádio News. Voltaremos na próxima edição. Fique ligado.
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1: Vamos que vamos então, nessa sextona, sexta-feira, eita coisa boa, hein? Já tá preparando aí, né, pro finalzão de semana. Como é que tá aí, tudo bom, tudo tranquilo? Sejam bem-vindos, que Deus possa abençoar cada vez mais você, tá bom? Alô, toca aí, tá no ar com a sua participação. Já tem gente na linha? Alô, alô, quem fala?
2: Olá, eu sou a Sheila aqui do Barbieri. Eu ofereço a programação para meus familiares, para minha mãe Tereza, para a Bruna, minha filha, que trabalha aqui comigo na banca do Barbieri. Tchau.
1: Você é o padrão aqui, você manda e desmanda.
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0: Sempre muita alegria, descontração. 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

0: Obrigada, meu amor. Obrigada, gente.
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Valeu, gente! Essas são as últimas de hoje aqui do nosso Alô Tocaí. Eita, coisa boa, hein? É sempre bom demais ter a tua companhia. Sempre de segunda a sexta, estamos aqui juntinhos com você. A gente volta na segunda-feira, assim se tudo der certo, tá bom? Fica com Deus e até segunda!

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2: Está no ar mais uma edição do seu Jornal de Confiança. Com as informações mais quentes do dia. Trazendo tudo o que você precisa saber de maneira clara e direta. Eu sou Naldo Meirelles e prepare-se para ficar por dentro do que acontece no Brasil e no mundo, com análises e reportagens especiais. A partir de agora no Repórter Brasil News. Sejam bem-vindos.
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3: Previsão do tempo para sexta-feira, 15 de maio de 2026. Região Centro-Oeste. Brasília amanhece com céu acumulando nuvens que se dissipam ao longo do dia. Os termômetros marcam mínima de 16 e máxima de 27 graus. A umidade relativa do ar na capital federal gira em torno de 95 a 50%. Várzea Grande, Mato Grosso. Canta parabéns com céu cheio de nuvens e possibilidade de chuva isolada. A temperatura mínima é de 24 e a máxima de 34 graus. A umidade relativa do ar vai de 80% a 40%. Região Nordeste. Em Teresina, Piauí, previsão de céu repleto de nuvens com pancadas de chuva isoladas. Temperatura mínima de 25 e a máxima de 31 graus. A umidade do ar é de 95 a 50%. Congo, na Paraíba, comemora aniversário com céu de muitas nuvens. A temperatura mínima é de 18 e a máxima 33 graus. Umidade do ar varia de 90% a 30%. Região Norte. Em Palmas, Tocantins, muitas nuvens no céu com chuva isolada. A temperatura mínima é de 24 e a máxima de 32 graus, na hora mais quente do dia. A umidade do ar é de 90 a 45%. Humaitá, no Amazonas, canta parabéns com tempo encoberto e pancadas de chuva e trovoadas isoladas. Temperatura mínima é de 23 e a máxima de 30 graus. A umidade relativa do ar é de 100 a 70%. Região Sudeste. Em São Paulo, capital, previsão de muitas nuvens com pancadas de chuva e trovoadas isoladas nesta sexta-feira. Os termômetros registram mínima de 13 e a máxima de 20 graus. Umidade relativa do ar vai de 100 a 70%. Marilândia, no Espírito Santo, sopra velhinhas com céu acumulando nuvens ao longo do dia, sem previsão de chover. A temperatura mínima é de 19 e a máxima de 30 graus. A umidade relativa do ar é de 90 a 50%.

0: Região Sul, em Florianópolis, cheio de nuvens, com possibilidade de chuva isolada à noite. Os termômetros registram mínima de 14 e máxima de 19 graus. A umidade relativa do ar na capital de Santa Catarina oscila entre 90% e 60%. Porto Xavier, no Rio Grande do Sul, comemora aniversário com poucas nuvens no céu pela manhã. À tarde, previsão de céu claro. Os termômetros registram mínima de 12 e máxima de 23 graus. A umidade relativa do ar fica entre 90% e 40%. Você ouviu a previsão do tempo para esta sexta-feira, 15 de maio de 2026, com informações do INMET, do Instituto Nacional de Meteorologia.
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2: O mercado de plásticos em São Paulo é alvo de uma operação conjunta da Receita Federal, Procuradoria-Geral da Fazenda Nacional, Ministério Público Federal do Estado, dentre outros órgãos, contra fraudes fiscais. O objetivo é desarticular esquema criminoso utilizado para sonegar mais de 2,5 bilhões de reais em impostos através de empresas de fachada, emissão de notas fiscais frias, lavagem de dinheiro e ocultação de patrimônio. A Operação Refugo envolve mais de 530 agentes públicos para cumprir 46 mandados de busca e apreensão em 48 endereços de residências, empresas e escritórios ligados aos investigados em 14 municípios paulistas, incluindo a capital e São Bernardo do Campo. De acordo com a Procuradoria-Geral de Fazenda Nacional, a apuração identificou pelo menos 60 empresas de fachada criadas para gerar créditos tributários falsos por meio da emissão de notas fiscais frias. O esquema bilionário blindava os destinatários, reais favorecidos, que se aproveitavam desses créditos para a redução artificial do pagamento de seus tributos estaduais e federais, como o ICMS, IPI, PIS, COFINS e Imposto de Renda. Também foi descoberto que recursos provenientes do esquema eram utilizados para pagamento de despesas pessoais de empresários e pessoas ligadas aos beneficiários finais, incluindo pacotes turísticos, clubes náuticos, lojas de vinho e aquisição de bens como imóveis de luxo.
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3: Nova fase da Compliance Zero, pai do Daniel Vorcaro, Henrique Vorcaro, está preso. Foram 7 mandados de prisão e 17 de busca e apreensão expedidos pelo Supremo em São Paulo, Rio e Minas. Além de Henrique Vorcaro, policiais federais na ativa, inclusive uma delegada, e aposentados também foram presos. Os crimes: ameaça, corrupção, lavagem de dinheiro, organização criminosa, invasão de dispositivos informáticos e violação de sigilo funcional. Também foram determinadas ordens de afastamento de cargos públicos e de sequestro e bloqueio de bens. Segundo a decisão do ministro André Mendonça, havia 2 grupos. Um chamado A Turma, voltado à prática de ameaças, intimidações, coerções, obtenção de dados sigilosos e acessos indevidos a sistemas governamentais. E outro chamado de Os Meninos, que teria um perfil mais tecnológico, cuidava de ataques cibernéticos, invasões telemáticas, derrubada de perfis e monitoramento telefônico ilegal. Esses 2 grupos eram coordenados pelo Felipe Mourão, o sicário, que após preso em março deste ano, cometeu suicídio. Ainda segundo a decisão, as atividades ilícitas continuaram mesmo depois de deflagrada a primeira fase da Operação Compliance Zero em novembro passado. Os policiais presos foram afastados de suas atividades e proibidos de entrar nas dependências da PF. Marilson Roseno da Silva, acusado de líder da violenta organização, segundo André Mendonça, e que está preso desde março, será transferido para o Sistema Penitenciário Federal.
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2: O Ministério Público Federal fixou em R$ 720 mil o valor a ser pago por um estudante de medicina que ocupou indevidamente vaga destinada a cotas raciais na Unirio, a Universidade Federal do Estado do Rio de Janeiro. Ele ingressou na instituição em 2016 sem preencher os requisitos previstos no edital para a vaga reservada a candidatos pretos, pardos ou indígenas. O TAC, Termo de Ajustamento de Conduta, foi assinado nesta semana entre o MPF, a

0: Unirio e o aluno. De acordo com o Ministério Público, esse valor poderá ser dividido em 100 parcelas mensais de R$ 7.200. O estudante deverá ainda participar de curso de letramento racial oferecido pela própria universidade. O dinheiro será usado para o custeio de bolsas destinadas a pessoas negras do curso de medicina da Unirio e à manutenção de programas educativos voltados às relações étnico-raciais e ao combate ao racismo estrutural. O MPF ressalta que a assinatura do novo TAC faz parte de uma atuação sistêmica desenvolvida pelo órgão para corrigir distorções históricas relacionadas à política de cotas na Unirio. Este foi o terceiro termo aplicado à universidade. Com isso, o valor total já assegurado em acordos do tipo ultrapassa R$ 2 milhões.
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2: Os diagnósticos sobre autismo e TDAH estão se tornando cada vez mais comuns, gerando a curiosidade nas pessoas e um estudo mais aprofundado sobre a neurodivergência. Esse movimento chega até o universo dos animais de estimação, como os cachorros, que são cada vez mais vítimas dessas condições. Isso leva cada vez mais cientistas a investigarem sobre se pode existir cães autistas e como funciona a mente dos pets, como revela a veterinária Erika Zanoni.
3: Hoje já sabemos que existe sim uma base genética e neuroquímica que explica diferenças comportamentais em cães. Não podemos falar que é o autismo canino, o TDAH ou altas habilidades como nos humanos. Isso seria incorreto. Mas é verdade que alguns animais têm expressões comportamentais moduladas por genes específicos e concentrações diferentes de neurotransmissores. E isso muda completamente a forma como eles percebem o mundo. E aqui vem a parte mais surpreendente. Muitos tutores confundem medo, sensibilidade, excitabilidade com um mau comportamento, quando, na verdade, nós estamos diante de um cérebro que funciona de uma maneira diferente.
2: Mas diagnosticar animais pode ser mais difícil. Acolhimento e tratamento diferenciado são necessários, como aconselha a veterinária Erika Zanoni.
3: E o que precisa ser feito é acolhimento, é um manejo diferente e não punição. Talvez o seu cão não seja teimoso, talvez ele tenha um cérebro hipersensível, talvez ele não seja desobediente, seja neurodivergência comportamental. E quando a gente entende isso, tudo muda, o treino tem que mudar.
2: O comportamento animal só é estudado por uma visão própria do ser humano, que acaba rotulando alguns cães como impulsivos. Para esses cães, no entanto, a sua impulsividade aparente pode ser um comportamento normal para a sua raça. O comportamento impulsivo em cães também está ligado a baixos níveis de neurotransmissores.
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1: A Confederação Brasileira de Futebol anunciou a renovação do contrato de Carlo Ancelotti com a seleção brasileira até a Copa do Mundo de 2030. O treinador italiano, que assumiu o comando da equipe em maio de 2025, terá agora mais um ciclo completo à frente da amarelinha. A renovação acontece poucos dias antes da divulgação da lista final de convocados para a Copa do Mundo de 2026. Desde que chegou à seleção, Ancelotti comandou o Brasil em 10 partidas, somando 5 vitórias, 2 empates e 3 derrotas, com 18 gols marcados e 8 sofridos. Em comunicado oficial, o técnico destacou o carinho recebido no país e afirmou que o objetivo segue sendo recolocar o Brasil no topo do futebol mundial. A CBF também classificou a renovação como um passo importante para dar estabilidade e fortalecer o projeto da seleção nos próximos anos.
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1: A França divulgou a lista oficial dos 26 convocados para a Copa do Mundo de 2026. O técnico Didier Deschamps manteve a base das últimas competições e aposta novamente em um elenco recheado de estrelas, liderado por Kylian Mbappé, Ousmane Dembélé e Marcus Thuram. Entre as novidades da convocação estão o goleiro Robin Risser e o zagueiro Maxence Lacroix, enquanto Eduardo Camavinga ficou fora da lista final após uma temporada marcada por lesões e irregularidade. A seleção francesa chega como uma das favoritas ao título mundial e terá nomes experientes como N'Golo Kanté, Adrien Rabiot e Théo Hernandes, além de jovens destaques como Ryan Cherki e

0: Désiré Doué. A França está no grupo I da Copa do Mundo, ao lado de Iraque, Noruega e Senegal.
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2: O Flamengo anunciou a demissão do técnico Bruno Pivetti do comando da equipe sub-20. O auxiliar Ricardo Pagani também deixou o clube. A decisão aconteceu após a derrota por 3-1 para o Botafogo no Campeonato Brasileiro sub-20, resultado que aumentou a pressão sobre a comissão técnica e tirou o rubro-negro da zona de classificação para as quartas de final da competição. Mesmo com a conquista da Copa Inter, o Botafogo no Campeonato Brasileiro sub-20, resultado que aumentou a pressão sobre a comissão técnica e tirou o rubro-negro da zona de classificação para as quartas de final da competição. Mesmo com a conquista da Copa Intercontinental Sub-20 sobre o Barcelona em 2025, a sequência negativa pesou internamente. O Flamengo vinha de 3 derrotas consecutivas e ocupava apenas a 12ª colocação no Brasileirão da categoria, com 14 pontos em 11 rodadas. Em nota oficial, o clube agradeceu os serviços prestados por Pivetti e informou que em breve divulgará as novas diretrizes para a comissão técnica da base rubro-negra.
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3: O atacante Memphis Depay se reuniu com integrantes da torcida organizada Gaviões da Fiel e afirmou que deseja continuar no Corinthians. Segundo a organizada, o próprio jogador pediu o encontro, realizado em um hotel de luxo em São Paulo. Durante a conversa, o holandês disse que aceita rever os valores salariais para permanecer no clube e reforçou que espera uma negociação transparente com a diretoria. Memphis também teria demonstrado interesse em participar de projetos de marketing para ajudar o Corinthians a gerar novas receitas. O Corinthians vive dificuldades financeiras e busca parceiros para bancar parte dos custos do atacante a partir de julho, já que o contrato atual termina em junho. O presidente Osmar Stabile já admitiu publicamente que o clube não consegue arcar sozinho com os salários do jogador. Além disso, Memphis segue fora dos gramados por causa de uma lesão muscular na coxa direita, mas segundo a Gaviões, ele está na fase final da recuperação, após problemas internos terem atrasado o tratamento.
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2: O Palmeiras confirmou a classificação para as oitavas de final da Copa do Brasil ao golear o Jacuipense por 4-1 na noite da última quarta-feira, 13 de maio, no Estádio do Café, em Londrina. Com o resultado, o Verdão fechou o confronto com um placar agregado de 7-1, já que havia vencido o jogo de ida por 3-0. Maurício, Felipe Anderson, Eric Belê e Luigi marcaram os gols da equipe comandada por Abel Ferreira, enquanto o Jacuipense descontou com Jean. O destaque da partida foi Felipe Anderson, que marcou um gol e deu 2 assistências, comandando a atuação palmeirense. A partida também ficou marcada pelo primeiro gol de Eric Belê como profissional. Mesmo utilizando uma equipe com vários reservas e jovens da base, o Palmeiras dominou o confronto do início ao fim e confirmou o favoritismo sem dificuldades. Após o jogo, Abel Ferreira elogiou a atuação do elenco e destacou a força coletiva do grupo na temporada.
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4: O desempenho da pequena indústria brasileira atingiu o pior nível desde a pandemia de Covid-19. É o que revela o panorama da pequena indústria, divulgado pela Confederação Nacional da Indústria, a CNI. Segundo o levantamento, o índice que mede a performance das indústrias de pequeno porte recuou 1 ponto em relação ao primeiro trimestre de 2025 e atingiu 43,7 pontos, o menor valor desde o segundo trimestre de 2020. A situação financeira das pequenas empresas industriais também piorou. Segundo a pesquisa, esse indicador caiu 2,5 pontos, atingindo 39 pontos, o pior resultado em 5 anos. De acordo com a analista de políticas e indústrias da CNI, Júlia Dias, o cenário é reflexo da manutenção dos juros elevados e do aumento do preço dos insumos.
5: A gente sabe que essas indústrias, elas sofrem mais com a questão do acesso ao crédito. Elas são vistas pelo mercado como indústrias de maior risco e, portanto, são precificadas de forma mais alta. Mas também, nesse primeiro trimestre de 2026, a gente viu que houve um aumento no preço dos insumos e matérias-primas e isso causou uma pressão, né, na margem de lucro dessas empresas.
4: Entre as pequenas indústrias de transformação, a falta ou o alto custo da matéria-prima saltou da sexta para a segunda posição entre os principais problemas enfrentados pelo setor. O item ficou atrás apenas da elevada carga tributária, que segue como líder do ranking tanto na indústria de transformação quanto na construção civil.
5: A preocupação com a falta ou alto custo de matéria-prima é decorrente do conflito no Oriente Médio. Isso causa uma pressão no preço dos insumos, que são extremamente importantes para a indústria, tal como o petróleo e seus derivados.
4: A pesquisa também revela que o

0: O índice de confiança do empresário industrial das pequenas empresas vem caindo em 2026 e atingiu 44,6 pontos, o menor nível desde junho de 2020, ano de pandemia. Já o índice de perspectivas da pequena indústria ficou em 47,4 pontos, sinalizando expectativas moderadas para os próximos meses.
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0: Beneficiários do CadÚnico de 108 cidades brasileiras têm até 13 de junho para solicitar a instalação gratuita da nova antena parabólica digital pelo programa Brasil Antenado. A iniciativa do Ministério das Comunicações, em parceria com a Anatel, contempla municípios da Bahia, Espírito Santo, Goiás, Mato Grosso, Mato Grosso do Sul, Minas Gerais, Rio Grande do Sul e Rondônia, que juntos reúnem mais de 222 mil famílias aptas a solicitarem o benefício. A iniciativa busca ampliar o acesso à televisão aberta e gratuita, especialmente em regiões onde o sinal ainda é limitado ou inexistente. A execução do programa é de responsabilidade da entidade administradora da faixa, a EAF. A CEO da entidade, Gina Marques, reforça o alerta para que as famílias não deixem o agendamento para os últimos dias do prazo.
2: Não deixe para a última hora, garanta uma imagem melhor, mais qualidade no som e continue conectado à via aberta digital. Vamos juntos construir um Brasil cada vez mais antenado.
0: A beneficiária do Brasil Antenado, Liliana dos Santos, moradora de Mirangaba, no centro-norte da Bahia, comemora a instalação da nova antena parabólica digital.
3: Hoje foi um dia muito legal, especial, né? Pela instalação da antena, porque era muito difícil para a gente também assistir, era muito complicado, mas agora tudo bom, tudo legal, a gente vai assistir filme em vários canais, só alegria.
0: Ao longo de três fases, o Brasil Antenado atenderá 323 municípios em 16 estados, onde há um total de 250 mil famílias aptas a receber o benefício. As duas primeiras etapas já foram concluídas. As famílias que atendem aos critérios podem agendar a instalação pelo site brasilantenado.org.br ou pelo telefone 0800-729-2404. Repetindo, 0800-729-2404, que também funciona via WhatsApp. Todo o processo é gratuito, incluindo o fornecimento e a instalação do kit da nova parabólica digital.
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4: Esse foi mais uma edição do Repórter Brasil News. Obrigado pela sua companhia e até a próxima edição.
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0: companhia, obrigada pela sua audiência. Lembrando que a gente se encontra aqui segunda-feira, tá? Um beijo pra você, um ótimo final de semana, fica com Deus e até. Tchau, tchau.
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2: Alô, minha gente, final de semana no ar e o pagodaço já também começando aqui com o melhor da música brasileira que balança todo mundo, né? O samba e o pagode com certeza pedindo passagem no seu rádio em mais uma edição do Pagodaço. Eu, Kleber Salles, já tô nessa, tô aqui com você, então abrindo mais uma edição do Pagodaço de hoje, tem

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1: E aí, tá curtindo bastante? Tá curtindo o nosso pagodaço? Tá requebrando, mexendo o esqueleto? Ó, uma parada rapidinha só pra você tomar uma aguinha, mas eu volto já já com mais músicas. Não sai daí!
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4: Oi, gente, muito prazer. A partir de agora tem o Super 10. As 10 mais tocadas da programação. Aumenta o som e vem com a gente. Vai ser bom demais passar uma horinha com você. O Super 10 está no ar.
3: Décima posição.

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0: Não saia da sintonia. 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
4: Oi, gente, estamos de volta com Super 10. Aumenta o som e confira mais uma super sequência.
3: Sexta posição.

0: Com essas, encerramos mais uma edição do Super 10. Voltaremos no próximo programa com mais pra você. Beijos, juízo e até a próxima.
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2: Muito bem, a partir de agora está no ar o Jornal Rádio News. Informação em primeiro lugar. Brasil e o mundo passam aqui na sua rádio favorita. Sejam bem-vindos.
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3: Previsão do tempo para sexta-feira, 15 de maio de 2026. Região Centro-Oeste, Brasília amanhece com céu acumulando nuvens que se dissipam ao longo do dia. Os termômetros marcam mínima de 16 e máxima de 27 graus. A umidade relativa do ar na capital federal gira em torno de 95 a 50%. Várzea Grande, Mato Grosso, canta parabéns com céu cheio de nuvens e possibilidade de chuva isolada. A temperatura mínima é de 24 e a máxima de 34 graus. A umidade relativa do ar vai de 80 a 40%. Região Nordeste, em Teresina, Piauí, previsão de céu repleto de nuvens com pancadas de chuva isoladas. Temperatura mínima de 25 e a máxima de 31 graus. A umidade do ar é de 95 a 50%. Congo, na Paraíba, comemora aniversário com céu de muitas nuvens. A temperatura mínima é de 18 e a máxima 33 graus. Umidade do ar varia de 90% a 30%. Região Norte, em Palmas, Tocantins, muitas nuvens no céu, com chuva isolada. A temperatura mínima é de 24 e a máxima de 32 graus, na hora mais quente do dia. A umidade do ar é de 90 a 45%. Humaitá, no Amazonas, canta parabéns com tempo encoberto e pancadas de chuva e trovoadas isoladas. Temperatura mínima é de 23 e a máxima de 30 graus. A umidade relativa do ar é de 100 a 70%. Região Sudeste, em São Paulo, capital, previsão de muitas nuvens com pancadas de chuva e trovoadas isoladas nesta sexta-feira. Os termômetros registram mínima de 13 e a máxima de 20 graus. Umidade relativa do ar vai de 100 a 70%. Marilândia, no Espírito Santo, sopra velhinhas com céu acumulando nuvens ao longo do dia, sem previsão de chover. A temperatura mínima é de 19 e a máxima de 30 graus. A umidade relativa do ar é de 90 a 50%. Região Sul, em Florianópolis, cheio de nuvens, com possibilidade de chuva isolada à noite. Os termômetros registram mínima de 14 e máxima de 19 graus. A umidade relativa do ar na capital de Santa Catarina oscila entre 90 e 60%. Porto Xavier, no Rio Grande do Sul, comemora aniversário com poucas nuvens no céu pela manhã. À tarde, previsão de céu claro. Os termômetros registram mínima de 12 e máxima de 23 graus. A umidade relativa do ar fica entre 90 e 40%. Você ouviu a previsão do tempo para esta sexta-feira?

0: 15 de maio de 2026, com informações do INMET, do Instituto Nacional de Meteorologia.
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2: O mercado de plásticos em São Paulo é alvo de uma operação conjunta da Receita Federal, Procuradoria-Geral da Fazenda Nacional, Ministério Público Federal do Estado, dentre outros órgãos, contra fraudes fiscais. O objetivo é desarticular esquema criminoso utilizado para sonegar mais de R$2,5 bilhões de reais em impostos através de empresas de fachada, emissão de notas fiscais frias, lavagem de dinheiro e ocultação de patrimônio. A Operação Refugo envolve mais de 530 agentes públicos para cumprir 46 mandados de busca e apreensão em 48 endereços de residências, empresas e escritórios ligados aos investigados em 14 municípios paulistas, incluindo a capital e São Bernardo do Campo. De acordo com a Procuradoria-Geral de Fazenda Nacional, a apuração identificou pelo menos 60 empresas de fachada criadas para gerar créditos tributários falsos por meio da emissão de notas fiscais frias. O esquema bilionário blindava os destinatários, reais favorecidos, que se aproveitavam desses créditos para redução artificial do pagamento de seus tributos estaduais e federais, como o ICMS, IPI, PIS, COFINS e Imposto de Renda. Também foi descoberto que recursos provenientes do esquema eram utilizados para pagamento de despesas pessoais de empresários e pessoas ligadas aos beneficiários finais, incluindo pacotes turísticos, clubes náuticos, lojas de vinho e aquisição de bens como imóveis de luxo.
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3: Nova fase da Compliance Zero, pai do Daniel Vorcaro, Henrique Vorcaro, está preso. Foram 7 mandados de prisão e 17 de busca e apreensão expedidos pelo Supremo em São Paulo, Rio e Minas. Além de Henrique Vorcaro, policiais federais na ativa, inclusive uma delegada, e aposentados também foram presos. Os crimes: ameaça, corrupção, lavagem de dinheiro, organização criminosa, invasão de dispositivos informáticos e violação de sigilo funcional. Também foram determinadas ordens de afastamento de cargos públicos e de sequestro e bloqueio de bens. Segundo a decisão do ministro André Mendonça, havia 2 grupos. Um chamado A Turma, voltado à prática de ameaças, intimidações, coerções, obtenção de dados sigilosos e acessos indevidos a sistemas governamentais. E outro chamado de Os Meninos, que teria um perfil mais tecnológico, cuidava de ataques cibernéticos, invasões telemáticas, derrubada de perfis e monitoramento telefônico ilegal. Esses 2 grupos eram coordenados pelo Felipe Mourão, o sicário, que após preso em março deste ano, cometeu suicídio. Ainda segundo a decisão, as atividades ilícitas continuaram mesmo depois de deflagrada a primeira fase da Operação Compliance Zero em novembro passado. Os policiais presos foram afastados de suas atividades e proibidos de entrar nas dependências da PF. Marilson Roseno da Silva, acusado de líder da violenta organização, segundo André Mendonça, e que está preso desde março, será transferido para o Sistema Penitenciário Federal.
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2: O Ministério Público Federal fixou em R$ 720 mil reais o valor a ser pago por um estudante de medicina que ocupou indevidamente vaga destinada a cotas raciais na Unirio, a Universidade Federal do Estado do Rio de Janeiro. Ele ingressou na instituição em 2016 sem preencher os requisitos previstos no edital para a vaga reservada a candidatos pretos, pardos ou indígenas. O TAC, Termo de Ajustamento de Conduta, foi assinado nesta semana entre o MPF, a Unirio e o aluno. De acordo com o Ministério Público, esse valor poderá ser dividido em 100 parcelas mensais de R$ 7.200. O estudante deverá ainda participar de curso de letramento racial oferecido pela própria universidade. O dinheiro será usado para o custeio de bolsas destinadas a pessoas negras do curso de medicina da Unirio e a manutenção de programas educativos voltados às relações étnico-raciais e ao combate ao racismo estrutural. O MPF ressalta que a assinatura do novo TAC faz parte de uma atuação sistêmica

0: desenvolvida pelo órgão para corrigir distorções históricas relacionadas à política de cotas na Unirio. Este foi o terceiro termo aplicado à universidade. Com isso, o valor total já assegurado em acordos do tipo ultrapassa R$2 milhões.
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2: Os diagnósticos sobre

0: funcionamento dos pets, como revela a veterinária Érica Zanoni.
1: Hoje já sabemos que existe sim uma base genética e neuroquímica que explica diferenças comportamentais em cães. Não podemos falar que é o autismo canino, o TDAH ou altas habilidades como nos humanos. Isso seria incorreto. Mas é verdade que alguns animais têm expressões comportamentais moduladas por genes específicos e concentrações diferentes de neurotransmissores. E isso muda completamente a forma como eles percebem o mundo. E aqui vem a parte mais surpreendente. Muitos tutores confundem medo, sensibilidade, excitabilidade com mau comportamento, quando, na verdade, nós estamos diante de um cérebro que funciona de uma maneira diferente.
0: Mas diagnosticar animais pode ser mais difícil. Acolhimento e tratamento diferenciado são necessários, como aconselha a veterinária Érica Zanoni.
1: E o que precisa ser feito é acolhimento, é um manejo diferente e não punição. Talvez o seu cão não seja teimoso, talvez ele tenha um cérebro hipersensível, talvez ele não seja desobediente, seja neurodivergência comportamental. E quando a gente entende isso, tudo muda, o treino tem que mudar.
0: O comportamento animal só é estudado por uma visão própria do ser humano, que acaba rotulando alguns cães como impulsivos. Para esses cães, no entanto, a sua impulsividade aparente pode ser um comportamento normal para a sua raça. O comportamento impulsivo em cães também está ligado a baixos níveis de neurotransmissores.
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3: Depois do intervalo, tem mais Jornal Rádio News. 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
2: Estamos de volta e agora vamos falar de esporte aqui no Jornal Rádio News.
3: E o Santos está nas oitavas de final da Copa do Brasil. Após empatarem 0-0 no jogo de ida na Vila Belmiro, a equipe mostrou sua força e, atuando no Couto Pereira, bateu o Coritiba por 2-0. Os dois gols do jogo foram marcados no primeiro tempo e com um intervalo de 6 minutos. Primeiro com Gabriel Bontempo em um belo gol e depois com Adonis Frias de cabeça. O curioso é que os dois times voltam a se encontrar já no próximo domingo, mas desta vez pelo Brasileirão na Neoquímica Arena.
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3: E o Juventude eliminou São Paulo da Copa do Brasil. Na última quarta-feira, o Clube de Caxias do Sul venceu por 3-1 no Alfredo Jaconi, devolveu a vitória tricolor na ida e avançou na Copa do Brasil. Gabriel Pinheiro, Marcos Paulo e Mandaka marcaram pelo time da casa, enquanto Tapia, já na reta final do jogo, descontou para o tricolor. Todos os gols saíram no segundo tempo. O São Paulo volta a campo às 19 horas, horário de Brasília, no sábado, no Maracanã, contra o Fluminense. O Juventude, por sua vez, visita o Atlético no domingo às 17 horas.
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3: E o Palmeiras venceu o Jacuipense por 4-1 no Estádio do Café, em Londrina, Paraná, e avançou para a próxima fase da Copa do Brasil. Maurício, Felipe Anderson, Eric Belé e Luigi marcaram os gols da vitória palmeirense. Vicente Ferreira descontou para a equipe baiana já no final da partida. Abel Ferreira escalou uma equipe toda reserva. As exceções foram os zagueiros Gustavo Gomes e Murilo. O Alviverde volta a campo no sábado, às 21 horas, horário de Brasília, contra o Cruzeiro, na Arena Barueri, pelo Brasileirão.
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4: O ministro da Secretaria-Geral da Presidência da República, Guilherme Boulos, defendeu nesta quarta-feira na Câmara dos Deputados que o fim da escala 6x1 deve ocorrer de forma imediata, sem um período de transição. Para o ministro, outras alterações legais que beneficiam o setor patronal não prevêem transição, situação que deve valer também para os trabalhadores.
5: Quando se aprova isenção fiscal para grande empresário aqui no Parlamento Brasileiro, passa a valer no dia seguinte. Ninguém fala em transição. Quando se tem penduricalhos aprovados por uma normativa em qualquer poder, passa a valer no dia seguinte. Ninguém fala em 1, 2 anos de transição. Por que na hora que é para defender o trabalhador tem que botar 2, 5, 10 anos de transição? Nós somos contra qualquer medida dessa natureza.
4: Uma comissão especial de deputados analisa as propostas em tramitação para reduzir a atual escala de trabalho 6x1 e a jornada máxima, que hoje é de 44 horas semanais. Durante o debate, o ministro Boulos também afirmou que a proposta de compensar o setor empresarial pela redução da jornada também não é razoável, já que penalizaria mais o trabalhador.
5: Alguém chegou a propor compensações para as empresas quando se aumenta salário mínimo no Brasil? Não seria razoável. Alguém que propusesse isso talvez fosse alvo de chacota. Se o impacto econômico, segundo o estudo do Instituto de Pesquisas Econômicas Aplicadas, é semelhante, por que nós vamos falar agora de compensação, de bolsa patrão? Quer dizer, o trabalhador reduz a sua jornada, ganha 2 dias para poder descansar, que é uma coisa humana. Aí, esse próprio trabalhador, por meio dos seus impostos, tem que financiar uma compensação. Não tem razoabilidade.
4: Boulos também citou estudo da Fundação Getúlio Vargas, que mostra que a maioria das empresas tiveram aumento do faturamento com a redução da jornada.
5: Por uma experiência que foi feita no Brasil em 2024, com a participação de 19 empresas, com dados coletados pela insuspeita Fundação Getúlio Vargas. Essas empresas fizeram um experimento de redução de escala e de jornada de trabalho. Qual foi o resultado desse experimento? 72% das empresas observaram aumento na receita. O engajamento dos trabalhadores no seu serviço, na sua tarefa, aumentou 60%. Nós estamos falando de produtividade do trabalho.
4: A expectativa é que uma proposta de emenda à Constituição para a redução da escala 6x1 seja votada ainda neste mês na Câmara dos Deputados.
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6: O presidente dos Estados Unidos, Donald Trump, afirmou que recebeu garantias do líder chinês, Xi Jinping, de que a China não enviará equipamentos militares ao Irã. A declaração ocorreu durante uma entrevista à Fox News, logo

0: após o encontro entre os dois líderes em Pequim. Segundo Trump, Xi Jinping foi firme em seu posicionamento e também defendeu que o Estreito de Hormuz permaneça aberto. A China, que é uma aliada estratégica de Teherã, vinha evitando se posicionar diretamente sobre o conflito no Oriente Médio.
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2: O presidente Donald Trump anunciou que a China concordou em encomendar 200 aviões da fabricante norte-americana Boeing. A negociação marca um importante passo nas relações comerciais entre as duas maiores potências globais. A compra das aeronaves é vista como um aceno positivo de Xi Jinping para equilibrar a balança comercial com os Estados Unidos. O acordo bilionário promete aquecer o setor aeroespacial e gerar novos empregos na indústria norte-americana.
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2: Áudios divulgados pelo site The Intercept Brasil revelaram que o senador Flávio Bolsonaro cobrou o banqueiro Daniel Vorcaro, dono do Banco Master, por pagamentos atrasados para a produção do filme Dark Horse, uma cinebiografia do ex-presidente Jair Bolsonaro. Vorcaro teria repassado mais de 60 milhões de reais para o projeto. O senador confirmou ter pedido o dinheiro, mas negou qualquer irregularidade, afirmando tratar-se de financiamento privado. No entanto, o caso gerou forte repercussão política e o deputado Mário Frias contradisse Flávio, afirmando que não há um único centavo do banqueiro na produção do longa.
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3: Fiscais do Ministério do Trabalho resgataram dois trabalhadores em situação análoga à escravidão em uma fazenda de gado no município de Jacundá, no Pará. A operação contou com o apoio do Ministério Público Federal e da Polícia Federal. Os trabalhadores viviam em alojamentos precários, cumpriam jornadas exaustivas e não recebiam equipamentos de proteção individual. O empregador responsável pela fazenda foi autuado com 50 infrações e multado em mais de 120 mil reais.
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4: A polícia deflagrou a Operação Bilhoagro para desarticular um grupo criminoso responsável por uma fraude de 129 milhões de reais em Santa Catarina. O esquema envolvia a simulação de vendas e falsas exportações de grãos para obter isenção indevida de impostos. As investigações revelaram que a quadrilha utilizava beneficiários de programas sociais como laranjas para mascarar as operações financeiras. As autoridades agora buscam recuperar os valores desviados e prender os líderes do esquema.
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3: Uma jovem autista foi baleada no rosto enquanto trabalhava na barraca de café da família, em frente ao terminal rodoviário de Goiânia. Segundo a Polícia Militar, o crime aconteceu de forma brutal, após a vítima simplesmente sorrir para o agressor. O suspeito fugiu do local logo após o disparo, mas foi localizado pelas autoridades pouco tempo depois. Durante a abordagem, ele resistiu à prisão e acabou morrendo em um confronto direto com a polícia.
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4: Um grave acidente envolvendo um caminhão desgovernado deixou três pessoas mortas na rodovia RJ-150, no trecho entre Nova Friburgo e Amparo, na região serrana do Rio de Janeiro. Imagens de câmeras de segurança registraram o momento de pânico. O vídeo mostra o veículo de carga descendo a via em alta velocidade, sem freios, enquanto o motorista pula da cabine na tentativa de se salvar. As autoridades locais isolaram a área para o trabalho da perícia e a remoção dos corpos.
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5: Essas foram as últimas de hoje do jornal Rádio News. Voltaremos na próxima edição. Fique ligado.
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9: Opa, estamos chegando com mais um Alô Tocaí nessa segundona, vem com a gente.
8: Aqui na Rádio da Alegria.
9: Está entrando no ar o programa que você manda e desmanda. Alô Tocaí, interatividade e muita música e um só programa. Alô Tocaí. Ah, eu adoro esse programa. Vamos lá então, começando mais um Alô Tocaí. Na sua participação, você ligando, participando nessa segundona. Você aí do outro lado, eu do lado de cá, e a gente toca o seu som. Já tem gente na linha.
10: Eu sou a Lourdes aqui do Flamengo. Ofereço a programação para todos os ouvintes.
9: Opa, que bom, hein? Obrigado pelo teu carinho. Ei, locutor, toca aí.
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0: Obrigado, gente.
1: Obrigado, Mari.
2: Alô, toca aí.
3: A gravação é igual antigamente, sem ensaio, sem combinar.
1: Isso.
3: Pede o tom e canta.
1: Vamos junto.
3: É que nem futebol, meu preto. Se não souber, assiste, né, pai?

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2: Isso é Alô Tocaí, uma sequência melhor do que a outra. Não sai daí, daqui a pouco você manda mais aí, ó. Ei, locutor, toca aí.
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0: Obrigado.
1: Alô, toca aí, detonando suas tops pra você. E o melhor de tudo é que você que tá mandando ver. Não sai daí, daqui a pouco tem mais.
2: Ei, locutor, toca aí!

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4: Ah, eu adoro esse programa! Alô, toca aí, tá de volta? Já estamos de volta com o melhor do som que você pede!
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1: Bora, pai! Aí, Jorge! Aí, Léo! Tu já passou por isso! E tu também! Olha o pagode, ó! Churu!

já são as últimas, produção, já. Rapaz, passa rápido demais, hein? A gente volta amanhã na terça com mais Alô Tocaí, o bom que é a primeira da semana. A gente volta amanhã.

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0: Está no ar mais uma edição do seu Jornal de Confiança. Com as informações mais quentes do dia. Trazendo tudo o que você precisa saber de maneira clara e direta. Eu sou Naldo Meirelles e prepare-se para ficar por dentro do que acontece no Brasil e no mundo, com análises e reportagens especiais. A partir de agora no Repórter Brasil News. Sejam bem-vindos.
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2: Previsão do tempo para sexta-feira, 15 de maio de 2026. Região Centro-Oeste, Brasília amanhece com céu acumulando nuvens que se dissipam ao longo do dia. Os termômetros marcam mínima de 16 e máxima de 27 graus. A umidade relativa do ar na capital federal gira em torno de 95 a 50%. Várzea Grande, Mato Grosso, canta parabéns com céu cheio de nuvens e possibilidade de chuva isolada. A temperatura mínima é de 24 e a máxima de 34 graus. A umidade relativa do ar vai de 80 a 40%. Região Nordeste, em Teresina, Piauí, previsão de céu repleto de nuvens com pancadas de chuva isoladas. Temperatura mínima de 25 e a máxima de 31 graus. A umidade do ar é de 95 a 50%. Congo, na Paraíba, comemora aniversário com céu de muitas nuvens. A temperatura mínima é de 18 e a máxima 33 graus. Umidade do ar varia de 90% a 30%. Região Norte, em Palmas, Tocantins, muitas nuvens no céu com chuva isolada. A temperatura mínima é de 24 e a máxima de 32 graus, na hora mais quente do dia. A umidade do ar é de 90 a 45%. Humaitá, no Amazonas, canta parabéns com tempo encoberto e pancadas de chuva e trovoadas isoladas. Temperatura mínima é de 23 e a máxima de 30 graus. A umidade relativa do ar é de 100 a 70%. Região Sudeste, em São Paulo, capital, previsão de muitas nuvens com pancadas de chuva e trovoadas isoladas nesta sexta-feira. Os termômetros registram mínima de 13 e a máxima de 20 graus. Umidade relativa do ar vai de 100 a 70%. Marilândia, no Espírito Santo, sopra velhinhas com céu acumulando nuvens ao longo do dia, sem previsão de chover. A temperatura mínima é de 19 e a máxima de 30 graus. A umidade relativa do ar é de 90 a 50%. Região Sul, em Florianópolis, cheio de nuvens, com possibilidade de chuva isolada à noite. Os termômetros registram mínima de 14 e máxima de 19 graus. A umidade relativa do ar na capital de Santa Catarina oscila entre 90 e 60%. Porto Xavier, no Rio Grande do Sul, comemora aniversário com poucas nuvens no céu. Céu pela manhã. À tarde, previsão de céu claro. Os termômetros registram mínima de 12 e máxima de 23 graus. A umidade relativa do ar fica entre 90 e 40%. Você ouviu a previsão do tempo para esta sexta-feira, 15 de maio de 2026, com informações do INMET, do Instituto Nacional de Meteorologia.
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3: O mercado de plásticos em São Paulo é alvo de uma operação conjunta da Receita Federal, Procuradoria-Geral da

0: Fazenda Nacional, Ministério Público Federal do Estado, dentre outros órgãos contra fraudes fiscais. O objetivo é desarticular esquema criminoso utilizado para sonegar mais de 2 bilhões e meio de reais em impostos através de empresas de fachada, emissão de notas fiscais frias, lavagem de dinheiro e ocultação de patrimônio. A Operação Refugo envolve mais de 530 agentes públicos para cumprir 46 mandados de busca e apreensão em 48 endereços de residências, empresas e escritórios ligados aos investigados em 14 municípios paulistas, incluindo a capital e São Bernardo do Campo. De acordo com a Procuradoria-Geral de Fazenda Nacional, a apuração identificou pelo menos 60 empresas de fachada criadas para gerar créditos tributários falsos por meio da emissão de notas fiscais frias. O esquema bilionário blindava os destinatários, reais favorecidos, que se aproveitavam desses créditos para a redução artificial do pagamento de seus tributos estaduais e federais, como o ICMS, IPI, PIS, COFINS e Imposto de Renda. Também foi descoberto que recursos provenientes do esquema eram utilizados para pagamento de despesas pessoais de empresários e pessoas ligadas aos beneficiários finais, incluindo pacotes turísticos, clubes náuticos, lojas de vinho e aquisição de bens como imóveis de luxo.
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2: Nova fase da Compliance Zero, pai do Daniel Vorcaro, Henrique Vorcaro, está preso. Foram 7 mandados de prisão e 17 de busca e apreensão expedidos pelo Supremo em São Paulo, Rio e Minas. Além de Henrique Vorcaro, policiais federais na ativa, inclusive uma delegada, e aposentados também foram presos. Os crimes: ameaça, corrupção, lavagem de dinheiro, organização criminosa, invasão de dispositivos informáticos e violação de sigilo funcional. Também foram determinadas ordens de afastamento de cargos públicos e de sequestro e bloqueio de bens. Segundo a decisão do ministro André Mendonça, havia 2 grupos. Um chamado A Turma, voltado à prática de ameaças, intimidações, coerções, obtenção de dados sigilosos e acessos indevidos a sistemas governamentais. E outro chamado de Os Meninos, que teria um perfil mais tecnológico, cuidava de ataques cibernéticos, invasões telemáticas, derrubada de perfis e monitoramento telefônico ilegal. Esses 2 grupos eram coordenados pelo Felipe Mourão, o sicário, que após preso em março deste ano, cometeu suicídio. Ainda segundo a decisão, as atividades ilícitas continuaram mesmo depois de deflagrada a primeira fase da Operação Compliance Zero em novembro passado. Os policiais presos foram afastados de suas atividades e proibidos de entrar nas dependências da PF. Marilson Roseno da Silva, acusado de líder da violenta organização, segundo André Mendonça, e que está preso desde março, será transferido para o Sistema Penitenciário Federal.
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0: O Ministério Público Federal fixou em R$ 720 mil o valor a ser pago por um estudante de medicina que ocupou indevidamente vaga destinada a cotas raciais na Unirio, a Universidade Federal do Estado do Rio de Janeiro. Ele ingressou na instituição em 2016 sem preencher os requisitos previstos no edital para a vaga reservada a candidatos pretos, pardos ou indígenas. O TAC, Termo de Ajustamento de Conduta, foi assinado nesta semana entre o MPF, a Unirio e o aluno. De acordo com o Ministério Público, esse valor poderá ser dividido em 100 parcelas mensais de R$ 7.200. O estudante deverá ainda participar de curso de letramento racial oferecido pela própria universidade. O dinheiro será usado para o custeio de bolsas destinadas a pessoas negras do curso de medicina da Unirio e a manutenção de programas educativos voltados às relações étnico-raciais e ao combate ao racismo estrutural. O MPF ressalta que a assinatura do novo TAC faz parte de uma atuação sistêmica desenvolvida pelo órgão para corrigir distorções históricas relacionadas à política de cotas na Unirio. Este foi o terceiro termo aplicado à universidade. Com isso, o valor total já assegurado em acordos do tipo ultrapassa R$ 2 milhões.
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3: Os diagnósticos sobre autismo e TDAH estão se tornando cada vez mais comuns, gerando a

0: curiosidade nas pessoas e um estudo mais aprofundado sobre a neurodivergência. Esse movimento chega até o universo dos animais de estimação, como os cachorros, que são cada vez mais vítimas dessas condições. Isso leva cada vez mais cientistas a investigarem sobre se pode existir cães autistas e como funciona a mente dos pets, como revela a veterinária Erika Zanoni.
1: Hoje já sabemos que existe sim uma base genética e neuroquímica que explica diferenças comportamentais em cães. Não podemos falar que é o autismo canino, o TDAH ou altas habilidades como nos humanos. Isso seria incorreto. Mas é verdade que alguns animais têm expressões comportamentais moduladas por genes específicos e concentrações diferentes de neurotransmissores. E isso muda completamente a forma como eles percebem o mundo. E aqui vem a parte mais surpreendente. Muitos tutores confundem medo, sensibilidade, excitabilidade com um mau comportamento, quando, na verdade, nós estamos diante de um cérebro que funciona de uma maneira diferente.
0: Mas diagnosticar animais pode ser mais difícil. Acolhimento e tratamento diferenciado são necessários, como aconselha a veterinária Erika Zanoni.
1: E o que precisa ser feito é acolhimento, é um manejo diferente e não punição. Talvez o seu cão não seja teimoso, talvez ele tenha um cérebro hipersensível, talvez ele não seja desobediente, seja neurodivergência comportamental. E quando a gente entende isso, tudo muda, o treino tem que mudar.
0: O comportamento animal só é estudado por uma visão própria do ser humano, que acaba rotulando alguns cães como impulsivos. Para esses cães, no entanto, a sua impulsividade aparente pode ser um comportamento normal para a sua raça. O comportamento impulsivo em cães também está ligado a baixos níveis de neurotransmissores.
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1: O Palmeiras acertou a contratação do zagueiro Alexander Barbosa do Botafogo. O defensor já assinou contrato com o Verdão e deve se apresentar oficialmente no segundo semestre de 2026, após a pausa para a Copa do Mundo. Mesmo já negociado, Barbosa ainda fará os últimos jogos pelo Botafogo por causa de um acordo entre os clubes e o próprio jogador. A diretoria do Palmeiras aguardava apenas os trâmites finais e a despedida oficial do atleta para anunciar o reforço. O zagueiro, inclusive, já realizou exames médicos no Rio de Janeiro. Segundo informações divulgadas, o Palmeiras vai pagar cerca de 4 milhões de dólares, aproximadamente 20 milhões de reais, pela contratação do argentino. O contrato deve ser de 3 temporadas.
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2: O Corinthians já trabalha nos bastidores para a próxima janela de transferências, sabendo que precisará vender jogadores para equilibrar as contas do clube. A diretoria calcula que precisa arrecadar cerca de 25 milhões de euros líquidos, aproximadamente 144 milhões de reais, com negociações de atletas no meio da temporada. O motivo é a situação financeira preocupante do timão. Apenas no primeiro trimestre de 2026, o clube registrou um déficit de mais de 131 milhões de reais. Mesmo assim, a direção quer evitar desmontar o elenco e tenta manter o time competitivo para a sequência do Brasileirão e das demais competições. Entre os nomes mais valorizados do elenco estão Yuri Alberto, Hugo Souza, Breno Bidon e André Carrilho, atletas que despertam interesse do mercado internacional. O técnico Fernando Diniz, inclusive, admitiu, após a derrota para o Botafogo, que o Corinthians não pode perder jogador, principalmente em um momento delicado na tabela, com a equipe entrando no Z4. A diretoria também pretende buscar reposições no mercado, mas com pouco poder de investimento. A ideia é contratar jogadores sem custos altos, tentando manter o equilíbrio financeiro e técnico do elenco.
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1: Palmeiras e Cruzeiro empataram em 1-1 na Arena Barueri, pela 16ª rodada do Brasileirão. O Cruzeiro saiu na frente logo no início com Kenny Arroyo, mas o Verdão buscou o empate ainda no primeiro tempo com Felipe Anderson. O Palmeiras pressionou bastante na etapa final, criou várias chances, mas parou na defesa cruzeirense e ficou no empate. Com o resultado, o Palmeiras chegou ao terceiro jogo sem vitória no Brasileirão, mas manteve a liderança da competição. Apesar disso, o time viu os concorrentes se aproximarem na tabela. O técnico Abel Ferreira minimizou a pressão e afirmou que o próximo confronto direto contra o Flamengo não decide nada. A partida também trouxe preocupação para o Palmeiras, por causa das lesões de Ramon Sosa e Felipe Anderson, que deixaram o campo ainda no primeiro tempo. Os dois viraram dúvida para os próximos jogos importantes da equipe, incluindo o duelo contra o Flamengo e a sequência.

0: da Libertadores.
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2: O Internacional goleou o Vasco por 4-1 no Beira-Rio, pela 16ª rodada do Brasileirão. O grande destaque da partida foi Johan Carboneiro, que marcou 2 gols e ainda deu assistência. Alejandro e Bernabé completaram a goleada colorada, enquanto Andrés Gomes descontou para o Vasco no fim do jogo. O Inter aproveitou muito bem os erros defensivos do Vasco, principalmente uma falha do goleiro Léo Jardim na saída de bola, que originou o 2º gol colorado. Mesmo tendo mais posse em alguns momentos, o time carioca sofreu bastante nos contra-ataques e não conseguiu segurar a velocidade do ataque do Internacional. Com o resultado, o Internacional subiu na tabela e ganhou confiança para a sequência da competição. Já o Vasco saiu bastante pressionado após a goleada, e o técnico Renato Gaúcho criticou a atuação da equipe depois da partida. O zagueiro Carlos Cuesta ainda foi expulso nos minutos finais e vira desfalque para o próximo jogo.
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3: O Bragantino venceu o Vitória por 2-0 em Bragança Paulista, pela 16ª rodada do Brasileirão. Os gols foram marcados pelo goleiro Thiago Volpi, em cobrança de pênalti, e por Lucas Barbosa, garantindo o triunfo do Massa Bruta diante da torcida. Com o resultado, o Bragantino se recuperou após eliminação recente na Copa do Brasil e voltou a subir na tabela, enquanto o Vitória teve encerrada sua sequência de 5 jogos sem perder. O time baiano voltou a apresentar dificuldades longe de casa e segue sem vencer como visitante na competição. Após o jogo, o técnico Jair Ventura reclamou da arbitragem e também citou o desgaste físico da equipe, que vinha de confronto intenso contra o Flamengo no meio de semana. Já o Bragantino aproveitou melhor as oportunidades e controlou a partida para conquistar 3 pontos importantes.
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5: Para o bem ou para o mal, os sites de apostas já são uma realidade nas finanças dos brasileiros. Por isso, uma das principais novidades da declaração do Imposto de Renda de 2026 é um campo específico para os lucros relacionados às chamadas bets. Se o contribuinte ganhou mais do que R$ 28.467,20 em apostas de cotas fixas, ele é obrigado a pagar 15% sobre o lucro excedente a este valor. Quem explica é o auditor fiscal da Receita Federal, José Carlos Fonseca.
6: O que a pessoa tem que fazer? Ela tem que ver se no ano passado, em todos os sites de aposta que ela fez, se nessas bets, somando tudo que ela ganhou, se ultrapassar os 28, ela tem que calcular o imposto sobre a parte que ultrapassar. Então, digamos que o contribuinte deu muita sorte ano passado e conseguiu ganhar R$ 30.000. Nesse caso, ele diminui os 28.400, vai sobrar ali 1.500 mais ou menos de ganho líquido e aí aplica 15% em cima disso. E tem que apresentar na declaração esse rendimento que ele teve. Ele teve um rendimento isento de 28.400 e um rendimento que foi tributável de 1.500 e pouco.
5: Mas com tantos sites de apostas, como saber se a pessoa de fato teve sorte suficiente para lucrar acima do limite com bets em 2025? A resposta está em um documento chamado Comprova Bet. Quem detalha é Hugo Dias Amaro, professor de Ciências Contábeis da PUC do Paraná.
7: Foi criado um instrumento importante de controle chamado Comprova Bet. É um relatório que as próprias plataformas devem fornecer ao apostador até o final de fevereiro, contendo todo o histórico de ganhos e perdas. Esse documento facilita muito o cálculo e a conferência das informações.
5: Só recapitulando, primeiro, você junta todos os comprovantes fornecidos pelos sites. A partir daí, você calcula o resultado líquido de todas as bets. Se o lucro for maior do que R$ 28.467,20, você tem que declarar e pagar 15% sobre o valor excedente. Tem mais 2 detalhes. Um deles é falado por Francisco Araújo, do CRC do Rio de Janeiro.
8: Ganhos líquidos acima de R$ 28.467,20 devem ser declarados na aba Rendimentos sujeitos à tributação exclusiva e definitiva, no campo 13. Neste campo você vai declarar os valores, lembrando sempre que incluem titulares e dependentes.
5: O outro detalhe é que saldos de contas em plataformas de apostas acima de R$ 5.000 devem ser declarados na ficha Bens e Direitos como conta gráfica mantida em agente operador de loterias de apostas de cota fixa. Da Rádio Agência Nacional em Brasília, Edgar de Matsuki.

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1: Eu descobri que estava com hipertensão baseado num histórico de família. A minha mãe e a minha avó tinham...
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1: Eu descobri que estava com hipertensão baseado num histórico de família. A minha mãe e a minha avó tinham esse problema e, obviamente, me preocupei desde o início. E eu comecei a sentir assim, um pouco de cansaço, me deu um desconforto. O organismo mostrou alguma coisa, né? Foi daí que eu procurei um médico e comecei a fazer os meus exames. Até que, além dos exames de sangue, de laboratório, etc., veio a questão da hipertensão.
2: A hipertensão arterial é uma doença crônica não transmissível, caracterizada pelo aumento da pressão sanguínea nas artérias. Ela afeta milhões de brasileiros, como o professor Nelson Ludovico, que está entre os mais de 30% da população que sofrem com a enfermidade. A estimativa do Ministério da Saúde acende um alerta para a prevenção da doença. O cardiologista da Sociedade Brasileira de Hipertensão, Nelson Dinamarco, explica que o estilo de vida é um dos fatores que mais contribuem para o surgimento da hipertensão.
3: Quais são esses hábitos não saudáveis? O consumo exagerado de bebida alcoólica, o consumo de alimentos ultraprocessados e processados, que tem muito sal, a falta de prática de exercício físico, o hábito do tabagismo, além da própria genética do paciente.
2: Outros fatores são ligados à parte emocional, como o estresse e a ansiedade, responsáveis também por ocasionar doenças cardiovasculares. Essas condições ativam o sistema nervoso simpático, liberando hormônios de adrenalina e cortisol, que deixam o corpo em estado de alerta, aceleram os batimentos cardíacos e estreitam os vasos sanguíneos, elevando a pressão. Se não controlada, o paciente pode sofrer acidente vascular cerebral, infarto, aneurisma arterial e insuficiências renal e cardíaca. O problema é que a maioria dos pacientes nem sabe que é hipertenso, pois a doença age de forma silenciosa. Por isso, Nelson Dinamarco recomenda aferir a pressão regularmente.
3: Algumas pessoas reclamam de dor na nuca, enxergar uns vagalumes voando, que a gente chama de escotoma cintilante. Algumas pessoas sentem dor na perna, sentem uma irritabilidade. E a maioria dos pacientes não sente absolutamente nada. Então, a primeira coisa é ficar atento a esses sinais de alterações, né, que eu acabei de citar, e medir regularmente a sua pressão arterial, principalmente pacientes já entrando na segunda para terceira etapa de vida.
2: Segundo o cardiologista, na avaliação, é preciso verificar se a pressão está entre 120 por 80 e 140 por 90, valores geralmente definidos como estáveis para pessoas saudáveis. Se já for diagnosticado com hipertensão, o ideal é que a pressão esteja abaixo de 130 por 80. Além disso, não deixe de se consultar periodicamente com o médico e de usar a medicação conforme as instruções adequadas. Com produção de Joana Lima e sob supervisão de Fábio Cardoso, da Rádio Nacional do Rio de Janeiro, João Barbosa.
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4: Esse foi mais uma edição do Repórter Brasil News. Obrigado pela sua companhia e até a próxima edição.
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bem com você? Começa agora o Music Pop aqui pela sua melhor rádio comigo, Bia Ipsen. A partir de agora, só as melhores do pop aqui no seu radinho, através da sua internet também, nesta segundona, começando muito bem assim.

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1: A sua melhor rádio com o melhor programa de pop pra você. Daqui a pouquinho tem mais, não sai daí não.
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3: Agora eu biei, sim, vou indo nessa. Obrigada pela companhia, obrigada pela sua audiência. E a gente se encontra por aqui, tá bom? Um beijo pra você, fica com Deus. Um abraço, bye bye.
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2: Vem comigo! E aí, tudo certo? Ótima segunda-feira pra você. Aqui é o Kleber Salles, começando mais um Pagodaço! É, rapaz, o pessoal tá todo feliz da vida aí, começando bem a semana, né? E nada melhor do que a gente começar a semana ouvindo muito samba e pagode por aqui. Vamos que vamos, né? Vamos que, com certeza, vai ser muito bom, né? Essa semana vai ser muito boa. Vamos nessa! Pagodaço no ar aqui comigo, na sua segunda-feira.
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3: Eita, essa é boa demais, né? Fala a verdade. É o Pagodaço, com o melhor do samba e pagode pra você, que volta já já. Daqui a pouquinho, depois do intervalo. Não sai daí.
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3: Décima posição.

0: nona posição.
1: Os apaixonados assim, ó.

0: você.
1: Oitava posição.

0: cabaré.
1: Teu primo, né? E a esposa, ela fica onde nessa história toda, né? O próprio pai matou o companheiro.
2: É uma história triste de se contar pro neto, ou pro filho, né? Ela tem que dizer ao filho que o vô matou o pai. É muito triste, a verdade é essa.
1: Mas ela tá em casa e ninguém sabe do paradeiro do pai dela?
2: Isso, ela ficou em casa, ela foi socorrida, passou mal também, que ela presenciou os fatos. Mas o pai dela, eu acho que ele foragiu do acontecido, não tem notícia dele ainda não.
1: Mas pelo que aconteceu com o seu primo Rafael Feitosa Souza, vocês culpam a sogra dele pelo fato dele ter sido assassinado pelo marido dela?
2: É triste a gente culpar as pessoas, né? Isso aí é um serviço para a justiça fazer, mas há indícios de envolvimento assim, como de, digamos,
1: conivência.
2: Isso, que é uma coisa levaria a outra, né? Se não tivesse uma rixa ou uma intriga, não teria acontecido o fato.
1: Você disse que o sogro deu um único tiro nele que foi fatal. Pegou onde o tiro?
2: No tórax. Lá nele, pegou de um lado e a bala chegou a ficar visivelmente do outro.
1: Ou seja, com certeza atingiu vários órgãos vitais, né, irmão?
2: Isso, com certeza.
1: Você falou que a tarefa difícil agora da esposa dele é justamente falar para o filho que o pai dela, que é o avô da criança, né, matou o próprio pai dele. A criança, qual a idade dela?
2: Tem 3 anos de idade, é uma criança recém-nascida ainda.
1: Ou seja, um garotinho que ainda está aprendendo, ainda está conhecendo o mundo, né?
2: Isso, verdade.
1: Nosso sentimento de pesar a toda a família, viu, irmão?
2: Muito obrigado.
1: Pois é, gente, corpo da vítima, do Rafael Feitosa Souza, encaminhado aqui para o IML de Caruaru, e a delegacia lá de Santa Terezinha está investigando, portanto, mais este crime de morte, e o assassino conseguiu dar no pé o próprio sogro do Rafael, que está foragido. A reportagem é de Adielson Galvão.
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1: É bronca.
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13: 7:17.
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2: 7h18. E aí, portanto, a informação da hora certa aí é pra você. 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Seu telefone mais uma vez é 87, é o 9, é o 99 79 49 40 42. 7h20, 7h20. E aí, portanto, a informação da hora certa. E atenção, presta atenção, cabra matou a tiros o próprio pai, matou a madrasta. Isso foi dentro de casa, lá no interior da Bahia. Um casal identificado como Adriano da Silva Nogueira, de 44 anos, e Nailda Batista Leite da Silva, de 51 anos, foi morto a tiros dentro de casa por um rapaz de 23 anos, lá na cidade de Alagoinhas, a 120 quilômetros de Salvador, Bahia, no estado, no sábado 16. Sábado 16. De acordo com a Polícia Militar, o autor do crime é filho de Adriano, e ele foi preso em flagrante por equipes do 4º BPM. Ainda conforme a PM, a corporação foi acionada na noite do sábado 16 para averiguar uma denúncia de disparos de arma de fogo na rua Porto Alegre.

ali na Praça Kennedy, bairro Praça Kennedy. A PM apreendeu uma espingarda artesanal, uma espingarda de ar comprimido, 11 munições intactas e 3 estojos e uma machadinha. Ao chegarem no local, constataram o fato, isolaram toda a área. Uma unidade do Departamento de Polícia Técnica foi acionada para realizar a perícia e proceder à remoção dos corpos. O suspeito, ao realizar a perícia e proceder à remoção dos corpos, o suspeito está à disposição da justiça. A motivação para este crime ainda vai ser investigada pela própria Polícia Civil. E a manchete para este caso é a seguinte: jovem mata a tiros o pai, mata a madrasta dentro de casa no interior da Bahia. 7:23, 7:23. E aí, portanto, a informação da hora certa. Aí então, somente para você, trabalhador, e aí para você, trabalhadora do meu Brasil. Obrigado você, muito obrigado pelo rádio ligado, e obrigado você sempre pela companhia, sempre amiga. 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E aí, portanto, a informação da hora certa. Então, somente para você, trabalhador, e aí, para você, trabalhadora do meu Brasil. 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

0: Palmeiras acabam de ganhar. 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E aí, voltando a informação da hora certa.
1: Brasil!
0: Somente pra você, trabalhador. E aí, pra você, trabalhadora do meu Brasil. Obrigado você, muito obrigado pelo rádio ligado. Obrigado você sempre pela companhia, amiga. E atenção, a denúncia é gravíssima. E ela foi publicada no Agreste Alerta. A denúncia é gravíssima. E ela foi publicada no portal Agreste Alerta. Estudantes de enfermagem estariam atendendo sozinhos lá na UBS Manuel Camelo, em Garanhões. E atenção, presta atenção, senhores. Denúncia gravíssima. Estudantes de enfermagem estariam atendendo sozinhos na UBS Manuel Camelo, aqui em Garanhões. Essa publicação foi feita através do Agreste Alerta e nós estamos aqui repercutindo-a. E atenção, moradores de Garanhuns denunciaram uma situação considerada preocupante e revoltante que estaria acontecendo na UBS Manuel Camelo, localizada na rua Michel Zaidan, numeral 40. Segundo relatos enviados ao portal Agreste Alerta, estudantes de enfermagem estaria utilizando o atendimento sem a devida supervisão da enfermeira responsável pela unidade. Uma mãe relatou que levou o próprio bebê 3 vezes para atendimento na unidade e nas 3 ocasiões as consultas teriam sido feitas apenas pelos estudantes. Segundo ela, durante os atendimentos era perceptível a insegurança dos alunos que frequentemente precisavam sair da sala para tirar dúvidas sobre como proceder na consulta e qual conduta deveria ser tomada com a criança. Antes, de acordo, aliás, ainda de acordo com a denúncia, gestantes e até pacientes de alto risco também estariam sendo atendidos sem a presença da enfermeira responsável. A situação estaria causando medo, revolta e insegurança entre os moradores que dependem da unidade de saúde. Outro ponto considerado gravíssimo é que, segundo os relatos, medicamentos estariam sendo prescritos pelos próprios estudantes, estariam sendo prescritos utilizando o carimbo da enfermeira da UBS. Moradores questionam a legalidade da prática e afirmam que, por lei, estagiários não podem atuar sem supervisão direta de um profissional responsável. Olha a bronca do momento. Moradores questionam a legalidade da prática e afirmam que, por lei, estagiários não podem atuar sem a supervisão direta do profissional responsável. A denúncia também aponta que, em vários momentos, a enfermeira estaria ausente dos atendimentos, permanecendo na copa ou até mesmo saindo da unidade, enquanto os estudantes seguem realizando consultas sozinhos. Abre aspas, estamos apreensivos e inseguros. Tem gestantes de alto risco sendo atendidas pela supervisão, sem supervisão. A população não sabe mais o

0: que fazer, relatou uma denunciante. Os moradores cobram providências urgentes da Secretaria de Saúde do município de Garanhuns e pedem fiscalização imediata. Providências urgentes da Secretaria de Saúde do município de Garanhuns e pedem fiscalização imediata sobre o funcionamento da UBS Manuel Camelo, diante da gravidade das dúvidas envolvendo a segurança dos pacientes. O portal Agreste Alerta deixa o espaço aberto para que a Secretaria de Saúde de Garanhuns e a direção da unidade possam, se desejarem, se manifestar sobre as denúncias apresentadas pela própria população. Então tá aí a bomba, é uma bomba de natureza grave, gravíssima. Chega a gente pensar no imaginável, mas isso é uma vergonha. Isso é uma vergonha, é uma vergonha. Prefeitura precisa tomar as devidas providências urgentes. 7h33 e aí, portanto, a informação da hora certa. Então, somente para você, trabalhador.
1: Brasil!
0: E aí, para você, trabalhador do meu Brasil. Canal aberto, linha aberta, canal aberto. Chamar repórter de Pernambuco. Ele vem trazendo mais uma informação para gente. Aqui e agora. E atenção, principal manchete. Homem foi assassinado dentro de casa na Vila do Aeroporto, lá em Caruaru. Homem foi assassinado dentro de casa na Vila do Aeroporto, em Caruaru. Canal aberto, linha aberta, linha aberta. Canal aberto, Detona Repórter. É você aqui agora.
2: Adielson Galvão, o repórter de Pernambuco.
3: Um homem foi assassinado a tiros dentro de casa na noite deste sábado. Foi na Vila do Aeroporto, aqui em Caruaru. A vítima, o Edson José da Silva, tinha 32 anos de idade. Tô aqui com uma parente da vítima, né, que tá aqui no IML aguardando a liberação do corpo do Edson. Amiga, ele morava sozinho, é isso?
4: Ele morava só, fazia 15 dias que ele tava separado da esposa dele.
3: E ele foi morto de que forma? Os vizinhos chegaram a contar?
4: Não, só disseram que na minha casa chegaram me chamando, disseram que parece que tinha atirado nele e quando eu cheguei lá ele já estava sem vida.
3: Você mora próximo lá?
4: Moro 4 ruas depois.
3: E como era o seu parente, o Edson José, como era ele no dia a dia?
4: Eu não tinha muita intimidade com ele não, porque ele é um primo meu, mas era um primo que ele vivia no canto dele e eu no meu.
3: Ou seja, ele, por opção dele, ele acabou se isolando da família, é isso?
4: Isso, aí eu também só vivia em casa por trabalho, aí eu não tenho nem muito o que falar da vida dele.
3: Ele já foi preso alguma vez?
4: Se eu não me engano, de menor.
3: E por que ele teve essa passagem pela FUNASA?
4: Assalto.
3: Mas atualmente estava de boa?
4: Estava.
3: Você falou que há 2 semanas ele estava morando sozinho justamente devido ao fim do relacionamento, né? Estava separado da companheira. Tinha filhos?
4: Tem 2. Com ela 2, mas ele tem mais 2 com outra pessoa.
3: E por que foi que ele separou dessa mulher?
4: Não sei, porque eu não vivia lá com ele não.
3: É, pelo que você acompanhou lá, como foi? Ele estava em casa sozinho, chegaram chamando por ele, ele abriu a porta, ou chegaram a arrombar a porta, ou não, a porta já estava aberta e acabaram embocando lá no imóvel e o matando.
4: Eu não sei dizer nada em relação a isso, eu não sei dizer nada porque eu não estava no momento, eu estava em casa, aí eu não sei falar em relação disso de jeito nenhum.
3: Você disse que você mora 4 ruas após, e você chegou a ouvir os disparos?
4: Não, cheguei não.
3: Tá aí, gente, divisão de homicídios, né, investigando este crime de morte. A vítima, Edson José da Silva, 32 anos de idade, rapaz que foi assassinado dentro de casa na Vila do Aeroporto, aqui em Caruaru, e o corpo foi encaminhado aqui para o IML local. Repórter Adielson Galvão.
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0: bronca.
1: Credo. Credo. Credo.
0: É bronca.
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6: Sete e 38.
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6: 7:40.
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0: alcançando o nível máximo em audiência. Enquanto isso, a concorrência tá lá embaixo.
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3: Legal, minha gente. 7:40.

0: E aí, portanto, a informação da hora certa. Aí, pra você, trabalhador. E aí, pra você, trabalhadora do meu Brasil. Obrigado a todos, muito obrigado pelo carinho da audiência. Obrigado pelo rádio ligado. E obrigado, como sempre, pela companhia amiga, a Carmen Lúcia Pereira. Ela está aqui na nossa live dizendo bom dia. Deus, gratidão por nos trazer mais este programa e mais um dia. Esperamos abençoado, uma semana abençoada. Obrigado por nos trazer de volta este programa Combate. Bom dia, Pereira Filho, bom dia, Carmen Lúcia. Bom dia, minha amiga. Sempre. Seja bem-vinda aqui. Mande um abraço para suas fãs e ouvintes. Que é a Cota, a Neves e a Marta da lavanderia. Todas são seus ouvintes. Elas mandam um abraço também para o nosso Padim Mané. Bença, meu Padim. Meu Padim, bênção, que Deus te abençoe, meu eterno.
1: Amém.
0: Pezinho de laranja, ai, Lima. Grande abraço, aqui é sua amiga do coração.
1: Ai, coração.
0: A Carmen Lúcia Pereira.
1: Ai, cabetinho.
0: Grande abraço, Padim, grande abraço.
1: Abraço.
0: A Luzinha Santos, bom dia, seu Pereira. Deus abençoe grandemente seu programa, amém.
1: Amém.
0: Seu Pereira, tem um buraco aqui em minha rua que a Copesa abriu e nunca veio consertá-lo. Vai uma criança, cai lá dentro, ponto. Um motoqueiro cai lá dentro, ponto. Pode chegar a morrer. Tem mais de 2 metros de fundura. Mais de 2 metros de fundura. Por gentileza, veja o que o senhor poderá fazer. É gritar, amiga, gritar. Alô, Compesa, o Secretaria de Obras, a quem interessa a poça. Ô, Compesa, o Secretaria de Obras, a senhora Luzinha disse que quem deixou o buraco aberto foi a Compesa. Dona Luzia Santos, ela diz que quem deixou o buraco aberto foi a Copesa. Então, a quem interessa a poça, Secretaria de Obras ou Copesa, vamos fechar um enorme buraco, 2 metros de fundura esse buraco. Se alguém cair lá dentro, é capaz de morrer. Se um ciclista cair ali dentro, o motociclista cair ali dentro, é capaz de morrer. Então, ela está fazendo este apelo. E tem um buraco aqui na minha rua que a Compesa abriu e nunca veio consertá-lo. Minha amiga, mande dizer o nome da sua rua. Mande dizer o nome da sua rua. A rua onde a senhora reside. Por favor. Tá certo? É a rua Sérgio Rui. É isso? Rua Sérgio Rui, é isso? Em frente à casa de numeral 8, ao lado da igreja Monte Carmelo. A quem interessar, possa. Veja aí, Secretaria de Obras. Oitão Compesa. O nome da rua que foi deixado buraco, um buraco enorme aberto, quase 2 metros de fundura, é a rua Sérgio Rui, em frente à casa de numeral 8, ao lado da igreja Monte Carmelo. Já colocaram telhas para evitar um acidente. Porém, se uma pessoa cair lá dentro, é bem provável que venha a morrer. Haja vista a fundura desse buraco.

tem idosos, tem cadeirantes que fazem fisioterapia e não pode sair de casa por causa desse buraco. Tem idosos, tem cadeirantes que fazem fisioterapia e essas pessoas estão impedidas de sair de suas casas. Então eu faço um apelo aqui a quem interessar possa, ou a Secretaria de Obras do município, ou então a própria Compesa aqui em Garanhões. Jânio Robério Barros, bom dia, Pereira Filho, bom dia e toda a equipe da Rádio 87. Obrigado, amigo, muito obrigado. André Silva, bom dia, Pereira Filho, e toda a turma do combate. Um abençoado início de semana, com Jesus Cristo de coração sempre, amém. O Cecílio Gomes está lhe dando uma espiadinha. Muito obrigado, Cecílio. Seja sempre bem-vindo, amigo, aqui a este programa. 7h48. E aí, portanto, a informação da hora certa. Tão somente pra você, trabalhador. E aí, pra você, trabalhadora do meu Brasil. 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Agora são 7h50. 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

0: 7 e 2. 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E aí, portanto, a informação da hora certa. 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E aí, portanto, a informação da hora certa.
1: Brasil.
0: Aí é pra você, trabalhador. E aí é pra você, trabalhadora do meu Brasil.
1: Brasil!
0: Canal aberto, linha aberta. Linha aberta, canal aberto. Vamos até o blog do jornalista Carlos Eugênio. Ele publica e a gente repercute aqui no programa. Tribunal de Contas suspende lote de 2,6 milhões em uma licitação de 5,1 milhões. Da Prefeitura de Garanhões. Blog do Carlos Eugênio, domingo, 17 de maio do ano de 2026. E atenção, o Tribunal de Contas de Pernambuco determinou a suspensão de um dos lotes estimado em R$ 2.609.854,43 do processo licitatório da Prefeitura de Garanhuns, que prevê a contratação de estrutura para eventos do calendário anual do município, como Carnaval, a Festival de Santo Antônio, o Jeff Festival e o Viva Jesus. O valor total previsto da licitação é de R$ 5.191.859,75. O lote suspenso inclui serviços de sonorização, iluminação e geradores, entre outros. A medida cautelar foi concedida após representação que foi apresentada pela empresa Start Produções e Eventos Limitada ME, desclassificada durante a disputa. A empresa alegou que foi excluída com base em critérios subjetivos e sem previsão clara no edital. E tem mais. Na decisão, o Tribunal de Contas apontou que a proposta da empresa desclassificada era cerca de 49,99% menor que o valor estimado do lote, e entendeu, em análise preliminar, que a exclusão pode ter ocorrido sem oportunidade de saneamento de falhas, contrariando princípios previstos da Lei 14.133 de 2021, a Lei das Licitações. O tribunal também destacou risco de prejuízo ao erário caso o processo avançasse para a contratação de proposta considerada financeiramente menos vantajosa. Com a decisão, o lote 02 fica suspenso até o julgamento final da representação. O Tribunal de Contas.

0: Contas do Estado também determinou a abertura de auditoria especial para aprofundar a análise do caso. Saiba mais baixando lá no Carlos Eugênio. Os demais lotes seguem mantidos. O lote 01, referente ao serviço de montagem de palcos, camarins, disciplinadores e tablados, entre outros. Os demais lotes seguem mantidos. O lote 01, referente ao serviço de montagem de palcos, camarins, disciplinadores e tablados, entre outros, teve proposta vencedora de 1.131.000. Já o lote 3, referente a banheiros químicos, foi vencido com um valor de 264.000 reais. E atenção, Festival do Inverno, além do processo que teve um dos lotes suspensos, a Prefeitura de Garanhuns, através da Secretaria de Cultura, pretende investir até 8.750.911,23 reais na locação da estrutura do Festival de Inverno de Garanhuns. Através de pregão eletrônico, estão sendo contratados os serviços de locação de estrutura para eventos comprometedores, box, peça de metal usada para montar pórticos e palcos, tendas, pavilhão, palco, iluminação, serviços de sonorização e disciplinadores, incluindo montagem, manutenção e desmontagem. A disputa iniciada no último dia 8 ainda segue em fase de habilitação das empresas. E atenção, essa, portanto, é a bronca do momento. Tribunal de Contas suspende lote de 2,6 milhões em licitação de 5,1 milhões da Prefeitura de Garanhuns. Blog do Carlos Eugênio, domingo, 17 de maio do ano de 26. Agora 7:59. 7:59. E aí, a informação da hora certa. Aí é pra você, trabalhador. E aí é pra você, trabalhadora do meu Brasil. Canal aberto, linha aberta. Linha aberta, canal aberto. Chamar repórter de Pernambuco. Mais um homem assassinado em Caruaru. Mais um homem assassinado em Caruaru. E é pra lá que a gente vai aqui agora.
1: Adielson Galvão, o repórter de Pernambuco.
2: No início da madrugada deste domingo, um rapaz que trabalhava como entregador de lanches foi assassinado a tiros, crime que aconteceu ali no sítio Taquara de Baixo, área rural aqui de Caruaru. A vítima, o Godofredo Freire Valença Souza Júnior, tinha 23 anos de idade e morava no residencial Luiz Bezerra Torres. Ele trabalhava em uma lanchonete lá na localidade e estava indo levar dois lanches lá no residencial Alto do Moura quando foi interceptado e morto a tiros. Tô aqui com o Wellington, que é tio deste rapaz. Wellington, levaram algum pertence dele, levaram algum dinheiro, carteira, celular, documento ou não, amigo?
3: Nada, nada.
2: Ô, amigo.
3: Só foi executado mesmo. E tinha um colega que estava com ele na garupa, que acho que levou um tiro também no, na região do rosto. E isso é o que a gente sabe.
2: Esse amigo, você sabe se está fora de perigo, se corre risco de morte?
3: Não sei te informar.
2: No caso, ele estava dando uma carona a um amigo, foi isso?
3: Acredito que sim, ou estava acompanhando ele para fazer essa entrega.
2: Então, o amigo, para ele não ir sozinho?
3: Estava acompanhando ele.
2: E por pouco não foi morto também, né?
3: Foi, porque ele chegou a levar um tiro no rosto, né? Na região do rosto. Aí eu não sei te dizer como é que tá a situação desse colega.
2: Ô, Wellington, e tu sabe como tudo aconteceu? Como foi feita essa abordagem ao teu sobrinho?
3: Rapaz, eu não sei te dizer, porque assim, eu já fiquei sabendo através de uma mensagem que a mãe tinha recebido, que ele tinha sido assassinado. Aí eu me desloquei até a localidade e encontrei a situação, mas aí já estava a Polícia Civil, a Polícia Militar.

0: já estava no local. E daí pra frente a gente não sabe formar nada.
1: Menino novo, trabalhador, né? Quer dizer, madrugada, ele passou a noite trabalhando, né? Até ser assassinado, né? Enquanto muitos estão na balada, né? Noite de sábado, madrugada do domingo. Ele não, estava trabalhando, apesar da pouca idade, mas um cara muito focado no futuro.
0: É, ele estava lá, né? Estava trabalhando quando isso aconteceu. Aí, sem dizer muito. Porque assim, a gente tinha, além de ter um contato, mas era mais tipo telefone. Às vezes a gente se via, mas era muito pouco. Não sei dizer como era que era a vida dele. Mas assim, que ele estava trabalhando, estava lá. E infelizmente aconteceu, né? Não tem mais o que fazer.
1: O rapaz que estava com ele, ele não prestou depoimento ainda, não?
0: Eu não sei te informar. Porque assim, o que a gente ficou sabendo lá no momento, até porque a moto estava no local, a bag em cima da moto, e tinha um par de sandália que foi justamente do desse colega. E quando a gente estava lá, poucos minutos, veio a ambulância do SAMU, passou, e foi quem voltou com esse colega, que acho que tinha corrido, tinha ido para a casa dos parentes ali também. Tudo indica que também morava no Luiz Bezerra Torres.
1: Uhum. É, mas que pelo menos ele escape, não ficou nenhuma sequela, mas infelizmente o Godofredo Freire, teu sobrinho, foi assassinado, né?
0: Correto.
1: Morto com quantos tiros?
0: Eu não sei te dizer. É assim, a gente tava lá, mas como já tava ficando muito tarde, e tinha tido esse outro crime também de Altinho, aí assim que o IC chegou, a gente foi embora.
1: O amigo. E teu sobrinho, ele chegou a ter algum problema com alguém lá do Luiz Bezerra Torres?
0: Rapaz, eu não sei te informar. Eu não sei te informar, porque tu sabe, essa meninada nova, né? Às vezes tem discussão, briga e não sabe resolver essas situações. Aí ninguém sabe se teve briga, se não teve, se teve alguma coisa com cachaça, com mulher, ninguém sabe dizer.
1: Sim, Wellington, obrigado pelas informações, tá aí, gente. Godofredo Freire Valença Souza Júnior, rapaz de 23 anos de idade, trabalhava como entregador de lanches, né, de uma lanchonete lá no Luiz Bezerra Torres, e que acabou sendo interceptado e morto a tiros quando estava indo fazer essa entrega, né, durante já a madrugada deste domingo, ali no sítio Taquara de Baixo. Repórter Adielson Galvão.
2: Credo!
3: Pense num caba ruim!
2: Ixi, pense num caba ruim!
4: É bronca!

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0: 8 e 10.

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8: FM. 8:15.

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2: 8:17. E aí, portanto,
3: Brasil,
2: a informação da hora certa. Aí pra você, trabalhador.
3: Brasil.
2: E aí pra você, trabalhador do meu Brasil. E atenção, minha gente, preste atenção. Vende-se um terreno. Terreno continua à venda. Medindo 47,60 de largura por 131 de comprimento. Este terreno está localizado

0: entre Garanhuns e Caetés, bem ali no sítio Várzea da Vaca, nas proximidades da churrascaria Rei do Cabrito. E atenção, vende-se este terreno, 47,60 de largura por 131 de comprimento, localizado entre Garanhuns e Caetés, bem ali no sítio Várzea da Vaca, nas proximidades da churrascaria Rei do Cabrito. Contato, telefone, WhatsApp. Contato, telefone, WhatsApp. Contato, telefone, WhatsApp. A quem interessar, possa. 879-8165-5753. 879-8165-5753. Falar com o Alexandro Brasil. Falar com Alexandro Brasil. Telefone WhatsApp 879-8165-5753. 8:19. 8 horas já mais 19 minutos.
1: Brasil!
0: E aí, portanto, a informação da hora certa. Então, somente para você, trabalhador. E aí, para você, trabalhadora do meu Brasil. Fala, povo. Aqui o povo fala.
2: Bom dia, Pereira. Pereira, é o seguinte. Eu vim, peguei essa medicação dia 4 agora, no mês que. Nesse mês que nós estamos de maio, aqui na farmácia do estado. E como eu tinha um restinho em casa, aí fui tomando, né? Quando foi sexta-feira que eu fui tomar a medicação, estava vencida. Me entregaram a medicação vencida. Aí hoje eu vim aqui na farmácia do estado, falei com a moça aqui da farmácia, ela disse que eu tinha que tomar ele vencido, que não tinha outro para trocar. Que era a responsabilidade de minha quando pegar a medicação olhar. Eu disse, a responsabilidade é sua. E se você recebe a mercadoria, quando você recebe a mercadoria, você tem que ver a data de validade. Se está próximo de vencer ou não, para não receber a mercadoria vencida, né? Não é eu que tenho que olhar, não. Se você está me entregando um negócio, eu confio naquilo que eu estou recebendo. Aí ela ficou com. Mais, disse que não tinha medicação para trocar, que eu tomasse os vencidos mesmo. Aí faço um apelo aí, por favor, para que tenha fiscalização na farmácia do estado aqui, que a governadora veja aí isso aí, porque isso aí não existe, não. Aí pronto, vou ter que ficar sem tomar medicação, medicação controlada aí, Proló, porque eu tenho mal de Parkinson. Questão por causa disso aí. Ela disse que só no próximo mês que eu viesse, no próximo mês, porque não tem como trocar, não. Que não tem outra medicação não para trocar, não. E ainda quis botar a culpa em mim, que o culpado fui eu que peguei vencido, que não olhei na hora. Aí eu falei para ela que a culpa era dela que receberam a mercadoria, porque não confere as datas de validade. E eu agradeço. Dê uma força aí, por favor.
0: 8 horas. 8 horas e 21 minutos. 8 horas e 21 minutos. A partir do momento que ela manda o senhor tomar o remédio vencido, ela está cometendo um crime. Ela está cometendo um crime. Ela pode ser responsabilizada por qualquer coisa que venha acontecer contra o senhor. Entendeu? O senhor é inteligente, o senhor não vai tomar o seu remédio vencido. Agora, eu creio que o senhor não deve deixar esse negócio apenas no campo do rádio, não. O senhor precisa levar esse negócio à frente, Ou o senhor abre, o senhor pode abrir um TCO contra essa pessoa ou contra a farmácia do estado, ou então o senhor pode provocar o Ministério Público e levar todas essas queixas. Eu, pelo menos, acharia melhor que o senhor provocasse o Ministério Público todas essas queixas, e principalmente quando ela autoriza o senhor a tomar o remédio mesmo em

0: ido, justificando não ter mais. Justificando não ter mais. E se ela irresponsavelmente agiu assim, ela cometeu crime. Não pode, nem a distribuição de remédio vencido, não pode. Quanto mais mandar a pessoa tomar esse remédio sabendo conscientemente que ele está vencido. Então eu quero crer, eu quero entender que o senhor está agindo assim, tornando a situação pública, mas o senhor deseja uma apuração mais efetiva, uma providência mais efetiva, o senhor precisa levar esse caso à frente, para que não aconteça contra ninguém mais. O senhor precisa urgentemente provocar o Ministério Público de Pernambuco. 8:23. E aí, portanto, a informação da hora certa. Aí pra você, Brasil. Trabalhador.
1: Brasil!
0: E aí pra você, trabalhadora do meu Brasil. Obrigado você, muito obrigado pelo rádio ligado. E obrigado você pela companhia, amiga. 8:24, bom dia, Pereira Filho. Gostaria de fazer um apelo para a Prefeitura de Brejão. Passar a máquina aqui na estrada de Santa Rita. Ninguém aguenta mais, tanto buraco. Atenção, Prefeitura de Brejão. Alguém reclamando a existência de muitos buracos. E alguém está pedindo que a Prefeitura passe a máquina lá na estrada de Santa Rita. Ninguém aguenta mais, tanto buraco. Ninguém aguenta mais, tanto buraco. Ninguém aguenta mais, tanto buraco. 8:24. 8:24. Aí, portanto, a informação da hora certa. Aí pra você. 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
1: Brasil!
0: 8:26, 8:26. E aí,
1: Brasil, portanto,
0: a informação da hora certa. Aê pra você, trabalhador. E aê pra você, trabalhadora do meu Brasil. Apresentando este programa Combate, maior porta-voz do rádio pernambucano. 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

0: 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Garanhões, Pernambuco, Brasil. 8:29. 8:29. E aí, portanto, Brasil. A informação da hora certa. Aê pra você, Brasil. Trabalhador. E aí, Brasil. Pra você, trabalhadora do meu Brasil. Obrigado você, muito obrigado pelo rádio ligado. E obrigado você pela companhia sempre amiga. E atenção, e atenção. Atenção, canal aberto, linha aberta. Chamar Elenivaldo Pereira, direto de Caruaru, trazendo informações policiais dentro do balanço total. Alô, Elenivaldo, alô, você, amigo. Detona.
1: Registrados 28 homicídios no fim de semana em Pernambuco. Com estas mortes, chega a 132 o número de crimes neste mês de maio. Este ano, de janeiro até agora, mataram 1.074 pessoas no estado. Em Caruaru, foram registrados 2 homicídios no fim de semana. O primeiro crime aconteceu na noite de sábado, na vila do aeroporto. O Edson José da Silva, de 32 anos, foi morto a tiros dentro de casa. O caso pode ter ligação com as drogas. O segundo homicídio ocorreu no início da madrugada de domingo, na estrada de Taquara de Baixo, zona rural do município. O entregador de lanches, Godofredo Freire Valença Souza Júnior, de 23 anos, foi morto a tiros quando ia entregar 2 lanches no residencial Alto do Moura, que fica às margens da BR-232. Ele estava com um amigo que também foi baleado e socorrido. São 7 homicídios neste mês de maio em Caruaru. Este ano, de janeiro até agora, mataram no município 47 pessoas. Em Altinho, aconteceu um duplo homicídio no bairro da Olaria. O servente de pedreiro Alexandre José da Silva, de 34 anos, e o enteado dele, Anderson Manuel da Silva, de 26, estavam em um bar quando foram surpreendidos por criminosos armados. As vítimas morreram no banheiro do estabelecimento. Em Limoeiro, também no Agreste, aconteceu um feminicídio. Carlos Felipe Corrêa de Lima Costa, de 33 anos, matou a companheira Chaiane Vitória Araújo Silva a facadas. Ela tinha 2 filhas e estava grávida. De Caruaru, Elenivaldo Pereira.
0: 8:32. 8:32. Um abraço, amigo. Até amanhã, se Deus quiser, amigo. Obrigado pelo apoio, obrigado por tudo. Agora são 8:32. E aí, portanto,
2: Brasil!
0: Aí é pra você, trabalhador. E aí, é pra você.

vocês, trabalhadora do meu Brasil. Obrigado você, muito obrigado pelo rádio ligado. E obrigado você sempre pela companhia, sempre amiga. Jovem de 20 anos é morta por essa coisa chamada companheiro. Dentro de casa, ali na cidade de Limoeiro. Bahia, sempre amiga. Jovem de 20 anos é morta por essa coisa chamada companheiro. Dentro de casa, ali na cidade de Limoeiro. Presta atenção, senhores. Domingo 17 de maio de 26. Suspeito confessou o crime após ser preso pela PM lá na Mata Norte do estado. Uma jovem de 20 anos, uma mulher de 20 anos, foi assassinada por essa coisa chamada companheiro durante a madrugada deste domingo, 17/11, 17/5, 17/5, dentro da residência onde morava, na rua Nova Descoberta, no centro de Limoeiro, Agreste Pernambucano. A vítima foi identificada como Chayane Vitória Araújo. Chayane Vitória Araújo Silva. Ela foi encontrada já sem vida dentro do imóvel, com uma tremenda faca peixeira cravada na região do abdômen. Uma tremenda faca peixeira que o assassino deixou cravada na região do abdômen. Segundo as primeiras investigações, Chayane era mãe de duas filhas pequenas. Era mãe de duas filhas pequenas. Aos 20 anos, já era mãe de duas filhas pequenas. E já estaria grávida de um terceiro. Já estaria grávida de um terceiro. Desta vez de um outro homem. Fato que teria motivado o crime. E desta vez de um outro homem. Fato que teria motivado o crime. De acordo com informações da polícia, a mãe do suspeito relatou que o filho chegou correndo à casa dela, confessando ter cometido o crime contra essa coisa chamada companheira, antes de fugir. Ainda conforme as investigações preliminares, o crime aconteceu após uma discussão entre o casal. Durante o desentendimento, a vítima teria informado que a criança que esperava não era dele. Não era dele, não era dessa coisa chamada companheiro. Não era do seu companheiro. Era de outro homem. Aí o homem enlouqueceu. Aí o homem doidou, o homem enlouqueceu. Pegou uma tremenda faca peixeira. Desferiu golpes e mais golpes. Golpes e mais golpes. Golpes e mais golpes. Golpes e mais golpes. Golpes e mais golpes. E depois de tantos golpes, deixou a faca enterrada na barriga dessa mulher. O principal suspeito foi identificado como Carlos Felipe Corrêa de Lima Costa, de 33 anos. Após diligências realizadas pela PM, ele foi localizado no município de Lagoa do Carro, lá na Mata Norte, em Pernambuco, onde acabou sendo preso. Segundo a polícia, ao ser questionado, Carlos Felipe confessou a autoria do crime e detalhou ter golpeado a companheira nos braços e também no abdômen. A faca utilizada no homicídio permaneceu cravada na barriga da mulher. Após os primeiros levantamentos periciais, o corpo de Chayane foi levado para o Instituto de Medicina Legal. O caso agora será investigado pela Polícia Civil como feminicídio. 8:36, 8:36. Essa mulher de 20 anos já é mãe de dois filhos. Estava grávida do terceiro quando ela confessou ao seu companheiro de que o filho não era dele, era de outro homem. Aí ele endoidou e aí ele matou a mulher com diversas facadas e deixou a facada cravada na barriga dela. 8:37, 8:30. E aí, Brasil, a informação da hora certa. Aí é pra você, trabalhador. E aí é pra você, trabalhador.

0: gravadora, a do meu Brasil, apresentando este programa Combate, maior porta-voz do rádio pernambucano. E atenção, chamar o repórter de Pernambuco, aqui agora, Polícia Civil prendeu dois bandidos que cometeram pelo menos 5 homicídios nos últimos dias na região de Santa Cruz do Capibaribe. E é para lá que a gente vai, neste exato momento. Alô, repórter! Alô, você detona!
1: Adielson Galvão, o repórter de Pernambuco.
2: A Polícia Civil prendeu dois indivíduos acusados de terem assassinado pelo menos 5 pessoas nos últimos dias lá na região de Santa Cruz do Capibaribe. Os elementos são José Janderson Ferreira Oliveira e o José Abdias da Silva. Eles são acusados de terem assassinado a adolescente Vitória Heloísa da Silva, de apenas 12 anos de idade, e o padrasto dela, José Iranildo da Silva, que foram mortos a tiros na cidade de Jataúba. Também são acusados de terem assassinado Zé Luiz da Estamparia, no bairro da Palestina, em Santa Cruz do Capibaribe, e Itamar Alves da Silva, morto no bairro Bela Vista, também em Santa Cruz, na semana passada. E um outro assassinato também atribuído a estes indivíduos. A vítima foi o Denilson Leite da Silva, que era conhecido como Macaxeira, assassinado a tiros no bairro Coab, lá na cidade de Toritama. Estou aqui com o delegado Dr. Igor Nogueira, delegado titular da Delegacia Seccional de Santa Cruz do Capibaribe. Indivíduos que vinham cometendo esses assassinatos, né, de forma avassaladora, né, doutor? Nos últimos dias, 5 assassinatos cometidos por essa dupla, delegado.
3: Exatamente, pelo menos 5, né, que nós conseguimos já investigar e chegar à autoria desses homicídios. Um grupo extremamente violento, que utilizava de diversos tipos de arma de fogo, diversos calibres, para cometer esses homicídios. Identificamos que eles estão profundamente envolvidos com a prática do tráfico de drogas, o que motivou a maioria desses homicídios. Ainda não está identificada a motivação de um deles, que a vítima não tem aparentemente envolvimento com o tráfico de drogas, mas a maioria tem envolvimento com o tráfico. Além da prática do tráfico de drogas, dos homicídios, também estão envolvidos na prática do roubo de veículos, vários deles na cidade de Santa Cruz. Quando foi na data de ontem, em operação conjunta da 17ª Delegacia Seccional, Delegacia de Toritama e 21ª Delegacia de Homicídios, nós identificamos o galpão que eles utilizavam para esconder os veículos roubados. Nesse galpão foram localizadas 3 motocicletas roubadas, todas elas na região de Santa Cruz, bem como foram identificadas as placas utilizadas nos veículos que eram utilizados para cometer os homicídios. Tanto o duplo homicídio ocorrido no município de Jataúba, quanto 2 homicídios na cidade de Santa Cruz e 1 em Toritama, acabaram sendo elucidados com a prisão desses 2 indivíduos.
2: Ô, doutor, e outros crimes também podem ser descobertos, né, que foram cometidos por esta dupla?
3: Com certeza, as investigações ainda estão em andamento, ainda estamos averiguando muitos detalhes que foram coletados na data de ontem. É possível que esse número de homicídios cometidos ainda aumente com os detalhes coletados na data de ontem.
2: A gente acompanhou o caso lá do duplo homicídio de Jataúba, né, da garota Vitória Heloísa, que foi atingida por uma bala perdida, mas o alvo seria o padrasto dela, o José Iranildo, que foi morto lá no local. E a polícia, né, vocês da 17ª DESEC, quando foram na casa dele, localizaram muita droga. E conversando com uma irmã do Macaxeira, né, que foi morto no final de semana, dois fins de semana, na verdade, lá em Toritama, ela informou que ele também era envolvido com o tráfico de drogas. E a maioria, né, doutor? 5 vítimas, das quais apenas uma, né, que vocês não conseguiram constatar que se tratava aí de uma pessoa envolvida com o tráfico de drogas, que foi seu Zé Luiz da Estamparia.
3: Exatamente. Inclusive, no ato da prisão que foi realizado ontem, nós fizemos a apreensão de drogas, né, maconha, crack, cocaína, que estavam na posse desses indivíduos. Com relação ao homicídio de Jataúba, foi o homicídio mais lamentável, que não apenas morreu o alvo principal desses indivíduos, como também acabou sendo atingida uma criança, uma jovem, que estava sentada na sala junto com ele, acabou sendo atingida por disparos de arma de fogo. Isso causou grande comoção e também foi o combustível do empenho, tanto da 17ª quanto

0: da divisão de homicídios, para que a gente conseguisse colocar todas as forças da Polícia Civil para conseguir resolver esses crimes.
1: Eles foram ouvidos lá na delegacia, confessam os crimes?
0: Bom, ainda não confessam todos os crimes, contudo confessam o envolvimento com o tráfico de drogas, mas nesse caso a confissão ela é desnecessária, em vista que nós temos elementos mais que suficientes, tanto para o indiciamento quanto para o pedido de prisão.
1: Pois é, doutor, e está aí, né? Ação conjunta da 17ª DESEC, da própria Delegacia de Homicídios, né, a 21ª DPH lá de Santa Cruz do Capibaribe, como também a equipe da delegacia lá de Toritama, e vocês conseguiram prender esses dois indivíduos de altíssima periculosidade, né, elementos envolvidos em roubos de carros lá na região, como também os assassinatos cometidos por estes indivíduos, 5, né, que o senhor contabiliza só nos últimos dias.
0: Exatamente. Os fatos ganharam muita notoriedade por conta de que os vídeos dos homicídios acabaram sendo aí amplamente veiculados, ficando claro a potencialidade lesiva desses indivíduos, o sangue frio, a falta de empatia com o ser humano, realmente cometiu os homicídios totalmente a sangue frio, utilizando de extrema violência. E esses vídeos acabaram tendo muita veiculação nas mídias sociais, o que gera temor, o que gera pavor, e aí a gente tem o prazer de vir e dizer à população que esses indivíduos foram neutralizados, que essa equipe não vai estar mais praticando esse crime. Um dos veículos, inclusive um veículo branco, se notabilizou pela utilização contínua em vários desses crimes e agora estão aí presos, mas as investigações ainda assim continuam.
1: Presos em qual cidade, afinal?
0: Então todos, um deles acabou sendo levado para a delegacia.
1: Eles foram localizados e presos onde?
0: Todos eles foram presos em Santa Cruz do Capibaribe. Um foi encaminhado para a divisão de homicídios em Santa Cruz e o outro foi encaminhado para autuação lá na delegacia de Toritama.
1: Doutor, inclusive, elementos que tinham, né, uma área operacional bem grande, né? A gente está falando ali de 3 cidades, Santa Cruz do Capibaribe, Jataúba e Toritama. Então, quando a gente faz uma medição ali de Toritama para Jataúba, dá mais ou menos uns 60, 70 quilômetros. Então, esse era o raio de atuação desses indivíduos, salientando que a gente está ali numa região de divisa de estados, né, de Pernambuco, com a Paraíba podendo também eles terem, né, enraizado para o estado vizinho.
0: Com certeza. Além desses homicídios, desses crimes cometidos em Santa Cruz, Jataúba, Toritama, também temos já indicativos que eles cometeram homicídios também em Caruaru. O crime organizado, ele não respeita os limites de uma delegacia, de uma seccional. Pelo contrário, ele se espalha conforme os interesses promíscuos desse grupo criminoso. Então é a função nossa também não respeitar apenas os limites da nossa cidade e até chegar, investigar até onde eles chegam, independente dos limites municipais.
1: Alguém sabe do cometimento de outros crimes que não foram descobertos ainda por vocês da Polícia Civil? Entrar em contato com o Disque Denúncia Agreste através do 3719-4545, salientando que o DDD aqui da região é 81 e todas as informações elas serão checadas e, claro, com a garantia de anonimato para o denunciante, né, doutor?
0: Com toda certeza. Essas informações, elas são fundamentais para a gente possa avançar em muitas investigações. E caso você tenha mais algum elemento, mais alguma notícia que ache relevante para que a gente possa relacionar algum crime, com certeza eles serão recebidos de forma anônima, com certeza será fundamental para o sucesso das nossas investigações.
1: Olha aí, uma grande ação realizada pela Polícia Civil. Obrigado, doutor Igor Nogueira, né, delegado seccional lá de Santa Cruz do Capibaribe. Elementos presos nesta ação: José Janderson Ferreira Oliveira e o José Abdias da Silva, que serão apresentados na audiência de custódia. A reportagem é de Adielson Galvão.
2: Ixi, pense num caba ruim.
3: Credo.

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2: Oito e quarenta e sete.
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0: FM 8:52.

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1: Bora cuidar! Pondo em risco a vida e a segurança dos transeúntes.
2: Bora cuidar!
1: Inclusive alguns idosos que fazem fisioterapia na rua, às vezes uma caminhada, alguma coisa, fazendo fisioterapia, eles estão impossibilitados por conta desse buraco que põe em risco a segurança e a vida de todos os moradores. Faço um apelo aí, mais uma vez, a quem interessar possa. Então eu deduzo que a responsabilidade pode ser tanto da Secretaria de Obras como da Compesa. Compesa e Secretaria de Obras, eu faço um apelo aos senhores para ver de perto a situação desse enorme buraco aí na rua Sérgio Rui, número 8, bairro Heliópolis, esquina com a Igreja Evangélica Monte Carmelo. 8h54, 8h54. E aí, portanto,
3: Brasil,
1: a informação da hora certa. Eu gostaria de fazer uma denúncia sobre a escola Maria Tavares, bairro Magano. Tem algo muito podre na escola. As crianças tiveram que ficar de máscara, pois o fedor é muito forte. Peço que alguém tome as providências, porque as crianças se ficarem doentes, ninguém vai se responsabilizar. Então a informação que eu recebo aqui é que existe algo podre, bem podre, lá na escola Maria Tavares, Magano. Os alunos tiveram que usar máscaras. E o apelo aqui é que a autoridade tome as devidas providências para ver de perto a origem desse fedor lá dentro da escola Maria Tavares, bairro do Magano. A pessoa, inclusive, questiona. E se as crianças ficarem doentes? E se as crianças chegarem a ficar doentes? De quem vai ser a responsabilidade? De quem vai ser a responsabilidade? Esse é o grande questionamento que se faz. É o grande questionamento que se faz. É essa a situação. É essa a situação. 8h56, 4 minutos para as 9 horas da manhã. 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Agora são 8h57, reta final, chamar Jesus Cristo, a única esperança para toda a humanidade. Fala, Jesus.
4: Bom dia.
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6: Ouça bem essas lindas palavras, e é isso que eu desejo para você, é isso que eu desejo na sua vida.

O texto está na carta aos Gálatas, capítulo 5, leia os versos 22 e 23. Mas o fruto do Espírito é amor, alegria, paz, longanimidade, benignidade, bondade, fidelidade, mansidão, domínio próprio. Contra estas coisas não há lei. Oh, sim. Tomara que o Espírito Santo seja real na sua vida, que ele habite em você e que o fruto do Espírito se manifeste, lei. Oh, sim. Tomara que o Espírito Santo seja real na sua vida, que ele habite em você e que o fruto do Espírito se manifeste através do seu viver. Que lindo, não é? O fruto do Espírito é amor, alegria, paz, longanimidade, benignidade, bondade, fidelidade, mansidão, domínio próprio. Você já imaginou qual seria, assim, a fruta mais perfeita, mais desejada para ter no quintal de casa? Talvez, não sei, sua fruta preferida seja manga, uva ou morango? Laranja, abacaxi. Agora imagine abrir a janela todos os dias e ver uma árvore carregada exatamente da fruta que você ama. Uau! Eu imagino como deve ser chique, hein? Morar assim numa chácara, num sítio, e você abrir a janela de casa e estão lá frutas maravilhosas. Nas árvores que, quem sabe, plantas, não é, que você mesmo cultivou. Isso não seria maravilhoso? Uma fonte diária de refresco, sabor e alegria. Agora tente imaginar algo ainda mais extraordinário. Uma única árvore que desse vários tipos de frutas diferentes. Mangas e morangos no mesmo galho, uvas e laranjas brotando lado a lado e produzindo o ano inteiro, sem pausa, sem depender da estação. Esta seria a árvore mais especial do mundo, útil, abundante, bela, desejada por todos que passassem por ela ou perto dela. Essa é a imagem perfeita para nós entendermos aqui o que Paulo está descrevendo como fruto do Espírito ou do Espírito Santo. Quando o Espírito Santo habita em nós, ele nos transforma em pessoas que frutificam de maneiras variadas, constantes e profundas. Não apenas um fruto, mas muitos. Amor, alegria, paz, paciência, bondade, fidelidade, mansidão, domínio próprio. Observe que cada um deles abençoa alguém. Cada um deles fortalece outro coração. Cada um deles revela o caráter de Cristo em nós. E assim como uma árvore não come seus próprios frutos, nós também não produzimos esses frutos para nós mesmos. Ou melhor, o Espírito Santo não produz esses frutos apenas para nós mesmos. Uma árvore frutífera é um presente para quem passa perto dela. Da mesma forma, o fruto do Espírito é um presente para aqueles que convivem conosco. Começando pela nossa própria família, pelas pessoas de casa, mas também nossos amigos, colegas de estudo, de trabalho, nossos vizinhos. As pessoas são alimentadas com o nosso amor, consoladas pela nossa paz, fortalecidas pela nossa felicidade, abraçadas pela nossa mansidão.

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1: Valeu, gente! Essas foram as últimas de hoje do Super 10. Fica triste não! A gente volta na próxima edição com muito mais pra você. Beijos!
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2: Muito bem, a partir de agora está no ar o Jornal Rádio News. Informação em primeiro lugar. Brasil e o mundo passam aqui na sua rádio favorita. Sejam bem-vindos.
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3: Previsão do tempo para segunda-feira, 18 de maio de 2026. Região Centro-Oeste. Campo Grande tem previsão de muitas nuvens com pancadas de chuva isoladas. Os termômetros marcam mínima de 14 e máxima de 30 graus. A umidade relativa do ar na capital de Mato Grosso do Sul gira em torno de 100 a 50%. Goiânia, em Goiás, tem céu cheio de nuvens nesta segunda-feira. Temperatura mínima de 20 e máxima de 32 graus. A umidade relativa do ar vai de 60 a 40%. Região Nordeste. Em Maceió, Alagoas, previsão de céu repleto de nuvens. Temperatura mínima de 23 e a máxima de 30 graus. A umidade do ar é de 90 a 55%. Caruaru, em Pernambuco, comemora aniversário com céu de muitas nuvens. A temperatura mínima é de 18 e a máxima de 31 graus. A umidade do ar varia de 100 a 40%. Região Norte. Em Belém, no Pará, muitas nuvens no céu, com pancadas de chuva e trovoadas isoladas. A temperatura mínima é de 24 e a máxima de 32 graus nas horas mais quentes do dia. A umidade do ar é de 98 a 70%. Rio Branco, no Acre, tem previsão de céu nublado com pancadas de chuva e trovoadas isoladas. Temperatura mínima 21 e máxima de 30 graus. A umidade relativa do ar é de 98 a 70%. Região Sudeste. Em Vitória, Espírito Santo, previsão de muitas nuvens nesta segunda-feira. Os termômetros registram mínima de 22 e máxima de 33 graus. A umidade relativa do ar vai de 90 a 40%. Piratininga, em São Paulo, sopra velhinhas com céu repleto de nuvens, com pancadas de chuva e trovoadas isoladas. A temperatura mínima é de 16 e a máxima de 22 graus. A umidade relativa do ar é de 100 a 80%. Região Sul. Em Porto Alegre, dia mais frio, com céu cheio de nuvens e possibilidade de chuva isolada. Os termômetros registram mínima de 9 e máxima de 17 graus. A umidade relativa do ar na capital do Rio Grande do Sul oscila entre 95 e 70%. Curitiba, no Paraná, tem previsão de muitas nuvens no céu, com pancadas de chuva isoladas. Os termômetros registram mínima de 12 e máxima de 17 graus. A umidade relativa do ar fica entre 100 e 80%. Você ouviu a previsão do tempo para esta segunda-feira, 18 de maio de 2026. Com informações do INMET, o Instituto Nacional de Meteorologia.
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4: O ex-governador de Minas Gerais, Romeu Zema, foi denunciado pela Procuradoria-Geral da República, que o acusa de calúnia contra o ministro do Supremo Tribunal Federal, Gilmar Mendes. A denúncia ao Superior Tribunal de Justiça leva em conta uma série de vídeos chamada Os Intocáveis, publicada por Zema nas redes sociais. O material contém sátiras que ligam Gilmar

0: Mendes e outros ministros do Supremo ao caso do Banco Master. A acusação de calúnia considera que Zema teria acusado falsamente o magistrado por ter cometido um crime, o que é considerado crime contra a honra. A acusação de calúnia considera que Zema teria acusado falsamente o magistrado por ter cometido um crime, o que é considerado crime contra a honra, segundo o Código Penal Brasileiro. Romeu Zema, que é pré-candidato à presidência da República, passou a trocar farpas com Gilmar Mendes depois que o ministro concedeu uma entrevista à imprensa. Na conversa, o magistrado ironizou o sotaque de Zema e afirmou que ele governou Minas Gerais com liminares do STF, uma referência às decisões da Suprema Corte que suspenderam o pagamento da dívida de Minas com a União. Depois da denúncia da PGR ao STJ, Romeu Zema publicou na rede social a notícia e completou dizendo que os intocáveis não aceitam críticas e nem humor e não querem prestar contas de seus atos. E completou: não vou recuar um milímetro. A nossa equipe segue tentando contato com a defesa do ex-governador. Da Rádio Nacional em Brasília, Sayonara Moreno.
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0: Depois que a Anvisa manteve a suspensão da fabricação de alguns produtos da marca IP, a empresa orienta consumidores sobre o que deve ser feito com os detergentes de louça, sabão líquido de roupas e desinfetantes com lotes terminados em 1. Segundo a IP, a principal orientação é que os produtos continuem guardados até que os laboratórios independentes emitam novos laudos com análise dos frascos. No entanto, a empresa informa que segue atendendo os clientes que, ainda assim, preferem trocar o produto ou solicitar o reembolso. Para isso, o pedido deve ser registrado no site da companhia ip.ind.br, lembrando que é IP com Y. Na página da internet, é preciso preencher os dados e anexar, caso tenha, uma imagem da nota fiscal atestando a compra do produto. Também deve ser anexada uma foto do produto com o lote final 1. Vale lembrar que a troca ou devolução do valor só vale para detergentes, lava-roupas líquidos e desinfetantes. Ao preencher os dados, o sistema vai gerar um código de confirmação para o consumidor acompanhar o protocolo. Apesar de oferecer o serviço de troca ou reembolso, a IP reforça que, de acordo com os controles e análises internas realizadas, os produtos são seguros para o consumidor. Mesmo assim, a fabricante informou que vai apresentar à Anvisa testes realizados por laboratórios independentes, autorizados pela agência, de todos os lotes já colocados no mercado, como forma de garantir a segurança e a liberação para uso o mais rápido possível. Ainda de acordo com a companhia, as ações de adequação às exigências sanitárias estão em fase de execução, com investimentos de 130 milhões de reais. Da Rádio Nacional em Brasília, Sayonara Moreno.
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2: O ex-deputado Eduardo Bolsonaro, do PL de São Paulo, aparece como produtor executivo do longa-metragem sobre a vida do ex-presidente Jair Bolsonaro e teria autoridade sobre movimentações financeiras ligadas ao projeto, segundo informações do contrato do filme e diálogos obtidos pelo Intercept Brasil. Os documentos divulgados contradizem declarações de Eduardo Bolsonaro de que não exerceu o papel de gestão ou empregado do fundo de investimentos ligado ao filme, mas apenas teria cedido direitos de imagem da família. O contrato de produção, que é datado de novembro de 2023 e foi assinado digitalmente pelo ex-parlamentar em 30 de janeiro de 2024, traz a empresa Go Up Entertainment, sediada nos Estados Unidos, como produtora. E Eduardo Bolsonaro e o deputado federal Mário Frias à frente da produção executiva. Pelas redes sociais, o deputado Cassado contestou as informações divulgadas pelo Intercept, negando que recebeu recursos de Daniel Vorcaro, dono do Banco Master. Segundo Eduardo, foi feito um investimento pessoal de $50 mil no filme para garantir a produção inicial, valor que depois foi ressarcido, e ele teria deixado a direção executiva da produção.
3: Quem fala que Eduardo Bolsonaro recebeu dinheiro de Daniel Vorcaro é mentiroso. Quem fala que Eduardo Bolsonaro recebeu dinheiro deste fundo que foi criado nos Estados Unidos está mentindo para você. Eu recebi o dinheiro de volta por conta do contrato com a produtora, mas isso não...

0: não passou pelo fundo e recebi o dinheiro que era meu. Eu acho até que nem foi corrigido esse dinheiro, inclusive. 100% do risco, $50 mil pra mim faz falta. É por isso que a gente conseguiu confeccionar esse filme.
1: Irmão de Eduardo, o senador e pré-candidato à presidência, Flávio Bolsonaro, disse que não tem motivo para se justificar com ninguém. Desde quarta-feira, reportagens do Intercept vêm levantando suspeitas sobre a origem e o destino dos recursos usados na produção do filme Dark Horse. Conforme as matérias, Flávio Bolsonaro teria negociado cerca de US$24 milhões, R$134 milhões, com Daniel Vorcaro para supostamente financiar o filme. Desse valor, R$61 milhões teriam sido efetivamente pagos pelo banqueiro. Parte do montante, ainda de acordo com a reportagem, teria sido enviada para a empresa Entre Investimentos e Participações, que atuava em parceria com empresas de Vorcaro, para o fundo Raven Gate Development Fund LP, sediado no Texas e controlado por Paulo Calisto, que já atuou como advogado de Eduardo Bolsonaro. Nós não conseguimos contato com Paulo Calisto e Mário Frias até o fechamento desta reportagem. Da Rádio Nacional em Brasília, Daniela Longuinho.
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3: 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Uma tragédia marcou o fim de semana em Salvador. Um prédio de 4 andares desabou no bairro Luiz Anselmo, resultando na morte de 3 trabalhadores que estavam no local. As vítimas foram identificadas como Roberto Carlos Evangelista, Maurício Santos Lima e Raimundo Brito dos Santos. As autoridades locais já iniciaram as investigações para apurar as causas estruturais que levaram ao colapso do imóvel.
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4: Depois do intervalo, tem mais Jornal Rádio News. Fique na sintonia.
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2: Estamos de volta e agora vamos falar de esporte aqui no Jornal Rádio News.
3: O SAF do Botafogo teve o pedido de recuperação judicial aceito pela Justiça do Rio de Janeiro e iniciou oficialmente o processo de reorganização financeira. A decisão foi assinada pelo juiz Marcelo Mondego de Carvalho Lima, da 2ª Vara Empresarial. No documento, ao qual o Estadão teve acesso, a Justiça reconhece um passivo total estimado em 2,5 bilhões. Desse montante, cerca de 1 bilhão e 900 milhões está incluído diretamente no processo de recuperação judicial. Outro ponto definido pela Justiça foi a confirmação de Eduardo Iglesias como gestor judicial da SAF.
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3: E Real Madrid abriu oficialmente o processo eleitoral para a presidência em meio a uma temporada abaixo do esperado e a um debate que chegou a envolver o nome do lendário tenista Rafael Nadal, que é espanhol e torcedor merengue. O Real Madrid anunciou o calendário para a apresentação de candidaturas à presidência com prazo até 23 de maio. Se houver mais de uma chapa, o clube definirá a data e local de votação e a projeção é de que a eleição possa ocorrer em 7 de junho. Florentino Pérez, atual presidente, será eleito no dia 24, caso o pleito tenha apenas uma única chapa.
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3: E o Flamengo foi absolvido no STJD após ter sido denunciado pelas confusões e cenas de violência no entorno do Maracanã após o clássico contra o Vasco. A decisão tomada em primeira instância na terceira comissão disciplinar afastou a tese de que o clube é responsável pelos conflitos que ocorrem para além do portão do estádio. Os jogadores reconheceram a gravidade dos conflitos, mas apontaram também que a denúncia não conseguiu sequer apontar efetivamente em quais pontos das ruas próximas ao estádio os conflitos aconteceram.
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5: Para o bem ou para o mal, os sites de apostas já são uma realidade nas finanças dos brasileiros. Por isso, uma das principais novidades da declaração do Imposto de Renda de 2026 é um campo específico para os lucros relacionados às chamadas bets. Se o contribuinte ganhou mais do que R$ 28.467,20 em apostas de cotas fixas, ele é obrigado a pagar 15% sobre o lucro excedente a este valor. Quem explica é o auditor fiscal da Receita Federal, José Carlos Fonseca.
6: O que a pessoa tem que fazer? Ela tem que ver se no ano passado, em todos os sites de aposta que ela fez, se nessas bets, somando tudo que ela ganhou, se ultrapassar os 28, ela tem que calcular o imposto sobre a parte que ultrapassar. Então, digamos que o contribuinte deu muita sorte ano passado e conseguiu ganhar R$ 30.000. Nesse caso, ele diminui os 28.400, vai sobrar ali 1.500 mais ou menos de ganho líquido e aí aplica 15% em cima disso. E tem que apresentar na declaração esse rendimento que ele teve. Ele teve um rendimento isento de 28.400 e um rendimento que foi tributável de 1.500 e pouco.
5: Mas com tantos sites de apostas, como saber se a pessoa de fato teve sorte suficiente para lucrar acima do limite com bets em 2025? A resposta está em um documento chamado Comprova Bet. Quem detalha é Hugo Dias Amaro, professor de Ciências Contábeis da PUC do Paraná.
7: Foi criado um instrumento importante de controle chamado Comprova Bet. É um relatório que as próprias plataformas devem fornecer ao apostador até o final de fevereiro, contendo todo o histórico de ganhos e perdas. Esse documento facilita muito o cálculo e a conferência das informações.
5: Só recapitulando, primeiro, você junta todos os comprovantes fornecidos pelos sites. A partir daí, você calcula o resultado líquido de todas as bets. Se o lucro for maior do que R$ 28.467,20, você tem que declarar e pagar 15% sobre o valor excedente. Tem mais dois detalhes. Um deles é falado por Francisco Araújo, do CRC do Rio de Janeiro.
8: Ganhos líquidos acima de R$ 28.467,20 devem ser declarados na aba Rendimentos sujeitos à tributação exclusiva e definitiva, no campo 13. Neste campo você vai declarar os valores, lembrando sempre que incluem titulares, e independentes.
5: O outro detalhe é que saldos de contas em plataformas de apostas acima de R$ 5.000 devem ser declarados na

0: ficha, bens e direitos como conta gráfica mantida em agente operador de loterias de apostas de cota fixa. Da Rádio Agência Nacional em Brasília, Edgar de Matsuki.
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2: Eu descobri que estava com hipertensão baseado num histórico de família. A minha mãe e a minha avó tinham esse problema e, obviamente, me preocupei desde o início. E eu comecei a sentir assim, um pouco de cansaço, me deu um desconforto. O organismo mostrou alguma coisa, né? Foi daí que eu procurei um médico e comecei a fazer os meus exames. Até que, além dos exames de sangue, de laboratório, etc., veio a questão da hipertensão.
3: A hipertensão arterial é uma doença crônica não transmissível, caracterizada pelo aumento da pressão sanguínea nas artérias. Ela afeta milhões de brasileiros, como o professor Nelson Ludovico, que está entre os mais de 30% da população que sofrem com a enfermidade. A estimativa do Ministério da Saúde acende um alerta para a prevenção da doença. O cardiologista da Sociedade Brasileira de Hipertensão, Nelson Dinamarco, explica que o estilo de vida é um dos fatores que mais contribuem para o surgimento da hipertensão.
4: Quais são esses hábitos não saudáveis? O consumo exagerado de bebida alcoólica, o consumo de alimentos ultraprocessados e processados, que tem muito sal, a falta de prática de exercício físico, o hábito do tabagismo, além da própria genética do paciente.
3: Outros fatores são ligados à parte emocional, como o estresse e a ansiedade, responsáveis também por ocasionar doenças cardiovasculares. Essas condições ativam o sistema nervoso simpático, liberando hormônios de adrenalina e cortisol que deixam o corpo em estado de alerta, aceleram os batimentos cardíacos e estreitam os vasos sanguíneos, elevando a pressão. Se não controlada, o paciente pode sofrer acidente vascular cerebral, infarto, aneurisma arterial e insuficiências renal e cardíaca. O problema é que a maioria dos pacientes nem sabe que é hipertenso, pois a doença age de forma silenciosa. Por isso, Nelson Dinamarco recomenda aferir a pressão regularmente.
4: Algumas pessoas reclamam de dor na nuca, enxergar uns vagalumes voando, que a gente chama de escotoma cintilante. Algumas pessoas sentem dor na perna, sentem uma irritabilidade e a maioria dos pacientes não sente absolutamente nada. Então, a primeira coisa é ficar atento a esses sinais de alterações, né, que eu acabei de citar, e medir regularmente a sua pressão arterial, principalmente pacientes já entrando na segunda para terceira etapa de vida.
3: Segundo o cardiologista, na avaliação, é preciso verificar se a pressão está entre 120/80 e 140/90, valores geralmente definidos como estáveis para pessoas saudáveis. Se já for diagnosticado com hipertensão, o ideal é que a pressão esteja abaixo de 130/80. Além disso, não deixe de se consultar periodicamente com o médico e de usar a medicação conforme as instruções adequadas. Com produção de Joana Lima e sob supervisão de Fábio Cardoso, da Rádio Nacional do Rio de Janeiro, João Barbosa.
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5: O presidente Luiz Inácio Lula da Silva afirmou em entrevista ao jornal norte-americano The Washington Post que sua relação com Donald Trump pode beneficiar o Brasil. Segundo Lula, o diálogo pode atrair mais investimentos estrangeiros e evitar novas tarifas. O presidente brasileiro destacou que, apesar das discordâncias políticas em temas globais, busca manter uma diplomacia pragmática. Ele ressaltou a importância de o Brasil ser tratado com respeito no cenário internacional.
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6: Essas foram as últimas de hoje do jornal Rádio News. Voltaremos na próxima edição. Fique ligado.
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4: Tocar agora. Opa, estamos chegando com mais um Alô Tocaí nessa segundona. Vem com a

0: Tocaí Tesmanda. Alô, Tocaí! Interatividade e muita música e um só programa. Alô, Tocaí! Ah, eu adoro esse programa. Vamos lá então, começando mais um Alô Tocaí, na sua participação, você ligando, participando nessa segundona, você aí do outro lado, eu do lado de cá e a gente toca o seu som. Já tem gente na linha.
1: Eu sou a Lourdes aqui do Flamengo, ofereço a programação para todos os ouvintes.
0: Opa, que bom, hein? Obrigado pelo teu carinho. Ei, locutor, toca aí.
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2: Certos dias...

0: Obrigado, gente.
1: Obrigado, Mari.
2: Alô, toca aí.
3: A gravação é igual antigamente, sem ensaio, sem combinar.
1: Isso.
3: Pede o tom e canta.
1: Vamos junto.
3: É que nem futebol, meu preto. Se não souber, assiste, né, pai?

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2: Isso é a Lotocaí, uma sequência melhor do que a outra. Não sai daí, daqui a pouco você manda mais aí, ó. Ei, locutor, toca aí.
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0: Obrigado.
1: Alô, toca aí, detonando suas tops pra você. E o melhor de tudo é que você que tá mandando ver. Não sai daí, daqui a pouco tem mais. Ei, locutor, toca aí!

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1: Bora, pai! Aí, Jorge! Aí, Léo! Tu já passou por isso! E tu também! Olha o pagode, ó!

0: Bate na palma da mão quem gostou, papai.
1: Alô, Tom!

0: Leilé, senhoras e senhores.
1: Já são as últimas produções, já. Rapaz, passa rápido demais, hein? A gente volta amanhã na terça com mais Alô Tocaí. O bom que é a primeira da semana. A gente volta amanhã.

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0: 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Trazendo tudo o que você precisa saber de maneira clara e direta. Eu sou Naldo Meirelles e prepare-se para ficar por dentro do que acontece no Brasil e no mundo, com análises e reportagens especiais. A partir de agora no Repórter Brasil News. Sejam bem-vindos.
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2: Previsão do tempo para segunda-feira, 18 de maio de 2026. Região Centro-Oeste. Campo Grande tem previsão de muitas nuvens com pancadas de chuva isoladas. Os termômetros marcam mínima de 14 e máxima de 30 graus. A umidade relativa do ar na capital de Mato Grosso do Sul gira em torno de 100 a 50%. Goiânia, em Goiás, tem céu cheio de nuvens nesta segunda-feira. Temperatura mínima de 20 e máxima de 32 graus. A umidade relativa do ar vai de 60 a 40%. Região Nordeste. Em Maceió, Alagoas, previsão de céu repleto de nuvens. Temperatura mínima de 23 e a máxima de 30 graus. A umidade do ar é de 90 a 55%. Caruaru, em Pernambuco, comemora aniversário com céu de muitas nuvens. A temperatura mínima é de 18 e a máxima de 31 graus. A umidade do ar varia de 100 a 40%. Região Norte. Em Belém, no Pará, muitas nuvens no céu, com pancadas de chuva e trovoadas isoladas. A temperatura mínima é de 24 e a máxima de 32 graus nas horas mais quentes do dia. A umidade do ar é de 98 a 70%. Rio Branco, no Acre, tem previsão de céu nublado com pancadas de chuva e trovoadas isoladas. Temperatura mínima 21 e máxima de 30 graus. A umidade relativa do ar é de 98 a 70%. Região Sudeste. Em Vitória, Espírito Santo, previsão de muitas nuvens nesta segunda-feira. Os termômetros registram mínima de 22 e máxima de 33 graus. A umidade relativa do ar vai de 90 a 40%. Piratininga, em São Paulo. Sopra velhinhas com céu repleto de nuvens, com pancadas de chuva e trovoadas isoladas. A temperatura mínima é de 16 e a máxima de 22 graus. A umidade relativa do ar é de 100 a 80%. Região Sul. Em Porto Alegre, dia mais frio, com céu cheio de nuvens e possibilidade de chuva isolada. Os termômetros registram mínima de 9 e máxima de 17 graus. A umidade relativa do ar na capital do Rio Grande do Sul oscila entre 95 e 70%. Curitiba, no Paraná, tem previsão de muitas nuvens no céu, com pancadas de chuva isoladas. Os termômetros registram mínima de 12 e máxima de 17 graus. A umidade relativa do ar fica entre 100 e 80%. Você ouviu a previsão do tempo para esta segunda-feira, 18 de maio de 2026. Com informações do INMET, o Instituto Nacional

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2: O ex-governador de Minas Gerais, Romeu Zema, foi denunciado pela Procuradoria-Geral da República, que o acusa de calúnia contra o ministro do Supremo Tribunal Federal, Gilmar Mendes. A denúncia ao Superior Tribunal de Justiça leva em conta uma série de vídeos chamada Os Intocáveis, publicada por Zema nas redes sociais. O material contém sátiras que ligam Gilmar Mendes e outros ministros do Supremo ao caso do Banco Master. A acusação de calúnia considera que Zema teria acusado falsamente o magistrado por ter cometido um crime, o que é considerado crime contra a honra, segundo o Código Penal brasileiro. Romeu Zema, que é pré-candidato à presidência da República, passou a trocar farpas com Gilmar Mendes depois que o ministro concedeu uma entrevista à imprensa. Na conversa, o magistrado ironizou o sotaque de Zema e afirmou que ele governou Minas Gerais com liminares do STF, uma referência às decisões da Suprema Corte que suspenderam o pagamento da dívida de Minas com a União. Depois da denúncia da PGR ao STJ, Romeu Zema publicou na rede social a notícia e completou dizendo que os intocáveis não aceitam críticas e nem humor e não querem prestar contas de seus atos. E completou: não vou recuar um milímetro. A nossa equipe segue tentando contato com a defesa do ex-governador. Da Rádio Nacional em Brasília, Sayonara Moreno.
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2: Depois que a Anvisa manteve a suspensão da fabricação de alguns produtos da marca IP, a empresa orienta consumidores sobre o que deve ser feito com os detergentes de louça, sabão líquido de roupas e desinfetantes com lotes terminados em 1. Segundo a IP, a principal orientação é que os produtos continuem guardados até que os laboratórios independentes emitam novos laudos com análise dos frascos. No entanto, a empresa informa que segue atendendo os clientes que, ainda assim, preferem trocar o produto ou solicitar o reembolso. Para isso, o pedido deve ser registrado no site da companhia ip.ind.br, lembrando que é IP com Y. Na página da internet, é preciso preencher os dados e anexar, caso tenha, uma imagem da nota fiscal atestando a compra do produto. Também deve ser anexada uma foto do produto com o lote final 1. Vale lembrar que a troca ou devolução do valor só vale para detergentes, lava-roupas líquidos e desinfetantes. Ao preencher os dados, o sistema vai gerar um código de confirmação para o consumidor acompanhar o protocolo. Apesar de oferecer o serviço de troca ou reembolso, a IP reforça que, de acordo com os controles e análises internas realizadas, os produtos são seguros para o consumidor. Mesmo assim, a fabricante informou que vai apresentar à Anvisa testes realizados por laboratórios independentes, autorizados pela agência, de todos os lotes já colocados no mercado, como forma de garantir a segurança e a liberação para uso o mais rápido possível. Ainda de acordo com a companhia, as ações de adequação às exigências sanitárias estão em fase de execução, com investimentos de R$ 130 milhões. Da Rádio Nacional em Brasília, Sayonara Moreno.
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3: O ex-deputado Eduardo Bolsonaro, do PL de São Paulo, aparece como produtor executivo do longa-metragem sobre a vida do ex-presidente Jair Bolsonaro e teria autoridade sobre movimentações financeiras ligadas ao projeto, segundo informações do contrato do filme e diálogos obtidos pelo Intercept Brasil. Os documentos divulgados contradizem declarações de Eduardo Bolsonaro de que não exerceu o papel de gestão ou empregado do fundo de investimentos ligado ao filme, mas apenas teria cedido direitos de imagem da família. O contrato de produção, que é datado de novembro de 2023 e foi assinado digitalmente pelo ex-parlamentar em 30 de janeiro de 2024, traz a empresa Go Up Entertainment, sediada nos Estados Unidos, como produtora. E Eduardo Bolsonaro e o deputado federal Mário Frias à frente da produção executiva. Pelas redes sociais, o deputado Cassado contestou as informações divulgadas pelo Intercept, negando que recebeu recursos de Daniel Vorcaro, dono do Banco Master. Segundo Eduardo, foi feito um investimento pessoal de $50 mil no filme para garantir a produção inicial, valor que depois foi ressarcido, e ele teria deixado a direção executiva da produção.
4: Quem fala que Eduardo

0: Bolsonaro recebeu dinheiro de Daniel Vorcaro é mentiroso. Quem fala que Eduardo Bolsonaro recebeu dinheiro deste fundo que foi criado nos Estados Unidos está mentindo para você. Eu recebi o dinheiro de volta por conta do contrato com a produtora, mas isso não passou pelo fundo. E recebi o dinheiro que era meu. Eu acho até que nem foi corrigido esse dinheiro, inclusive. 100% do risco, $50 mil para mim faz falta. É por isso que a gente conseguiu confeccionar esse filme.
1: Irmão de Eduardo, o senador e pré-candidato à presidência, Flávio Bolsonaro, disse que não tem motivo para se justificar com ninguém. Desde quarta-feira, reportagens do Intercept vêm levantando suspeitas sobre a origem e o destino dos recursos usados na produção do filme Dark Horse. Conforme as matérias, Flávio Bolsonaro teria negociado cerca de $24 milhões, R$134 milhões, com Daniel Vorcaro para supostamente financiar o filme. Desse valor, R$61 milhões teriam sido efetivamente pagos pelo banqueiro. Parte do montante, ainda de acordo com a reportagem, teria sido enviada para a empresa Entre Investimentos e Participações, que atuava em parceria com empresas de Vorcaro, para o fundo Raven Gate Development Fund LP, sediado no Texas e controlado por Paulo Calisto, que já atuou como advogado de Eduardo Bolsonaro. Nós não conseguimos contato com Paulo Calisto e Mário Frias até o fechamento desta reportagem. Da Rádio Nacional em Brasília, Daniela Longuinho.
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3: Uma tragédia marcou o fim de semana em Salvador. Um prédio de 4 andares desabou no bairro Luiz Anselmo, resultando na morte de 3 trabalhadores que estavam no local. As vítimas foram identificadas como Roberto Carlos Evangelista, Maurício Santos Lima e Raimundo Brito dos Santos. As autoridades locais já iniciaram as investigações para apurar as causas estruturais que levaram ao colapso do imóvel.
2: 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Fique ligado.
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1: O Palmeiras acertou a contratação do zagueiro Alexander Barbosa do Botafogo. O defensor já assinou contrato com o Verdão e deve se apresentar oficialmente no segundo semestre de 2026, após a pausa para a Copa do Mundo. Mesmo já negociado, Barbosa ainda fará os últimos jogos pelo Botafogo por causa de um acordo entre os clubes e o próprio jogador. A diretoria do Palmeiras aguardava apenas os trâmites finais e a despedida oficial do atleta para anunciar o reforço. O zagueiro, inclusive, já realizou exames médicos no Rio de Janeiro. Segundo informações divulgadas, o Palmeiras vai pagar cerca de 4 milhões de dólares, aproximadamente 20 milhões de reais, pela contratação do argentino. O contrato deve ser de 3 temporadas.
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2: O Corinthians já trabalha nos bastidores para a próxima janela de transferências, sabendo que precisará vender jogadores para equilibrar as contas do clube. A diretoria calcula que precisa arrecadar cerca de 25 milhões de euros líquidos, aproximadamente 144 milhões de reais, com negociações de atletas no meio da temporada. O motivo é a situação financeira preocupante do Timão. Apenas no primeiro trimestre de 2026, o clube registrou um déficit de mais de 131 milhões de reais. Mesmo assim, a direção quer evitar desmontar o elenco e tenta manter o time competitivo para a sequência do Brasileirão e das demais competições. Entre os nomes mais valorizados do elenco estão Yuri Alberto, Hugo Souza, Breno Bidon e André Carrilho, atletas que despertam interesse do mercado internacional. O técnico Fernando Diniz, inclusive, admitiu, após a derrota para o Botafogo, que o Corinthians não pode perder jogador, principalmente em um momento delicado na tabela, com a equipe entrando no Z4. A diretoria também pretende buscar reposições no mercado, mas com pouco poder de investimento. A ideia é contratar jogadores sem custos altos, tentando manter o equilíbrio financeiro e técnico do elenco.
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1: Palmeiras e Cruzeiro empataram em 1-1 na Arena Barueri, pela 16ª rodada do Brasileirão. O Cruzeiro saiu na frente logo no início com Kenny Arroyo, mas o Verdão buscou o empate ainda no primeiro tempo com Felipe Anderson. O Palmeiras pressionou bastante na etapa final, criou várias chances, mas parou na defesa cruzeirense e ficou no empate. Com o resultado, o Palmeiras chegou ao terceiro jogo sem vitória no Brasileirão, mas manteve a liderança da competição. Apesar disso, o time viu os concorrentes se aproximarem na tabela. O técnico Abel Ferreira minimizou a pressão e afirmou que o próximo confronto direto contra o Flamengo não decide nada. A partida também trouxe preocupação para o Palmeiras, por causa das lesões de Ramon Sosa e Felipe Anderson, que deixaram o campo ainda no primeiro tempo. Os dois viraram dúvida para os próximos jogos importantes da equipe, incluindo o duelo contra o Flamengo e a sequência da Libertadores.
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1: O Internacional goleou o Vasco por 4-1 no Beira-Rio, pela 16ª rodada do Brasileirão. O grande destaque da partida foi Johan Carvalho.

0: Oneiro, que marcou 2 gols e ainda deu assistência. Alejandro e Bernabé completaram a goleada colorada, enquanto Andrés Gomes descontou para o Vasco no fim do jogo. O Inter aproveitou muito bem os erros defensivos do Vasco, principalmente uma falha do goleiro Léo Jardim na saída de bola, que originou o 2º gol colorado. Mesmo tendo mais posse em alguns momentos, o time carioca sofreu bastante nos contra-ataques e não conseguiu segurar a velocidade do ataque do Internacional. Com o resultado, o Internacional subiu na tabela e ganhou confiança para a sequência da competição. Já o Vasco saiu bastante pressionado nos contra-ataques e não conseguiu segurar a velocidade do ataque do Internacional. Com o resultado, o Internacional subiu na tabela e ganhou confiança para a sequência da competição. Já o Vasco saiu bastante pressionado após a goleada, e o técnico Renato Gaúcho criticou a atuação da equipe depois da partida. O zagueiro Carlos Cuesta ainda foi expulso nos minutos finais e vira desfalque para o próximo jogo.
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2: O Bragantino venceu o Vitória por 2-0 em Bragança Paulista, pela 16ª rodada do Brasileirão. Os gols foram marcados pelo goleiro Thiago Volpi, em cobrança de pênalti, e por Lucas Barbosa, garantindo o triunfo do Massa Bruta diante da torcida. Com o resultado, o Bragantino se recuperou após eliminação recente na Copa do Brasil e voltou a subir na tabela, enquanto o Vitória teve encerrada sua sequência de 5 jogos sem perder. O time baiano voltou a apresentar dificuldades longe de casa e segue sem vencer como visitante na competição. Após o jogo, o técnico Jair Ventura reclamou da arbitragem e também citou o desgaste físico da equipe, que vinha de confronto intenso contra o Flamengo no meio de semana. Já o Bragantino aproveitou melhor as oportunidades e controlou a partida para conquistar 3 pontos importantes.
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4: Para o bem ou para o mal, os sites de apostas já são uma realidade nas finanças dos brasileiros. Por isso, uma das principais novidades da declaração do Imposto de Renda de 2026 é um campo específico para os lucros relacionados às chamadas bets. Se o contribuinte ganhou mais do que R$ 28.467,20 em apostas de cotas fixas, ele é obrigado a pagar 15% sobre o lucro excedente a este valor. Quem explica é o auditor fiscal da Receita Federal, José Carlos Fonseca.
5: O que a pessoa tem que fazer? Ela tem que ver se no ano passado, em todos os sites de aposta que ela fez, se nessas bets, somando tudo que ela ganhou, se ultrapassar os 28, ela tem que calcular o imposto sobre a parte que ultrapassar. Então, digamos que o contribuinte deu muita sorte ano passado e conseguiu ganhar R$ 30.000. Nesse caso, ele diminui 28.400, vai sobrar ali 1.500 mais ou menos de ganho líquido e aí aplica 15% em cima disso. E tem que apresentar na declaração esse rendimento que ele teve. Ele teve um rendimento isento de 28.400 e um rendimento que foi tributável de 1.500 e pouco.
4: Mas com tantos sites de apostas, como saber se a pessoa de fato teve sorte suficiente para lucrar acima do limite com bets em 2025? A resposta está em um documento chamado Comprova Bet. Quem detalha é Hugo Dias Amaro, professor de Ciências Contábeis da PUC do Paraná.
6: Foi criado um instrumento importante de controle chamado Comprova Bet. É um relatório que as próprias plataformas devem fornecer ao apostador até o final de fevereiro, contendo todo o histórico de ganhos e perdas. Esse documento facilita muito o cálculo e a conferência das informações.
4: Só recapitulando, primeiro, você junta todos os comprovantes fornecidos pelos sites. A partir daí, você calcula o resultado líquido de todas as bets. Se o lucro for maior do que R$ 28.467,20, você tem que declarar e pagar 15% sobre o valor excedente. Tem mais 2 detalhes. Um deles é falado por Francisco Araújo, do CRC do Rio de Janeiro.
7: Ganhos líquidos acima de R$ 28.467,20 devem ser declarados na aba Rendimentos sujeitos à tributação exclusiva e definitiva, no campo 13. Neste campo você vai declarar os valores, lembrando sempre que incluem titulares e dependentes.
4: O outro detalhe é que saldos de contas em plataformas de apostas acima de R$ 5.000 devem ser declarados na ficha Bens e Direitos como conta gráfica mantida em agente operador de loterias de apostas de cota fixa. Da Rádio Agência Nacional em Brasília, Edgar de Matsuki.
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1: Eu descobri que estava com hipertensão baseado num histórico de família. A minha mãe e a minha avó tinham esse problema e, obviamente, me preocupei desde o início. E eu comecei a sentir assim, um pouco de cansaço, me deu um desconforto, o organismo mostrou alguma coisa, né? Foi daí que eu procurei um médico e comecei a fazer os meus exames. Até que, além dos exames de sangue, de laboratório, etc., veio a questão da hipertensão.
2: A hipertensão arterial é uma doença crônica não transmissível, caracterizada pelo aumento da pressão sanguínea nas artérias. Ela afeta milhões de brasileiros, como o professor Nelson Ludovico, que está entre os mais de 30% da população que sofrem com a enfermidade. A estimativa do Ministério da Saúde acende um alerta para a prevenção da doença. O cardiologista da Sociedade Brasileira de Hipertensão, Nelson Dinamarco, explica que o estilo de vida é um dos fatores que mais contribuem para o surgimento da hipertensão.
3: Quais são esses hábitos não saudáveis? O consumo exagerado de bebida alcoólica, o consumo de alimentos ultraprocessados e processados, que tem muito sal, a falta de prática de exercício físico, o hábito do tabagismo, além da própria da genética do paciente.
2: Outros fatores são ligados à parte emocional, como o estresse e a ansiedade, responsáveis também por ocasionar doenças cardiovasculares. Essas condições ativam o sistema nervoso simpático, liberando hormônios de adrenalina e cortisol que deixam o corpo em estado de alerta, aceleram os batimentos cardíacos e estreitam os vasos sanguíneos, elevando a pressão. Se não controlada, o paciente pode sofrer acidente vascular cerebral, infarto, aneurisma arterial e insuficiências renal e cardíaca. O problema é que a maioria dos pacientes nem sabe que é hipertenso, pois a doença age de forma silenciosa. Por isso, Nelson Dinamarco recomenda aferir a pressão regularmente.
3: Algumas pessoas reclamam de dor na nuca, de enxergar uns vagalumes voando, que a gente chama de escotoma cintilante. Algumas pessoas sentem dor na perna, sentem uma irritabilidade. E a maioria dos pacientes não sente absolutamente nada. Então, a primeira coisa é ficar atento a esses sinais de alterações, né, que eu acabei de citar, e medir regularmente a sua pressão arterial, principalmente pacientes já entrando na segunda para terceira etapa de vida.
2: Segundo o cardiologista, na avaliação, é preciso verificar se a pressão está entre 120/80 e 140/90, valores geralmente definidos como estáveis para pessoas saudáveis. Se já for diagnosticado com hipertensão, o ideal é que a pressão esteja abaixo de 130/80. Além disso, não deixe de se consultar periodicamente com o médico e de usar a medicação conforme as instruções adequadas. Com produção de Joana Lima e sob supervisão de Fábio Cardoso, da Rádio Nacional do Rio de Janeiro, João Barbosa.
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4: Esse foi mais uma edição do Repórter Brasil News. Obrigado pela sua companhia e até a próxima edição.
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Oi, tudo bem com você? Começa agora o Music Pop aqui pela sua melhor rádio comigo, Bia Ipsen. A partir de agora, são as melhores do pop aqui no seu radinho, através da sua internet também, nesta segundona, começando muito bem a semana.

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2: A sua melhor rádio com o melhor programa de pop pra você. 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
3: Agora eu Biaipsin, vou indo nessa. Obrigada pela companhia, obrigada pela sua audiência. E a gente se encontra por aqui, tá bom? Um beijo pra você, fica com Deus. Um abraço, bye bye.
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2: Vem comigo! E aí, tudo certo? Ótima segunda-feira pra você. Aqui é o Kleber Salles, começando mais um Pagodaço. É, rapaz, o pessoal tá todo feliz da vida aí, começando bem a semana, né? E nada melhor do que a gente começar a semana ouvindo muito samba e pagode por aqui. Vamos que vamos, né? Vamos que, com certeza, vai ser muito bom, né? Essa semana vai ser muito boa. Vamos nessa! Pagodaço no ar aqui comigo, na sua segunda-feira.
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2: Eu gosto dessa.
1: 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Às vezes inconsequente.
2: Tá ficando envolvente?

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1: Chama!
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3: Eita, essa é boa demais, né? 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
3: Décima posição.

0: Nona posição.
1: Os apaixonados assim, ó.

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0: essas foram as últimas de hoje do Super 10. Fica triste não. A gente volta na próxima edição com muito mais pra você. Beijos!
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2: Muito bem, a partir de agora está no ar o Jornal Rádio News. Informação em primeiro lugar. Brasil e o mundo passam aqui na sua rádio favorita. Sejam bem-vindos.
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3: Previsão do tempo para segunda-feira, 18 de maio de 2026. Região Centro-Oeste. Campo Grande tem previsão de muitas nuvens com pancadas de chuva isoladas. Os termômetros marcam mínima de 14 e máxima de 30 graus. A umidade relativa do ar na capital de Mato Grosso do Sul gira em torno de 100 a 50%. Goiânia, em Goiás, tem céu cheio de nuvens nesta segunda-feira. Temperatura mínima de 20 e máxima de 32 graus. A umidade relativa do ar vai de 60 a 40%. Região Nordeste. Em Maceió, Alagoas, previsão de céu repleto de nuvens. Temperatura mínima de 23 e a máxima de 30 graus.

graus. A umidade do ar é de 90 a 55%. Caruaru, em Pernambuco, comemora aniversário com céu de muitas nuvens. A temperatura mínima é de 18 e a máxima de 31 graus. A umidade do ar varia de 100 a 40%. Região Norte.

0: Temperatura mínima 21 e máxima de 30 graus. A umidade relativa do ar é de 98 a 70%. Região Sudeste. Em Vitória, Espírito Santo, previsão de muitas nuvens nesta segunda-feira. Os termômetros registram mínima de 22 e máxima de 33 graus. A umidade relativa do ar vai de 90 a 40%. Piratininga, em São Paulo. Sopra velhinhas com céu repleto de nuvens, com pancadas de chuva e trovoadas isoladas. A temperatura mínima é de 16 e a máxima de 22 graus. A umidade relativa do ar é de 100 a 80%. Região Sul. Em Porto Alegre, dia mais frio, com céu cheio de nuvens e possibilidade de chuva isolada. Os termômetros registram mínima de 9 e máxima de 17 graus. A umidade relativa do ar na capital do Rio Grande do Sul oscila entre 95 e 70%. Curitiba, no Paraná, tem previsão de muitas nuvens no céu, com pancadas de chuva isoladas. Os termômetros registram mínima de 12 e máxima de 17 graus. A umidade relativa do ar fica entre 100 e 80%. Você ouviu a previsão do tempo para esta segunda-feira, 18 de maio de 2026. Com informações do INMET, o Instituto Nacional de Meteorologia.
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2: O ex-governador de Minas Gerais, Romeu Zema, foi denunciado pela Procuradoria-Geral da República, que o acusa de calúnia contra o ministro do Supremo Tribunal Federal, Gilmar Mendes. A denúncia ao Superior Tribunal de Justiça leva em conta uma série de vídeos chamada Os Intocáveis, publicada por Zema nas redes sociais. O material contém sátiras que ligam Gilmar Mendes e outros ministros do Supremo ao caso do Banco Master. A acusação de calúnia considera que Zema teria acusado falsamente o magistrado por ter cometido um crime, o que é considerado crime contra a honra, segundo o Código Penal Brasileiro. Romeu Zema, que é pré-candidato à presidência da República, passou a trocar farpas com Gilmar Mendes depois que o ministro concedeu uma entrevista à imprensa. Na conversa, o magistrado ironizou o sotaque de Zema e afirmou que ele governou Minas Gerais com liminares do STF, uma referência às decisões da Suprema Corte que suspenderam o pagamento da dívida de Minas com a União. Depois da denúncia da PGR ao STJ, Romeu Zema publicou na rede social a notícia e completou dizendo que os intocáveis não aceitam críticas e nem humor e não querem prestar contas de seus atos. E completou: não vou recuar um milímetro. A nossa equipe segue tentando contato com a defesa do ex-governador. Da Rádio Nacional em Brasília, Sayonara Moreno.
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2: Depois que a Anvisa manteve a suspensão da fabricação de alguns produtos da marca IP, a empresa orienta consumidores sobre o que deve ser feito com os detergentes de louça, sabão líquido de roupas e desinfetantes com lotes terminados em 1. Segundo a IP, a principal orientação é que os produtos continuem guardados até que os laboratórios independentes emitam novos laudos com análise dos frascos. No entanto, a empresa informa que segue atendendo os clientes que, ainda assim, preferem trocar o produto ou solicitar o reembolso. Para isso, o pedido deve ser registrado no site da companhia ip.ind.br, lembrando que é IP com Y. Na página da internet, é preciso preencher os dados e anexar, caso tenha, uma imagem da nota fiscal atestando a compra do produto. Também deve ser anexada uma foto do produto com o lote final 1. Vale lembrar que a troca ou devolução do valor só vale para detergentes, lava-roupas líquidos e desinfetantes. Ao preencher os dados, o sistema vai gerar um código de confirmação para o consumidor acompanhar o protocolo. Apesar de oferecer o serviço de troca ou reembolso, a IP reforça que, de acordo com os controles e análises internas realizadas, os produtos

0: são seguros para o consumidor. Mesmo assim, a fabricante informou que vai apresentar à Anvisa testes realizados por laboratórios independentes, autorizados pela agência, de todos os lotes já colocados no mercado, como forma de garantir a segurança e a liberação para uso o mais rápido possível. Ainda de acordo com a companhia, as ações de adequação às exigências sanitárias estão em fase de execução, com investimentos de R$ 130 milhões de reais. Da Rádio Nacional em Brasília, Sayonara Moreno.
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2: O ex-deputado Eduardo Bolsonaro, do PL de São Paulo, aparece como produtor executivo do longa-metragem sobre a vida do ex-presidente Jair Bolsonaro e teria autoridade sobre movimentações financeiras ligadas ao projeto, segundo informações do contrato do filme e diálogos obtidos pelo Intercept Brasil. Os documentos divulgados contradizem declarações de Eduardo Bolsonaro, de que não exerceu o papel de gestão ou empregado do fundo de investimentos ligado ao filme, mas apenas teria cedido direitos de imagem da família. O contrato de produção, que é datado de novembro de 2023 e foi assinado digitalmente pelo ex-parlamentar em 30 de janeiro de 2024, traz a empresa Go Up Entertainment, sediada nos Estados Unidos, como produtora. E Eduardo Bolsonaro e o deputado federal Mário Frias à frente da produção executiva. Pelas redes sociais, o deputado Cassado contestou as informações divulgadas pelo Intercept, negando que recebeu recursos de Daniel Vorcaro, dono do Banco Master. Segundo Eduardo, foi feito um investimento pessoal de $50 mil no filme para garantir a produção inicial, valor que depois foi ressarcido, e ele teria deixado a direção executiva da produção.
3: Quem fala que Eduardo Bolsonaro recebeu dinheiro de Daniel Vorcaro é mentiroso. Quem fala que Eduardo Bolsonaro recebeu dinheiro deste fundo que foi criado nos Estados Unidos está mentindo para você. Eu recebi o dinheiro de volta por conta do contrato com a produtora, mas isso não passou pelo fundo. E recebi o dinheiro que era meu. Eu acho até que nem foi corrigido esse dinheiro, inclusive. 100% do risco, $50 mil pra mim faz falta. É por isso que a gente conseguiu confeccionar esse filme.
2: Irmão de Eduardo, o senador e pré-candidato à presidência, Flávio Bolsonaro, disse que não tem motivo para se justificar com ninguém. Desde quarta-feira, reportagens do Intercept vêm levantando suspeitas sobre a origem e o destino dos recursos usados na produção do filme Dark Horse. Conforme as matérias, Flávio Bolsonaro teria negociado cerca de $24 milhões, R$ 134 milhões, com Daniel Vorcaro para supostamente financiar o filme. Desse valor, R$ 61 milhões teriam sido efetivamente pagos pelo banqueiro. Parte do montante, ainda de acordo com a reportagem, teria sido enviada para a empresa Entre Investimentos e Participações, que atuava em parceria com empresas de Vorcaro para o fundo Raven Gate Development Fund LP, sediado no Texas e controlado por Paulo Calisto, que já atuou como advogado de Eduardo Bolsonaro. Nós não conseguimos contato com Paulo Calisto e Mário Frias até o fechamento desta reportagem. Da Rádio Nacional em Brasília, Daniela Longuinho.
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4: Uma tragédia marcou o fim de semana em Salvador. Um prédio de 4 andares desabou no bairro Luiz Anselmo, resultando na morte de 3 trabalhadores que estavam no local. As vítimas foram identificadas como Roberto Carlos Evangelista, Maurício Santos Lima e Raimundo Brito dos Santos. As autoridades locais já iniciaram as investigações para apurar as causas estruturais que levaram ao colapso do imóvel.
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3: Estamos de volta e agora vamos falar de esporte aqui no Jornal Rádio News.
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4: O SAF do Botafogo teve o pedido de recuperação judicial aceito pela Justiça do Rio de Janeiro e iniciou oficialmente o processo de reorganização financeira. A decisão foi assinada pelo juiz Marcelo Mondego de Carvalho Lima, da 2ª Vara Empresarial. No documento, ao qual o Estadão teve acesso, a Justiça reconhece um passivo total estimado em 2,5 bilhões. Desse montante, cerca de 1 bilhão e 900 milhões está incluído diretamente no processo de recuperação judicial. Outro ponto definido pela Justiça foi a confirmação de Eduardo Iglesias como gestor judicial da SAF.
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4: E Real Madrid abriu oficialmente o processo eleitoral para a presidência em meio a uma temporada abaixo do esperado e a um debate que chegou a envolver o nome do lendário tenista Rafael Nadal, que é espanhol e torcedor merengue. O Real Madrid anunciou o calendário para a apresentação de candidaturas à presidência com prazo até 23 de maio. Se houver mais de uma chapa, o clube definirá a data e local de votação e a projeção é de que a eleição possa ocorrer em 7 de junho. Florentino Pérez, atual presidente, será eleito no dia 24, caso o pleito tenha apenas uma única chapa.
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4: E o Flamengo foi absolvido no STJD após ter sido denunciado pelas confusões e cenas de violência no entorno do Maracanã após o clássico contra o Vasco. A decisão tomada em primeira instância na terceira comissão disciplinar afastou a tese de que o clube é responsável pelos conflitos que ocorrem para além do portão do estádio. Os jogadores reconheceram a gravidade dos conflitos, mas apontaram também que a denúncia não conseguiu sequer apontar efetivamente em quais pontos das ruas próximas ao estádio os conflitos aconteceram.
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6: Para o bem ou para o mal, os sites de apostas já são uma realidade nas finanças dos brasileiros. Por isso, uma das principais novidades da declaração do Imposto de Renda de 2026 é um campo específico para os lucros relacionados às chamadas bets. Se o contribuinte ganhou mais do que R$ 28.467,20 em apostas de cotas fixas,

0: ele é obrigado a pagar 15% sobre o lucro excedente a este valor. Quem explica é o auditor fiscal da Receita Federal, José Carlos Fonseca.
1: O que a pessoa tem que fazer? Ela tem que ver se no ano passado, em todos os sites de aposta que ela fez, se nessas bets, somando tudo que ela ganhou, se ultrapassar os 28, ela tem que calcular o imposto sobre a parte que ultrapassar. Então, digamos que o contribuinte deu muita sorte ano passado e conseguiu ganhar 30 mil reais. Nesse caso, ele diminui os 28.400, vai sobrar ali 1.500 mais ou menos de ganho líquido, e aí aplica 15% em cima disso. E tem que apresentar na declaração esse rendimento que ele teve. Ele teve um rendimento isento de 28.400 e um rendimento que foi tributável de 1.500 e pouco.
0: Mas com tantos sites de apostas, como saber se a pessoa de fato teve sorte suficiente para lucrar acima do limite com bets em 2025? A resposta está em um documento chamado Comprova Bet. Quem detalha é Hugo Dias Amaro, professor de Ciências Contábeis da PUC do Paraná.
2: Foi criado um instrumento importante de controle chamado Comprova Bet. É um relatório que as próprias plataformas devem fornecer ao apostador até o final de fevereiro, contendo todo o histórico de ganhos e perdas. Esse documento facilita muito o cálculo e a conferência das informações.
0: Só recapitulando, primeiro, você junta todos os comprovantes fornecidos pelos sites. A partir daí, você calcula o resultado líquido de todas as bets. Se o lucro for maior do que R$28.467,20, você tem que declarar e pagar 15% sobre o valor excedente. Tem mais dois detalhes. Um deles é falado por Francisco Araújo, do CRC do Rio de Janeiro.
3: Ganhos líquidos acima de R$28.467,20 devem ser declarados na aba Rendimentos sujeitos à tributação exclusiva e definitiva, no campo 13. Neste campo você vai declarar os valores, lembrando sempre que incluem titulares e dependentes.
0: O outro detalhe é que saldos de contas em plataformas de apostas acima de R$5.000 devem ser declarados na ficha Bens e Direitos como conta gráfica mantida em agente operador de loterias de apostas de cota fixa. Da Rádio Agência Nacional em Brasília, Edgar de Matsuki.
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5: Eu descobri que estava com hipertensão baseado num histórico de família. A minha mãe e a minha avó tinham esse problema e, obviamente, me preocupei desde o início. E eu comecei a sentir assim, um pouco de cansaço, me deu um desconforto. O organismo mostrou alguma coisa, né? Foi daí que eu procurei um médico e comecei a fazer os meus exames. Até que, além dos exames de sangue, de laboratório, etc., veio a questão da hipertensão.
6: A hipertensão arterial é uma doença crônica não transmissível, caracterizada pelo aumento da pressão sanguínea nas artérias. Ela afeta milhões de brasileiros, como o professor Nelson Ludovico, que está entre os mais de 30% da população que sofrem com a enfermidade. A estimativa do Ministério da Saúde acende um alerta para a prevenção da doença. O cardiologista da Sociedade Brasileira de Hipertensão, Nelson Dinamarco, explica que o estilo de vida é um dos fatores que mais contribuem para o surgimento da hipertensão.
7: Quais são esses hábitos não saudáveis? O consumo exagerado de bebida alcoólica, o consumo de alimentos ultraprocessados e processados, que tem muito sal, a falta de prática de exercício físico, o hábito do tabagismo, além da própria genética do paciente.
6: Outros fatores são ligados à parte emocional, como o estresse e a ansiedade, responsáveis também por ocasionar doenças cardiovasculares. Essas condições ativam o sistema nervoso simpático, liberando hormônios de adrenalina e cortisol que deixam o corpo em estado de alerta, aceleram os batimentos cardíacos e estreitam os vasos sanguíneos, elevando a pressão. Se não controlada, o paciente pode sofrer acidente vascular cerebral, infarto, aneurisma arterial e insuficiências renal e cardíaca. O problema é que a maioria dos pacientes nem sabe que é hipertenso, pois a doença age de forma silenciosa. Por isso, Nelson Dinamarco recomenda aferir a pressão regularmente.
7: Algumas pessoas reclamam de dor na nuca, enxergar uns vagalumes voando, que a gente chama de escotoma cintilante. Algumas pessoas sentem dor na perna, sentem uma irritabilidade e a maioria dos pacientes não sente absolutamente nada. Então, a primeira coisa é ficar atento a esses sinais de alterações, né, que eu acabei de citar, e medir regularmente a sua pressão arterial, principalmente pacientes já entrando na segunda para terceira etapa de vida.
6: Segundo o cardiologista, na avaliação, é preciso verificar se a

0: está entre 120 por 80 e 140 por 90, valores geralmente definidos como estáveis para pessoas saudáveis. Se já for diagnosticado com hipertensão, o ideal é que a pressão esteja abaixo de 130 por 80. Além disso, não deixe de se consultar periodicamente com o médico e de usar a medicação conforme as instruções adequadas. Com produção de Joana Lima e sob supervisão de Fábio Cardoso, da Rádio Nacional do Rio de Janeiro, João Barbosa.
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2: O presidente Luiz Inácio Lula da Silva afirmou em entrevista ao jornal norte-americano The Washington Post que sua relação com Donald Trump pode beneficiar o Brasil. Segundo Lula, o diálogo pode atrair mais investimentos estrangeiros e evitar novas tarifas. O presidente brasileiro destacou que, apesar das discordâncias políticas em temas globais, busca manter uma diplomacia pragmática. Ele ressaltou a importância de o Brasil ser tratado com respeito no cenário internacional.
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3: Essas foram as últimas de hoje do jornal Rádio News. Voltaremos na próxima edição. Fique ligado.
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2: Opa, estamos chegando com mais um Alô Toca Aí nessa segunda.

0: Cê manda e desmanda! Alô, toca aí! Interatividade e muita música e um só programa! Alô, toca aí! Ah, eu adoro esse programa! Vamos lá então, começando mais um Alô Toca Aí, na sua participação, você ligando, participando nessa segundona, você aí do outro lado, eu do lado de cá e a gente toca o seu som. Já tem gente na linha.
1: Eu sou a Lourdes aqui do Flamengo, ofereço a programação para todos os ouvintes.
0: Opa, que bom, hein? Obrigado pelo teu carinho. 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
2: Certos dias...

0: Obrigado, gente.
1: Obrigado, Mari.
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1: Isso.
3: Pede o tom e canta.
1: Vamos junto.
3: É que nem futebol, meu preto. Se não souber, assiste, né, pai?

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1: Bate palma, bate palma. 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
2: Isso é Alô Tocaí, uma sequência melhor do que a outra. Não sai daí, daqui a pouco você manda mais aí, ó. 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

0: Obrigado.
1: Alô, toca aí, detonando suas tops pra você. E o melhor de tudo é que você que tá mandando ver. Não sai daí, daqui a pouco tem mais.
2: Ei, locutor, toca aí!

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1: Bora, pai! Aí, Jorge! Aí, Léo! Tu já passou por isso? E tu também! Olha o pagode, ó!

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2: Está no ar mais uma edição do seu Jornal de Confiança. Com as informações mais quentes do dia. Trazendo tudo o que você precisa saber de maneira clara e direta. Eu sou Naldo Meirelles e prepare-se para ficar por dentro do que acontece no Brasil e no mundo, com análises e reportagens especiais. A partir de agora no Repórter Brasil News. Sejam bem-vindos.
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3: Previsão do tempo para segunda-feira, 18 de maio de 2026. Região Centro-Oeste. Campo Grande tem previsão de muitas nuvens com pancadas de chuva isoladas. Os termômetros marcam mínima de 14 e máxima de 30 graus. A umidade relativa do ar na capital de Mato Grosso do Sul gira em torno de 100 a 50%. Goiânia, em Goiás, tem céu cheio de nuvens nesta segunda-feira. Temperatura mínima de 20 e máxima de 32 graus. A umidade relativa do ar vai de 60 a 40%. Região Nordeste. Em Maceió, Alagoas, previsão de céu repleto de nuvens. Temperatura mínima de 23 e a máxima de 30 graus. A umidade do ar é de 90 a 55%. Caruaru, em Pernambuco, comemora aniversário com céu de muitas nuvens. A temperatura mínima é de 18 e a máxima de 31 graus. A umidade do ar varia de 100 a 40%. Região Norte. Em Belém, no Pará, muitas nuvens no céu, com pancadas de chuva e trovoadas isoladas. A temperatura mínima é de 24 e a máxima de 32 graus nas horas mais quentes do dia. A umidade do ar

0: é de 98% a 70%. Rio Branco, no Acre, tem previsão de céu nublado com pancadas de chuva e trovoadas isoladas. Temperatura mínima 21 e máxima de 30 graus. A umidade relativa do ar é de 98% a 70%. Região Sudeste. Em Vitória, Espírito Santo, previsão de muitas nuvens nesta segunda-feira. Os termômetros registram mínima de 22 e máxima de 33 graus. A umidade relativa do ar vai de 90% a 40%. Piratininga, em São Paulo. Sopra velhinhas com céu repleto de nuvens, com pancadas de chuva e trovoadas isoladas. A temperatura mínima é de 16 e a máxima de 22 graus. A umidade relativa do ar é de 100 a 80%. Região Sul. Em Porto Alegre, dia mais frio, com céu cheio de nuvens e possibilidade de chuva isolada. Os termômetros registram mínima de 9 e máxima de 17 graus. A umidade relativa do ar na capital do Rio Grande do Sul oscila entre 95% e 70%. Curitiba, no Paraná, tem previsão de muitas nuvens no céu, com pancadas de chuva isoladas. Os termômetros registram mínima de 12 e máxima de 17 graus. A umidade relativa do ar fica entre 100% e 80%. Você ouviu a previsão do tempo para esta segunda-feira, 18 de maio de 2026. Com informações do INMET, o Instituto Nacional de Meteorologia.
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2: O ex-governador de Minas Gerais, Romeu Zema, foi denunciado pela Procuradoria-Geral da República, que o acusa de calúnia contra o ministro do Supremo Tribunal Federal, Gilmar Mendes. A denúncia ao Superior Tribunal de Justiça leva em conta uma série de vídeos chamada Os Intocáveis, publicada por Zema nas redes sociais. O material contém sátiras que ligam Gilmar Mendes e outros ministros do Supremo ao caso do Banco Master. A acusação de calúnia considera que Zema teria acusado falsamente o magistrado por ter cometido um crime, o que é considerado crime contra a honra, segundo o Código Penal Brasileiro. Romeu Zema, que é pré-candidato à presidência da República, passou a trocar farpas com Gilmar Mendes depois que o ministro concedeu uma entrevista à imprensa. Na conversa, o magistrado ironizou o sotaque de Zema e afirmou que ele governou Minas Gerais com liminares do STF, uma referência às decisões da Suprema Corte que suspenderam o pagamento da dívida de Minas com a União. Depois da denúncia da PGR ao STJ, Romeu Zema publicou na rede social a notícia e completou dizendo que os intocáveis não aceitam críticas e nem humor e não querem prestar contas de seus atos. E completou: não vou recuar um milímetro. A nossa equipe segue tentando contato com a defesa do ex-governador. Da Rádio Nacional em Brasília, Sayonara Moreno.
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2: Depois que a Anvisa manteve a suspensão da fabricação de alguns produtos da marca IP, a empresa orienta consumidores sobre o que deve ser feito com os detergentes de louça, sabão líquido de roupas e desinfetantes com lotes terminados em 1. Segundo a IP, a principal orientação é que os produtos continuem guardados até que os laboratórios independentes emitam novos laudos com análise dos frascos. No entanto, a empresa informa que segue atendendo os clientes que, ainda assim, preferem trocar o produto ou solicitar o reembolso. Para isso, o pedido deve ser registrado no site da companhia ip.ind.br, lembrando que é IP com Y. Na página da internet, é preciso preencher os dados e anexar, caso tenha, uma imagem da nota fiscal atestando a compra do produto. Também deve ser anexada uma foto do produto com o lote final 1. Vale lembrar que a troca ou devolução do valor só vale para detergentes, lava-roupas líquidos e desinfetantes. Ao preencher os dados, o sistema vai gerar um código de confirmação para o consumidor acompanhar o protocolo. Apesar de oferecer

0: O serviço de troca, o reembolso, a IP reforça que, de acordo com os controles e análises internas realizadas, os produtos são seguros para o consumidor. Mesmo assim, a fabricante informou que vai apresentar à Anvisa testes realizados por laboratórios independentes, autorizados pela agência, de todos os lotes já colocados no mercado, como forma de garantir a segurança e a liberação para uso o mais rápido possível. Ainda de acordo com a companhia, as ações de adequação às exigências sanitárias estão em fase de execução, com investimentos de 130 milhões de reais. Da Rádio Nacional em Brasília, Sayonara Moreno.
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2: O ex-deputado Eduardo Bolsonaro, do PL de São Paulo, aparece como produtor executivo do longa-metragem sobre a vida do ex-presidente Jair Bolsonaro e teria autoridade sobre movimentações financeiras ligadas ao projeto, segundo informações do contrato do filme e diálogos obtidos pelo Intercept Brasil. Os documentos divulgados contradizem declarações de Eduardo Bolsonaro, de que não exerceu papel de gestão ou empregado do fundo de investimentos ligado ao filme, mas apenas teria cedido direitos de imagem da família. O contrato de produção, que é datado de novembro de 2023 e foi assinado digitalmente pelo ex-parlamentar em 30 de janeiro de 2024, traz a empresa Go Up Entertainment, sediada nos Estados Unidos, como produtora. E Eduardo Bolsonaro e o deputado federal Mário Frias à frente da produção executiva. Pelas redes sociais, o deputado Cassado contestou as informações divulgadas pelo Intercept, negando que recebeu recursos de Daniel Vorcaro, dono do Banco Master. Segundo Eduardo, foi feito um investimento pessoal de $50 mil no filme para garantir a produção inicial, valor que depois foi ressarcido, e ele teria deixado a direção executiva da produção.
3: Quem fala que Eduardo Bolsonaro recebeu dinheiro de Daniel Vorcaro é mentiroso. Quem fala que Eduardo Bolsonaro recebeu dinheiro deste fundo que foi criado nos Estados Unidos, está mentindo para você. Eu recebi o dinheiro de volta por conta do contrato com a produtora, mas isso não passou pelo fundo. E recebi o dinheiro que era meu. Eu acho até que nem foi corrigido esse dinheiro, inclusive. 100% do risco, $50 mil para mim faz falta. É por isso que a gente conseguiu confeccionar esse filme.
2: Irmão de Eduardo, o senador e pré-candidato à presidência, Flávio Bolsonaro, disse que não tem motivo para se justificar com ninguém. Desde quarta-feira, reportagens do Intercept vêm levantando suspeitas sobre a origem e o destino dos recursos usados na produção do filme Dark Horse. Conforme as matérias, Flávio Bolsonaro teria negociado cerca de $24 milhões, R$134 milhões, com Daniel Vorcaro para supostamente financiar o filme. Desse valor, R$61 milhões teriam sido efetivamente pagos pelo banqueiro. Parte do montante, ainda de acordo com a reportagem, teria sido enviada para a empresa Entre Investimentos e Participações, que atuava em parceria com empresas de Vorcaro para o fundo Raven Gate Development Fund LP, sediado no Texas e controlado por Paulo Calisto, que já atuou como advogado de Eduardo Bolsonaro. Nós não conseguimos contato com Paulo Calisto e Mário Frias até o fechamento desta reportagem. Da Rádio Nacional em Brasília, Daniela Longuinho.
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4: Uma tragédia marcou o fim de semana em Salvador. Um prédio de 4 andares desabou no bairro Luiz Anselmo, resultando na morte de 3 trabalhadores que estavam no local. As vítimas foram identificadas como Roberto Carlos Evangelista, Maurício Santos Lima e Raimundo Brito dos Santos. As autoridades locais já iniciaram as investigações para apurar as causas estruturais que levaram ao colapso do imóvel.
1: 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Fique ligado.
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1: O Palmeiras acertou a contratação do zagueiro Alexander Barbosa do Botafogo. O defensor já assinou contrato com o Verdão e deve se apresentar oficialmente no segundo semestre de 2026, após a pausa para a Copa do Mundo. Mesmo já negociado, Barbosa ainda fará os últimos jogos pelo Botafogo por causa de um acordo entre os clubes e o próprio jogador. A diretoria do Palmeiras aguardava apenas os trâmites finais e a despedida oficial do atleta para anunciar o reforço. O zagueiro, inclusive, já realizou exames médicos no Rio de Janeiro. Segundo informações divulgadas, o Palmeiras vai pagar cerca de 4 milhões de dólares, aproximadamente 20 milhões de reais, pela contratação do argentino. O contrato deve ser de 3 temporadas.
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2: O Corinthians já trabalha nos bastidores para a próxima janela de transferências, sabendo que precisará vender jogadores para equilibrar as contas do clube. A diretoria calcula que precisa arrecadar cerca de 25 milhões de euros

0: líquidos, aproximadamente 144 milhões de reais, com negociações de atletas no meio da temporada. O motivo é a situação financeira preocupante do Timão. Apenas no primeiro trimestre de 2026, o clube registrou um déficit de mais com negociações de atletas no meio da temporada. O motivo é a situação financeira preocupante do Timão. Apenas no primeiro trimestre de 2026, o clube registrou um déficit de mais de 131 milhões de reais. Mesmo assim, a direção quer evitar desmontar o elenco e tenta manter o time competitivo para a sequência do Brasileirão e das demais competições. Entre os nomes mais valorizados do elenco estão Yuri Alberto, Hugo Souza, Breno Bidon e André Carrilho, atletas que despertam interesse do mercado internacional. O técnico Fernando Diniz, inclusive, admitiu, após a derrota para o Botafogo, que o Corinthians não pode perder jogador, principalmente em um momento delicado na tabela, com a equipe entrando no Z4. A diretoria também pretende buscar reposições no mercado, mas com pouco poder de investimento. A ideia é contratar jogadores sem custos altos, tentando manter o equilíbrio financeiro e técnico do elenco.
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2: Palmeiras e Cruzeiro empataram em 1-1 na Arena Barueri, pela 16ª rodada do Brasileirão. O Cruzeiro saiu na frente logo no início com Kenny Arroyo, mas o Verdão buscou o empate ainda no primeiro tempo com Felipe Anderson. O Palmeiras pressionou bastante na etapa final, criou várias chances, mas parou na defesa cruzeirense e ficou no empate. Com o resultado, o Palmeiras chegou ao terceiro jogo sem vitória no Brasileirão, mas manteve a liderança da competição. Apesar disso, o time viu os concorrentes se aproximarem na tabela. O técnico Abel Ferreira minimizou a pressão e afirmou que o próximo confronto direto contra o Flamengo não decide nada. A partida também trouxe preocupação para o Palmeiras, por causa das lesões de Ramon Sosa e Felipe Anderson, que deixaram o campo ainda no primeiro tempo. Os dois viraram dúvida para os próximos jogos importantes da equipe, incluindo o duelo contra o Flamengo e a sequência da Libertadores.
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2: O Internacional goleou o Vasco por 4-1 no Beira-Rio, pela 16ª rodada do Brasileirão. O grande destaque da partida foi Johan Carboneiro, que marcou 2 gols e ainda deu assistência. Alejandro e Bernabé completaram a goleada colorada, enquanto Andrés Gomes descontou para o Vasco no fim do jogo. O Inter aproveitou muito bem os erros defensivos do Vasco, principalmente uma falha do goleiro Léo Jardim na saída de bola, que originou o segundo gol colorado. Mesmo tendo mais posse em alguns momentos, o time carioca sofreu bastante nos contra-ataques e não conseguiu segurar a velocidade do ataque do Internacional. Com o resultado, o Internacional subiu na tabela e ganhou confiança para a sequência da competição. Já o Vasco saiu bastante pressionado após a goleada, e o técnico Renato Gaúcho criticou a atuação da equipe depois da partida. O zagueiro Carlos Cuesta ainda foi expulso nos minutos finais e vira desfalque para o próximo jogo.
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2: O Bragantino venceu o Vitória por 2-0 em Bragança Paulista, pela 16ª rodada do Brasileirão. Os gols foram marcados pelo goleiro Thiago Volpi, em cobrança de pênalti, e por Lucas Barbosa, garantindo o triunfo do Massa Bruta diante da torcida. Com o resultado, o Bragantino se recuperou após eliminação recente na Copa do Brasil e voltou a subir na tabela, enquanto o Vitória teve encerrada sua sequência de 5 jogos sem perder. O time baiano voltou a apresentar dificuldades longe de casa e segue sem vencer como visitante na competição. Após o jogo, o técnico Jair Ventura reclamou da arbitragem e também citou o desgaste físico da equipe, que vinha de confronto intenso contra o Flamengo no meio de semana. Já o Bragantino aproveitou melhor as oportunidades e controlou a partida para conquistar 3 pontos importantes.
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4: Para o bem ou para o mal, os sites de apostas já são uma realidade nas finanças dos brasileiros. Por isso, uma das principais novidades da declaração do Imposto de Renda de 2026 é um campo específico para os lucros relacionados às chamadas bets. Se o contribuinte ganhou mais do que R$ 28.467,20 em apostas de cotas fixas, ele é obrigado a pagar 15% sobre o lucro excedente a este valor. Quem explica é o auditor fiscal da Receita Federal, José Carlos Fonseca.
5: O que a pessoa tem que fazer? Ela tem que ver se no ano passado, em todos os sites de aposta que ela fez, se nessas bets, somando tudo que ela ganhou, se ultrapassar os 28, ela tem que calcular o imposto sobre a parte que ultrapassar. Então, digamos que o

0: contribuinte, deu muita sorte ano passado e conseguiu ganhar R$30 mil. Nesse caso, ele diminui de 28.400, vai sobrar ali 1.500 mais ou menos de ganho líquido, e aí aplica 15% em cima disso. E tem que apresentar na declaração esse rendimento que ele teve. Ele teve um rendimento isento de 28.400 e um rendimento que foi tributável de 1.500 e pouco.
1: Mas com tantos sites de apostas, como saber se a pessoa de fato teve sorte suficiente para lucrar acima do limite com bets em 2025? A resposta está em um documento chamado Comprova Bet. Quem detalha é Hugo Dias Amaro, professor de Ciências Contábeis da PUC do Paraná.
2: Foi criado um instrumento importante de controle chamado Comprova Bet. É um relatório que as próprias plataformas devem fornecer ao apostador até o final de fevereiro, contendo todo o histórico de ganhos e perdas. Esse documento facilita muito o cálculo e a conferência das informações.
1: Só recapitulando, primeiro você junta todos os comprovantes fornecidos pelos sites. A partir daí, você calcula o resultado líquido de todas as bets. Se o lucro for maior do que R$28.467,20, você tem que declarar e pagar 15% sobre o valor excedente. Tem mais dois detalhes. Um deles é falado por Francisco Araújo, do CRC do Rio de Janeiro.
3: Ganhos líquidos acima de R$28.467,20 devem ser declarados na aba Rendimentos sujeitos à tributação exclusiva e definitiva, no campo 13. Neste campo você vai declarar os valores, lembrando sempre que incluem titulares e dependentes.
1: O outro detalhe é que saldos de contas em plataformas de apostas acima de R$5.000 devem ser declarados na ficha Bens e Direitos como conta gráfica mantida em agente operador de loterias de apostas de cota fixa. Da Rádio Agência Nacional em Brasília, Edgar de Matsuki.
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5: Eu descobri que estava com hipertensão baseado num histórico de família. A minha mãe e a minha avó tinham esse problema e obviamente me preocupei desde o início. E eu comecei a sentir assim um pouco de cansaço, me deu um desconforto, o organismo mostrou alguma coisa, né? Foi daí que eu procurei um médico e comecei a fazer os meus exames. Até que, além dos exames de sangue, de laboratório, etc., veio a questão da hipertensão.
6: A hipertensão arterial é uma doença crônica não transmissível, caracterizada pelo aumento da pressão sanguínea nas artérias. Ela afeta milhões de brasileiros, como o professor Nelson Ludovico, que está entre os mais de 30% da população que sofrem com a enfermidade. A estimativa do Ministério da Saúde acende um alerta para a prevenção da doença. O cardiologista da Sociedade Brasileira de Hipertensão, Nelson Dinamarco, explica que o estilo de vida é um dos fatores que mais contribuem para o surgimento da hipertensão.
7: Quais são esses hábitos não saudáveis? O consumo exagerado de bebida alcoólica, o consumo de alimentos ultraprocessados e processados, que tem muito sal, a falta de prática de exercício físico, o hábito do tabagismo, além da própria da genética do paciente.
6: Outros fatores são ligados à parte emocional, como o estresse e a ansiedade, responsáveis também por ocasionar doenças cardiovasculares. Essas condições ativam o sistema nervoso simpático, liberando hormônios de adrenalina e cortisol, que deixam o corpo em estado de alerta, aceleram os batimentos cardíacos e estreitam os vasos sanguíneos, elevando a pressão. Se não controlada, o paciente pode sofrer acidente vascular cerebral, infarto, aneurisma arterial e insuficiências renal e cardíaca. O problema é que a maioria dos pacientes nem sabe que é hipertenso, pois a doença age de forma silenciosa. Por isso, Nelson Dinamarco recomenda aferir a pressão regularmente.
7: Algumas pessoas reclamam de dor na nuca, de enxergar uns vagalumes voando, que a gente chama de escotoma cintilante. Algumas pessoas sentem dor na perna, sentem uma irritabilidade e a maioria dos pacientes não sente absolutamente nada. Então, a primeira coisa é ficar atento a esses sinais de alterações, né, que eu acabei de citar, e medir regularmente a sua pressão arterial, principalmente pacientes já entrando na segunda para terceira etapa de vida.
6: Segundo o cardiologista, na avaliação, é preciso verificar se a pressão está entre 120/80 e 140/90, valores geralmente definidos como estáveis para pessoas saudáveis. Se já for diagnosticado com hipertensão, o ideal é que a pressão esteja abaixo de 130/80. Além disso, não deixe de se consultar periodicamente com o médico e de usar

0: medicação conforme as instruções adequadas. Com produção de Joana Lima e sob supervisão de Fábio Cardoso, da Rádio Nacional do Rio de Janeiro, João Barbosa.
1: 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Obrigado pela sua companhia e até a próxima edição.
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3: E aí, tudo bem com você? Começa agora o Music Pop aqui pela sua melhor rádio comigo, Bia Ipsen. A partir de agora, são as melhores do pop aqui no seu radinho, através da sua internet também, nesta segundona, começando muito

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0: Aí eu reparando, meu filho, eu reparando. E aí o que é que acontece? Como é que diz? Quando eu cheguei lá, eu contei em alguns pés de milho, não todos, eu não vou mentir não, que eu não sou homem de taco mentira, você sabe disso que isso aqui, até porque é um programa sério e me dá 89 anos, eu não sou homem de tá mentindo, né? Inclusive hoje eu topei dona Sandra Almeida, né? Esposa do meu compadre, como é que diz?
1: Valdomiro, você é Valdomiro.
0: Meu compadre Valdomiro, vaqueiro velho, bons irmão Almeida, né?
1: Isso.
0: Que canta toada com força.
1: Acaba são desenrolados.
0: Bonde e toada, são bom toada. Aí eu conversando com ela, ela disse que. Eu até contei essa história, ela disse que teve um ano que viu a mesma coisa. Ainda bem que o povo, né, não vai deixar me.
1: Ela lhe disse isso? Foi?
0: Ela me disse. E eu falando, Cibito, contei até 5, 6 espigas em alguns pés de mim. Não, rapaz. Em todo. Não em todo, pro caba não dizer que o caba tá. Não. Mas eu contei, assim, eu acho que nos 20. Umas carreiras assim numa regiãozinha assim. Eu digo, rapaz, repara só que coisa, né, Cibito? Que coisa linda. Cibito, aquilo ali enche o peito do caba de alegria, viu? Tem um pezinho de girimum logo na entrada do roçado. Eu plantei mais girimum porque eu plantei feijão, Cibito, com milho no aceiro. Aí eu plantei o girimum, Cibito, nas beiradas assim da roça. Nas beiradas da roça eu plantei. E tem um pé de girimum que ficou afastado. Cibito, eu penso numa coisa linda. Eu contei 42 girimum num pé só de girimum, tu acredita? Pense numa coisa linda. O bicho grandão, Cibito, enramado. Olha, ele enramou com uma daqui nesse coqueiro aqui da faculdade da
1: UPE.
0: Da UPE. Uma coisa linda, Cibito. 42. E ainda com as 5 ou 6 fulou ainda, tu acredita? Eu digo, rapaz, repara que coisa linda, né, Cibito? É muito bonito a gente ver a roça. E os pés de milho, teve pé que a gente contou. 5 espigas, 6 espigas, 4 espigas, 3 espigas. Uma coisa linda, Cibito. Eu vou contar uma coisa, isso foi em 78. Porque em 77 a gente teve a maior seca, tu sabe disso, né?
1: Sim.
0: Essa seca se estendeu, a gente culpa 87, mas é 77 que digo, olha eu atrapalhado. Foi em 77 a gente teve a maior seca, mas essa seca ela começou ali por volta de 74, 75 até 77, foi uma das secas que eu nunca vi um negócio daquele. Mas aí quando foi, 10 anos depois, né, a gente teve um ano de fartura, Cibito, foi em 88, final, 87, foi para 88, Cibito. Eu vou dizer uma coisa, eu nunca vi um ano tão produtivo daquele. Nós plantou uma roça de milho. Melancia, papai tirou até aquelas melancia branca, Cibito, que tem a rajada. Essas melancias redondas hoje em dia são criadas, você sabe disso, né?
1: São criadas. E é.
0: A melancia original é diferente, a rajada ela é comprida, a original.
1: Sim.
0: E tem a melancia branca, que eu esqueci o nome da marca da melancia, ela tem a marca, né?
1: Da marca não, da espécie.
0: Sim, desse negócio aí, é. Seu matou, tá? Chama dessa porra do jeito que eu quiser.
1: Não, é porque o nome, o termo é espécie. Marca é outra coisa.
0: Puxa, brupa, que é severo que tu tem na cabeça. Sim, é como eu tava dizendo. Aí, Cibito, meu filho, papai, lembra como hoje, nós tiramos uma melancia, dessas melancia branca, parece mentira. Eu nunca vi uma coisa tão linda daquelas, 186 quilos. Nós pesamos até naquelas balanças. É aquelas balanças de pesar castanha, capim, feijão, não tem aquelas balanças grandes?
1: Sim, sim.
0: Pesou, 186 quilos, 186, ficou na minha cabeça esse número, tá? Melancia branca, Cibito, olha, é porque tinha que pegar direito 2, 3 homens para pegar uma melancia daquela, Cibito. Nós botou em riba do carro de boi para levar, para ela não rachar a melancia. Lembro que a gente botou... Papai é uma pessoa que é um Albert Einstein do sertão, meu pai, a frente cessarista, não, vai rachar, porque o carro de boi não tem amortecedor, né, Cibito? Coisa muito, trepida muito, ele vai rachar. Aí tem que pegar um colchão bem macio.

0: macio. Aí papai pegou um colchão da gente, colchão de capim, né, Cibito? Que é muito macio. Aí...
1: Ave Maria, macio demais.
0: Foi, aí pegou, que era assim, um conforto. Aí, que era o colchão que a gente dormia, era de capim. Aí papai disse, não, tem que botar um colchão bem macio pra ela... Aí botou no carro de boi, foi uma continha e botou a mesma assim, reba, Cibito. Com a maciez daquele colchão, que era o colchão que a gente... Que era uma coisa linda. Meu filho, já dormiu em colchão de capim?
1: Não, nunca dormi não, mas eu sei o quanto... Quanto é confortável.
0: Olha, esse bicho é confortável. Colchão de capim, eu vou lhe dizer uma coisa. É um colchão bom danado, esse bicho. Olha, e pensa nos colchão bom, viu? Um colchão bom, confortável. Um colchão é gostoso de dormir. E outra, esse bicho, foi comprovado cientificamente. Se vai me dizer que tá me ouvindo. Tem problema com insônia, viu? Inclusive, meu amigo Léo Acauã, né? Da Acauã Energia. E a Igli, ele estava dizendo, Jeremias, eu estou precisando de um colchão bom. Disseram que o senhor é uma pessoa muito conhecida, um conhecimento que conhece para recomendar as coisas para a pessoa. Porque se o cabo tiver com algum problema, pode falar com eu, né, Espírito?
1: O senhor entende, né? Entendo.
0: Graças ao Pai Criador, eu entendo. Aí eu peguei, indiquei. Aí Jorgeto estava do lado, não estava o pastor?
1: Sim, sim.
0: Ele estava do lado, ele disse, Jeremias, eu quero. Aí eu indiquei. Um colchão de capim, Cibito. Colchão de capim. Não tem melhor, viu, Cibito? Não tem melhor. Eu recomendo para vós me ser, meu amigo, minha amiga. Vós me ser que tá aí.
1: Eu pensei que o senhor ia indicar outra coisa, né? Tipo, sei lá, um colchão de mola ensacada, uma coisa assim.
0: Não, tem também, é bom. Mas o colchão de capim, assim, para esse problema de espinhaço, ele é a primeira. Viu? 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Mas se vós me ser quiser, o como é que diz, Cibito? O colchão de capim, a gente tem. A gente tem um colchão de capim que é muito bom. Muito bom mesmo, muito bom. Recomendo para qualquer pessoa que tiver, quiser um colchão. Aí eu falando para Léo e Jorge, eu digo aí, veja só. Colchão de capim, você não tem melhor. Então, vós me sei que está ouvindo aqui o programa nesse momento, tem algum problema no espinhaço, quer um colchão assim bom, procure onde vende colchão de capim. Só tem uma feira que eu saiba, Cibito. Só tem uma feira que eu saiba.
1: Saiba não, saiba.
0: Tu também sabe?
1: Não, eu não sei. Não sei não.
0: E tu não disseste?
1: Não, eu tô só dizendo que.
0: Aonde é a feira?
1: Não, porque o certo é dizer eu saiba.
0: Então, se meu filho sabe, então diga aí pro povo onde é.
1: Não, eu não sei.
0: E por que você se atravessa dizendo que tu sabe? Por que você tu me intromete na conversa do cara?
1: Eu não tô me intrometendo na sua conversa.
0: Não tá assim, mas você, meu filho, diz, então diga. Diz, puxa. Fica querendo se atrometer na conversa do camarada. O camarada dizendo, aí tu vem. Eu sabe, então sabe, então diga. Então diga, então não se intrometa. Tá vendo? É um negócio que você tem de querer se prometer.
1: Não, porque não é eu saiba, é eu saiba.
0: Então diga pro povo, pronto.
1: Mas eu não sei onde é não, rapaz.
0: E por que se tromete na conversa, você que sabe? Se não sabe, fica lá, escuta pra aprender.
1: Tá. Ora, mas de ignorância da fera.
0: De ignorância não, é que eu tô dizendo as coisas e você vem com a conversa, outra conversa, nada a ver, que outra conversa que é aquela conversa que eu tô falando. Se eu tô falando aquela conversa, é porque é aquela conversa, porque aquela conversa não é a mesma conversa
1: de
0: você tá conversando. Que a minha conversa é a minha conversa, a sua conversa é a sua conversa. Então não vê, não me azoe não, por causa da que eu não tô muito bom hoje não. Aí, como eu tava dizendo, por concluir aqui, os concluimentos aqui dos negócios.
1: Conclusão.
0: Vê? Sim. É o quê?
1: A conclusão do seu, da sua linha de raciocínio.
0: Não, esse negócio é um jeito. Doido. Aí, esse negócio aí. Aí, Cibito. As únicas cidades que o camarada vai encontrar o colchão do capim é em Custódia. A feira de Custódia é na quarta-feira. É isso, se eu não me engano, é na quarta-feira, é isso mesmo. Não, tem três feiras: Custódia, Tabira, que é a terra da poesia, Tabira, ali São José de Egito, aquela região. Tabira, que é numa quarta-feira também, e na feira do sábado, lá de Salgueiro, a terra de Batista Lima. Lá em Salgueiro tem. Lá em Salgueiro tem colchão de capim, não é todo canto que vende, não. Agora

0: dizer uma coisa. Pode, aí eu disse a Léo, né? Eu digo, não, Léo, meu filho, vai lá, compra que meu filho vai ver, é bom demais. Aquilo ali vai lhe trazer conforto, tecnologia pro espinhaço. E o colchão de capim, ele não é bom só pro espinhaço. Ele é bom também para o chiado dele, aquilo amassageia o juízo do camarada, sabia?
1: É bom, né? Quando o camarada tá dormindo ali.
0: Porque é o seguinte, às vezes o camarada não tá dormindo bem porque o colchão tá ruim, não é verdade?
1: É.
0: Mas, às vezes, o camarada não tá dormindo ruim porque o colchão... Como é que diz? É ruim, né, Espírito? Né? O juiz do caba não tá bom, você entendeu? Se o juiz do caba não tiver bom, ele não vai dormir bem, Espírito. Ele vai ter o problema de insonolência, ele vai virar para um canto, ele vai virar para outro.
1: Insonolência não, insônia, né?
0: Insônia é o nome de uma mulher. Insonolência, isso é problema de... Insonolência, né? E aí ele não vai conseguir dormir bem. Se ele não conseguir dormir bem, ele não dorme. De jeito nenhum.
1: Pela lógica, né?
0: Nesse bicho. Então, se ele não conseguir. Então é importante o colchão de capim. Eu recomendo para vós mexer. Muito bom, né? E eu tava falando, me lembrei do colchão de capim por causa dessa melancia grande de 186 quilos. Nunca vi uma melancia daquela, Cibito. E aí teve outras pequenas, as outras eram pequenas, era 120 quilos, 140,
1: tá,
0: mas
1: bom.
0: Era pequena. Agora, agora essa era grande, Cibito, era grande. Eu nunca vi uma melancia grande lá da roça da gente, graças a Deus. E o povo...
1: O senhor já naquele tempo já trabalhava com algumas espécies, né, de frutas...
0: Trabalhava.
1: Transgênicas, né?
0: É o quê?
1: Transgênicas.
0: Aquela época não tinha, não. O homem tinha?
1: Eu acho que tinha, viu?
0: Tinha de jeito.
1: Pelo que o senhor está dizendo aí, eu acho que tinha.
0: Tinha não. No homem tinha, né? Olha, cadê aqui? Edna tá ligada no 87, né, Edna? Um cheiro aí, o pessoal tava mandando um retrato, o vídeo de uma mulher do carro. Não tinha não. Essa, naquela época não tinha não. Isso aí já é de Pokémon pra cá, Cibito.
1: De Pokémon pra cá.
0: Já é de Pokémon pra cá. Rapaz, a gente... Falando em Pokémon, Cibito, eu alcancei. O povo não lançaram uns negócios que o camarada pegava Pokémon.
1: Sim.
0: Aí um dia eu chegando aqui na rádio, Cibito, eu ia chegando, tava aí Cocoroto, fui logo no início do programa, ia chegando, aí chegou um menino, um galeguinho, Cibito, meio despombalizado. Pulou da moto ligeiro, o cabo da moto, ei, tem que pagar ele, peraí pra eu não perder. Aí com o telefone na mão, chegou ali, ele deu um pulo que quase quebra um braço aqui dessa calçada aqui, bem.
1: Que é a calçada que era até mais alta, né?
0: Era mais alta, era. A calça, se bita, ele deu um pulo tão grande pra poder capturar o Pokémon. se bita, meu filho, eu fiquei azulado no juiz, eu disse com a corota, meu neto, eu tô ruim da vista, eu tô... Quanto tá feio pra meu lado? Meu filho viu alguma coisa aí, que esse menino... Aí eu disse, esse menininho. Vem cá, que peste tu pegou aí? Ele disse, não, eu peguei um Pokémon. De cadê? Mostra esse infeliz desse Pokémon pra eu ver, por favor, meu filho, mostra. Aí ele disse, não, tá aqui. Aí mostrou no telefone, disse, ó, já capturei. Só hoje, eu capturei 25 Pokémon. E ele, aí eu, aonde meu filho foi? Disse, eu fui lá perto da Jatobá. Eu fui lá na saída, perto da polícia rodoviária. Eu fui perto do viaduto. Eu fui não sei onde. E eu digo... Aí esses bichos, como é? Eles, não, é assim, ele aparece assim. Eu digo, meu filho, vocês são avançados, viu? As crianças dizem, porque eu não vi nada aí, meu filho, viu esse danado aí? Diz que ficava flutuando o Pokémon.
1: Eu lembro, esse tempo aí era uma febre.
0: Cibito, teve gente que levou batida de carro, meu Deus, pra pegar um Pokémon no meio da rua, tu acredita? Eu digo, aí foi ali, naquela época do Pokémon, eu digo, o mundo tá moderno, o mundo tá mudando. O povo tão doido de pedra, de atirar.

0: Pedra na Cruz, o povo mudou, viu? Porque esse negócio de Pokémon, esse bicho... Meu filho pegou um Pokémon.
1: Não gostava, não.
0: Pela fé de nosso Jesus Cristo, eu digo, vala-me, meu pai criador. Como é que bexiga o camarada vai sair? Aí eu disse, meu filho mora de onde, meu filho? E ele com a carinha despombalizada, assim, aquele menino, Aí ele disse... Eu moro no Parque Fênix. Eu digo, aí tu pegou uma moto, que era um veio de moto táxi. Eu digo, tu pegou uma moto táxi pra vir atrás de um Pokémon aqui. Ele disse, eu já fui mais longe. Ele disse, eu já me levantei uma da manhã, não consegui pegar uma moto. E aí ele disse que rodou de pé do Parque Fênix pra pegar um Pokémon no colo nato. Uma da manhã.
1: Rapaz.
0: Eu digo, meu filho, sua mãe já procurou alguma clínica para lhe internar? Porque meu filho tá doido de comer fezes, viu? Tá. Se bito, filho de Deus, aí vê só. Então, esse negócio meu filho falou aí das melancias, tinha não, sim, na época não.
1: Deu, né?
0: Não. Segue o Pokémon para cá. Porque... Não é não, se bito.
1: É porque... Não, de fato, né? Mas, assim, o senhor falando nessas melancias assim, tão grande, eu pensei que o senhor já trabalhava com isso, né? Já,
0: de quê?
1: Já...
0: De Pokémon?
1: Não, com a modificação genética, né? As frutas transgênicas.
0: Só na fruta?
1: É.
0: Aqui não. Bota esse áudio aí no asma.
1: Bota eu já aí. Tava pensando que o senhor já tava mais avançado.
0: Não, tô não. Deixa eu atrasado mesmo. Tá?
2: Ei, manda um oi pra minha nora, Emily.
0: Oi, isso é Edna, viu? Ei, manda um oi. Eu achei bonito que dá pra fazer até uma música com essa frase que Edna mandou. Ei, manda um oi pra minha nora, tá aqui do lado, sim. Ei, manda um oi. Pronto, já mandei um oi aí pra nora de Edna, Emily, um cheiro pra Emily, tá lá a nora dela ligada, tá na boleia, tá ela e a sogra ouvindo nós, né? Pois é, ó Edna, aproveita minha filha, compra um colchão do que eu tô dizendo, subito. Ó, bota esse outro aí, subito, eu gosto de áudio, é assim, o povo quando já começa logo, ó, bota.
2: Tu não presta, Jeremias, tu não presta, tu não vai pro céu não, viu? Tu não vai pro céu não.
0: Bota esse outro.
2: Tu não vai pro céu não, viu?
0: Edna, um cheiro, Edna, ligadinha no 87, tá na boleia do carro. Ela e Emily, a nora ligada, deve estar aqui, mangando, ouvindo nós. Pois é, Cibito, na nossa época era diferente, mas era, aí era cada roça que a gente botava, Cibito. Melancia com quase 200 quilos. Imagina, Cibito. Hoje em dia tem melancia grande. Girimum, eu já disse a tu que a gente teve girimum de caber duas pessoas dentro do girimum, filho de Deus. Grande, grande. Nos Estados Unidos tem maior. É mentira?
1: É, nos Estados Unidos tem, é verdade.
0: Agora eu tenho um recado pra dar pro povo que começou hoje, que tá bombando. Recebi, eu tenho.
1: Conte pra gente.
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0: 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Ó, o povo pegando a estrada. Olha, o pessoal. Ó, o povo na BR ligado. Cuidado, viu, Ed? Não. Olha. um cheiro.

0: Mas tá ligado em nós, tá na buleia, ligado em nós aí, boa viagem. Eu gosto de ver assim, o povo viajando e com nós na orelha. 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
0: 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Tem até um áudio aqui, viu? Um abração aí pra esse povo aí. Cadê? Mandar um cheiro aqui pra Zineide. Deve ser Zineide, botaram Z com Z. Eu tinha botado, se fosse Zineide, eu tinha botado logo Zinebra Gatinho, logo o nome. Mas um cheiro Zineide. Foi a cunhada dela, cadê aqui? Jaqueline que mandou. Ela fica, isso é safadeza. Aí fica se abrindo aqui, o povo é fuleiragem. 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
0: 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Aproveita, manda um alô pra meu amigo que tava aqui sexta-feira, Adilson, né? O esposo de Edna, né, Cibito?
1: Esposo de Elia.
0: De Elia. Adilson, gente boa, ele tava me dizendo, ele disse, Jeremias, eu vou comprar aliança, que ele tava sem aliança, tu viste? Diz que ele me disse, Cibito, trocou numa gaiola. Um azulão, a aliança que ele tinha. Eu digo, não, tome jura na cara, vá lá na Vida Bela Joias.
1: Eu disse isso aqui, Estefeiro, ele não gostou, não. Viu?
0: Ele trocou, ele disse, não, não diga não, entregue não, mas aí. Adeus que tem história com força, viu? Que é lá de nós. Bicho, falou até dos lombisomos aqui. Sim, ele corria duas quando era pequeno. 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Olha, deixa eu te mandar um áudio aqui. 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
1: Olá, meu amigo Jeremias.
0: Tá vendo isso?
1: Véi de gado, véi duro, homem que deu uma queda no boi que deu 34 rolos no ar.
0: 40.
1: Aqui quem fala é seu amigo Léo Acauã, passando para deixar o recadinho aí a vocês que estão ligados nessa rádio maravilhosa, no programa do Véi Jeremias, 87 FM.
0: Não é isso?
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0: 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Pois é, minha gente. Olha, vamos aqui, se bito nessa convocação aí, que saiu hoje da seleção, Romário vai estar mais bebendo?
2: Tá não, viu?
0: Mas rapaz, não vai estar não.
2: Tá não.
0: É um absurdo, né, pra acabar daquele... Ô, rapaz, já que esse caba trouveram um caneco pra nós, 94. rapaz.
2: Mas
0: Ronaldinho Gaúcho vai estar,
2: mas Romário, tem bem uns 20 e tantos anos que se aposentou, senhor, que é Romário.
0: O senhor não joga não, velho. Eu vi todo dia jogando lá em Taba Lascada, Ronaldinho Gaúcho fez cada gol da
2: vida. Mas aí eu acho que deve ter sido algum jogo beneficente.
0: E volta perna de braço de alicate, rapaz, tá jogando a bola da bexiga. Não vem não?
2: Não, essa galera aí não...
0: Rapaz, Rivaldo uma vez ficou com raiva que ele foi num negócio lá, os cabos disseram, fecha as pernas, Ricardo. Rivaldo, e quem disse que ele fechou? Só encostava os pés embaixo, ficava aquele ar no meio. 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
0: 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Hoje saiu a escalação. Já saiu, se foi esse bito.
2: Ainda não,
0: vai sair já a escalação da Copa do Mundo, que vai ser nos Estados Unidos, no México e aonde mais mesmo?
2: No Canadá,
0: isso é. 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É o jogo da Copa do Mundo, viu, Cibito? Não só do Brasil. Dois é do Brasil e o resto de outros times. Então fica atento que a gente vai
2: ensinar. É, direto lá nos Estados Unidos, isso, no México.
0: Isso, no México. A gente vai sortear aqui os ingressos.
2: Justamente.
0: A gente vai sortear. Então fique ligado, viu? Fique ligado mesmo. Esses 40 ingressos lhe dá direito e vai me ser assistir. De graça, 0800, só vai pagar os consumos, viu, Cibito?
2: É.
0: A gente vai sortear ingresso lá pro terraço, lá pro espetim da Galega, que também vai transmitir, vai ter telão lá. E outro vai ser lá naquele menino que ajeita relógio, na

0: galeria Rui Barbosa, o relojoeiro.
1: Ô, gente, mas o senhor não disse que...
0: Então, a pessoa só paga o que consumir lá,
1: não,
0: vai assistir de graça.
1: Mas ali não precisa pagar mesmo, não, pra assistir, vai pagar o consumo mesmo. Isso aí
0: sim,
1: sempre foi assim.
0: Eu tô sorteando, isso é uma forma da gente estar junto na Copa do Mundo. Se rouba não, rapaz.
1: Tem fuleira
0: aí. Se rouba não, o russo do cachorro quente junto com vira-latão. Vira-latão,
1: cachorrão.
0: Eita, porque cachorro. Junto com o cachorrão. Quando eu disse a ele, o russo começou. O russo é bruto, né?
1: É.
0: Bruto. E outra, Cibito, o russo. Já viste o russo chorando?
1: Não.
0: O russo do cachorro quente?
1: Não, não.
0: Cibito mesmo, eu me assustei. Eu falo. Rapaz, o bichinho é feio, beijo a Deus. Rapaz, quando ele começou a chorar, eu digo, vala-me Jesus Cristo. O povo russo, meu amigo, gente boa demais, cachorro quente, primeira qualidade, agora beijo a Deus. Viu? A figura veio e parou ali, viu? Enfim, ele chorando, esse bicho. Imagina ele com aquela cara dele chorando. Uma coisa linda. Sim, e ele vai. Aí eu dei dois ingressos a ele, o cachorro quente, inclusive. 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Cibito, faz o seguinte, bota uma música aí para esse povo, né, Cibito? Já eu conto mais história, tô... Deu vontade de tomar um cafezinho Ouro Verde, deu café, bom. Cibito, eu fiz um flocão esse fim de semana. Olha, flocão, grão verde, um leitinho, carninha assada.
1: Porra, mas é bom demais.

0: festa, que chorar. Se bem tem uma música de fala mansa que no, tá no nosso repertório. Vê se tu acha aquela outra, é Xota, esse é o Xota dos Milagres, né?
1: Esse é o Xota
0: da
1: Alegria.
0: É o da Alegria, é do Milagre. Então bota do Milagre, bota pra nós cantar, porque o povo, tu sabe que o povo gosta aí de ver a gente cantando, um homem velho de 80 anos. Manda um alô pra Tatiana, tá ligado no 87 aqui. Meu amigo Valdomiro, ligadinho de cheita, velho, melancia da besta careta. Rapaz, Ivânia também ligadinha aqui. O povo pensa que eu tô com conversa quando eu falo de uma melancia dessa, né, Sibeta? Vamos cantar ao vivo, vamos. Olha, meu povo, agora é ao vivo aqui, porque a gente faz ao vivo. É, vamos cantar um pouquinho que o povo pediu sexta-feira. Só que depois Sibeta vai cantar sozinho, entre tapas e beijo. O povo adorou demais. Chega.

0: porque só um pedacinho, porque.
1: Acho que o senhor errou a letra, mas beleza.
0: Não errei, não. É porque eu, isso é estratégia, doido, que é pra ver se tu tá ligado. Porque se tu não se ligasse, eu. Ora, agora errou a letra. Tem outra de Fala Mansa, tem.
1: Fala Mansa.
0: Sim. Bota aí, que o povo gosta aí, a voz do povo é a voz do pessoal. E hoje nós quer cantar. Ô meu filho, não. Vamos fazer o seguinte: bota entre tapas e beijo. É importante, o povo gosta. Uma hora dessas, 5h53 da tarde. Eu sei que tem gente aí com um gravador aí querendo ouvir meu filho cantando. Falando em Xeracina, daqui a pouco chega, né, Cibito?
1: Ela disse que ia aparecer aqui.
0: Foi, disse que vai aparecer aqui. Diz que tem umas conversas pra falar com não sei o que, não sei o que lá. É, tá certo. Vamos lá, peraí. Não, esse botão aí, Cibito. Ah, tô agora, né? Meu povo, se prepara, atenção, dê um tempinho, Cibito. Atenção, vai me ser aí que quer gravar, poste lá, marque, pode marcar eu, a Raio e Isaac Tela. Eu vou dizer aqui o Instagram dele, porque vocês já podem marcar, porque vocês estão tendo uma oportunidade única na vida de vocês, viu? Vocês estão tendo uma oportunidade, ó, e o Instagram é assim, ó, Isaac, isso, Isaac com dois A, viu? E... Z-S-A-A-C Teles. Isso mesmo, pronto. Bote lá, marque, viu? Me marque, que aí é importante. Isso aí é uma oportunidade de ouro. Cibito do forró cantando entre tapas e beijos. Meu povo, eu chego, eu já tô arrepiado. Prepare-se para vocês verem um homem, um tenor. Um tenor.
1: Ave Maria.
0: Um tenor. Cibito, sapeque. Agora toma um, ele tá ligado no restaurador sertanejo. Ele chorou naquele.

0: Ah, esse bito eu gostei. Quer cantar outra? Não, esse bito. Olha, eu tô arrepiado aqui, feito gato quando vê um cachorro rottweiler. Meu filho quer cantar outra de Leandro Leonardo ou de outro cantor. Meu filho é quem manda, viu? Porque ei, essa ficou. Ei, meu filho agora cantou, não desafinou uma nota.
1: Nada, né?
0: Olha, eu vou postar já, meu povo. Pode postar aí quem tiver ouvindo. Isso aqui não é todo dia, não, viu? Ó, Isabel tá aqui, diz, e não é que o peste canta. Tu tá agora sono. Mas agora faço igual a Deus. Agora seja, Maia. Oi, Bozó tá emocionado aqui. Ó, antes de tocar essa primeira música, não, depois nós bota o áudio de Bozó. Tá emocionado, ele ia trazer só uma melancia, mas ele disse que vai trazer duas. O engenheiro Nilton César disse que parou o carro, que ele disse que quando conheceu o Dona Ivone, começaram a namorar, foi com essa música. Ele diz que, pede até desculpa, ele diz, desculpa meu amigo, eu tô chorando aqui emocionado, que coisa linda, isso é gravado, né? Eu digo, não, não é não, é ao vivo, meu povo, é ao vivo, ele perguntando se é gravado, não.

0: Ele diz que perfeição, o engenheiro Nildo César. Olha, olha, olha onde a gente tá chegando. Olha o alcance do cibito do meu povo. Eu chego a...
1: O senhor não vai chorar não, né?
0: Não, eu...
1: Não, se acalme. O senhor não tem mais idade pra isso, não.
0: Bota ele pra jogar.
2: Boa noite, velho. Boa noite. Olha, vê só. Esse beat, ele tem um cantinho bom, não é? Ele tem um timbre de voz bom. Agora ele só precisa entrar num tom legal. Num tom que a voz dele apareça com força. Ele dá pra um cantor, viu?
0: Esse bito aí, Bozó canta demais. Você sabe que Bozó é formado em tenor, em teologia suspendida, com doutorado, magistrado nas Europa, de música em tenor.
1: Ah, ele entende. Entende muito.
0: Eita, rapaz, 6 horas não tem como a gente cantar. Depois da Ave Maria, né, esse bito?
1: Depois da Ave Maria.
0: Meu povo,
1: né? Vamos rezar.
0: Não sai daí, tá chovendo de mensagem aqui, o povo querendo pra cantar mais. Não, não, com certeza. Com certeza. A gente já começou a sumando bem. Olha, dá tempo, você viu, Bozó? Pega aquela fita BAFTA de 90 minutos, bota aí que depois da Ave Maria pode gravar, viu? Pode gravar que Jaqueline pode gravar, viu? Jaqueline disse, eu gostei. Disse, não, meu amigo, tá na nossa raça, não tem que ir no canto, não. Mas é tudo profissional, viu? E lembrando, viu, que esse bito do forró vai estar no palco 87 esse ano. Vai ser festival de inverno, Ave Maria. Vai ser o dia que vai ser... inclusive eu quero ver se bota ali, pelo menos eu vou pedir segurança às forças armadas da federal, que vai ser pipoco. E meu filho cantar o que vai ter mulher de Miami, de Miami vai ser lindo. 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Já, já, a gente volta em Garanhuns.
1: 6 horas.
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no Senhor Deus e pratiquem o bem. Habite na terra e fique tranquilo. Coloque em Deus o seu prazer e Ele dará o seu coração.

quem o deseja. O anjo do Senhor anunciou a Maria, ela concebeu do Espírito Santo. Eis aqui a serva do Senhor, faça-se em mim segundo a vossa palavra. E o Verbo de Deus se fez carne e habitou entre nós.

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0: Já já vamos falar a escalação da seleção
1: brasileira. O senhor até se empolgou, né?
0: Me empolguei, né? Vem aí, será que
1: o Brasil tá animado, o Brasil vai ser hexa, né?
0: Vai ser essa, isso aí. Vai trazer o caneco pra nós, né, Cibito? Faz tempo que a gente não ganha o caneco, né? Faz tempo, com força. O último foi 2002.
1: Dois.
0: Né? Então tá difícil, mas a gente vai trazer o caneco dessa vez. E eu tenho certeza que o Brasil vai ser campeão invicto, Cibito. Tenho certeza. Isso aí já é certo, né? O Brasil vai ser

0: campeão invicto. Não, sequer o Brasil vai empatar. Concorda?
1: Vamos ver, né? Esperamos. Tomara.
0: Pouco, meu amigo. Nem mais jogando a bola do jeito que ele tá jogando. Você vê Vini Júnior ali com uma protagonista da seleção. Eu entendo de seleção, eu tô falando que eu entendo completamente, você sabe disso. E aí, Cibita, a gente vai ter uma seleção fora de sério, né? É só jogador top. Então,

Birthdays. É. Ser pipoco, vai ser pipoco. É, e Brasil vai ser essa. Vai ser essa, não tem boquinha. Essa, esse negócio aí. Se me bota até uma música já pra gente já. Eu ia botar uma música, mas vamos botar outra música aqui, peraí. Pra nós voltar. E em clima de Copa do Mundo, vou botar uma música bonita aqui, que eu tenho certeza que vocês vão gostar. Cadê aqui? Essa música aqui é bonita, Cibita. Essa música, eu gosto demais dessa música. Que essa música, ela só termina no final, né? Bota aí que não, essa daí não, doido. Tu é doido, essa daí não, lascada. Essa daqui, sim. Essa outra aqui, agora sim. Olha, essa daqui, ó. Bota essa daí, deixa eu botar aí pra tu ver. Pra gente já voltar em clima de Copa do Mundo, né? Brasil vai ser essa. Vai ser essa, bota aí, vai, Cunha. Tá aí, sim, essa música. Essa vai também para meu amigo Márcio Gomes, que tá ligado em nós lá na Drogaria Araújo, na Coab 2. Já vou falar da Drogaria Araújo, medicamento barato. Bota aí essa música aí. A Damec tá lá. A Damec diz que deu até escurecimento de vista, tanta emoção com a escalação da seleção brasileira. Bota aí, sim. Bota aí esse negócio aí. Não, isso daí, doido. Não, mas isso aí. Isso daí. Ó. Em homenagem. A Copa do Mundo e Seleção Brasileira, ó. Vinte, Léo, essa música é contagiante, viu, Cibito?

eu quero ver gol. Pois eu quero ver gol na Copa do Mundo, vai ser pipoco. Cibito, vamos falar a escalação já já. Ei, tem uma música. Tu sabia que Mastruz com Leite fez uma música pra Copa do Mundo, Cibito?

0: Mastruz?
1: Mastruz com Leite, tu
0: é
1: sabia?
0: Mesmo? Qual é a música?
1: Foi. Olha, tu não era nem nascido, né? Tu não era nem nascido. O nome da música é Dessa Vez vai ter que dar. Vê se tu. Vamos ver se nós já saímos. Cadê? Cadê? Não sei o quê, né? Dessa vez, né? Vai ter que dar. De goleada, acho que é isso mesmo o nome da música, não vai?
0: É.
1: Bota aí pra ver se nós acha aí. Que muita gente não era nem nascida. E já tinha. E um Machos com Leite. Bota aí, deixa. É da Copa do Mundo. Isso aí é lá de. Faz tempo com peça. Essa daí, ó. Cata Sileno, ó. Quem é que lembra dessa aí, ó? Eu quero ver quem é que lembra. Ó.

0: É Canarinho do Sertão o nome da música.
1: Canarinho do Sertão. Ei, essa música aí, tu não é, nem sabia, né?
0: Eu nem conhecia essa música.
1: Nem conhecia, você tá vendo aí? Não, aqui é o programa Baú do Velho. É por isso que eu vou criar um quadro aqui nesse programa, o Baú do Velho. Baú do Velho. Ele vai criar pra botar.
0: 94, eu não sonhava nem nascer.
1: Não, tava não.
0: Que lançaram essa música.
1: Tava não. Tony não era nem casado com Dona Cibitona. Tony namorava com minha tia. Né, Rebeca de Zezé de Toninha. De tia Toninha. Tonho. É um novo, rapaz. Agora aí, pensa no moído. Cibito aí, música aí, mandar um cheiro aqui também pra. Cadê aqui? Meu amigo Roberto. Roberto e Patrícia ligado no 80, ligado no 87. E ele disse que tava dançando. Mas a mulher, o casal 20 é casalzinho de novo, né? Frida, vai esquentar o fogo da peste. Cibito, vamos mandar alô pro povo.
0: Bora.
1: Vamos mandar, porque a voz do povo é a voz do pessoal e a gente aqui não esconde nada de ninguém.

0: Gledson do Magan tá ligado, ele tá dizendo aqui, alô velho, tô ligado.
1: Meu amigo Gledson, aquele abraço.
0: Deixa eu ver quem mais tá por aqui, Ezequiel tá lá em São Paulo, boa tarde Cibito, boa tarde Picareta. Picareta, cuidado com o caneco.
1: Tem mais, Cibito?
0: Tem mais, vamos lá.
2: Moção, Cibito, boa tarde. Boa noite já, né?
0: Isso, Moção.
2: Olha, tá pra sair a lista aí do...
1: Não, tira que ele errou, ele mandou errado. Bota aí outro áudio. Mandou errado, ele mandou pra Moção.
0: Ele mandou pra Moção, então tá errado.
1: Tem que
0: mandar
1: pro programa de Moção. Né? Bota aí outro.
0: Olha, quem tá por aqui também é Álvaro, que toca saxofone, né? Ele disse, espera aí que eu tô com um passageiro no carro, já mando meu áudio.
1: Olha, Alvo aí... É, tu tá no nosso alvo, filho de uma égua. Tô doido pra topar tu. Ó, chama lá um cheiro aqui pra meu amigo Marconi, ligado no 87, de Chivai, se não levar sete de novo. Não, deixa de agora, rapaz, deixa de agora. Nome, deixa de agora. Chama da alô aqui pra Tatiele, ligadinha. Oi, Tatiele e Eduardo. Se abrindo e diz. Os pestes cantam de verdade. Não, aqui é... Tá pensando que é fake news, é doido. Mas agora deu. Ah, é mais menino. Mandar um cheiro pra Verônica também. Eu não sei se a gente canta. Cadê aqui? É... Miss Lena Teixeira, véi. É... Bota esse bito pra cantar galopeira.
0: Vixe Maria, não. Aí também já estão pedindo demais.
1: Miss Lena Teixeira, tá, Cibito, eu gostei desse pedido,
0: não,
1: Miss Lena.
0: Não,
1: tá,
0: não, não.
1: Agora tá certo, aí tá certo. Gostei desse pedido, né, meu? Pronto. Vamos botar aí pra cantar aí.
0: Não, pra você aí eu vou cantar aquela outra música. Vai ficar querendo. Vai ficar querendo.
1: Falando nisso, Cibito, deixa eu mandar um áudio aqui. Professor Pedro Henrique mandou um áudio pra ele. Ele tá representando agora, Cibito, umas bolsas, uns negócios aí, umas boutiques aí de fora, viu?
0: É.
1: Bota aí, ó, esse é o professor, Pedro Henrique, viu? Que é o secretário de Itabef lá de Feição Mildinho. Bota aí.
3: Fala, velho, boa tarde aos ouvintes aí desse programa maravilhoso. Ô, velho. Eu tô mandando aí uma promoção de bolsa para levar as coisas nas costas.
1: Olha,
3: aí para Cibito, manda essa promoção para Cibito aí para ele comprar, que ele precisa de uma bolsa, né? O cara é profissional, precisa de uma bolsa. Uma bolsa aí especial, promoção especial, viu?
1: Cibito, olha aí, Cibito, ele mandou aqui, tá entendendo? Olha aí, ele mandou para meu filho. Eu vou mandar para meu filho aqui. Meu filho, repara aí. Professor Pedro Henrique mandou um áudio para nós. Um abração aí, meu secretário de Itabef lá em Feição Mildinho. Mandei aí para meu filho, repare. É, meu secretário de Itabef lá em Feição Mildinho, né? Abração aí para todo o pessoal ligado no 87. E meu amigo Márcio Gomes, da Drogaria Araújo. Lá, ó, e você quer comprar? 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
0: Não, eu já tenho uma mochila, não tô precisando não, de mochila, não. Muito obrigado.
1: Ele botou aí e deixou até ler aqui pro povo, né? 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Isso aqui foi o professor Pedro Henrique.
0: Tô passando aí essa promoção.
1: 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E Cibito gosta de andar na bolsa.
0: Não, eu não tenho nem capacidade para levar esse peso todo aí, não.
1: Aí ele mandou, eu não sou.
0: Dá não para mim.
1: Né? Aí ele diz que mandou essa promoção para.
0: Tô fora.
1: Você é professor Pedro Henrique, o secretário de se preocupando com seu bem-estar para meu filho andar. Tá vendo aí outro bem-estar? 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
0: Paulo Duarte, que são gastroenterologistas, né?
1: Ele gasta, né, nem quê?
0: Gastroenterologista.

0: Urologistas.
1: Doutor Paulo Duarte é irmão do doutor Silvinho, isso, não é isso? É, doutor Paulo Duarte, é muito conceituado. Já fiz exame lá com o doutor Paulo Duarte e tudo. Um abraço aí pra ele, todo o pessoal. É, deixou o pessoal pedindo aí, Cibito, pra meu filho cantar.
0: Pra eu cantar?
1: É, cantar. 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
1: 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Ó, deixa eu mandar um alô aqui para o Elton, que ontem fez aniversário e ele pediu para. Bozão, deixa aí. O Elton fez aniversário ontem, que é o Elton, que é músico, né? Que é filho do meu padre Bozó. E gostaria que Voz Mecê tocasse para ele, que ele é muito fã, a música que foi feita pro Bel Marque, Valtinho Marque, que é o irmão Bel Marque, e que cantada pela voz da Xuxa. E todos os dois pegam, estica e puxa, e viva a festa da Xuxa. Você brinca com um gatinho, mil alto. Bozó, cadê o Elton? Ele tá ouvindo nós, Bozó. Vou botar já, rapaz. E todos nós com pega e estica aí, puxa.
2: E viva a festa da Xuxa.
1: Brinca com gatinho.
2: Miau.
1: Se tá com cachorrinho.
2: Au, au.
1: E essa bota aí, esse bichinho. Bota aí, foi um pedido do pai. Que pedido lindo, Bozó pediu pro filho dele.
0: Isso é que é um pedido, viu?
1: Rapaz, isso sim, um filho com um pai desse é uma maravilha. Bozó, meu amigo, vou botar agora. Parabéns, Wellington, muitos anos de vida. Deus te abençoe, esse mito. E a gente vai lutar.

estádio. O Everton chorando, emocionado. Olha a música bonita que o pai deve subir. Ó. Parabéns, o Everton. Parabéns, Bozal, por pedir uma música dessa pra seu filho que é fã. Quando ele era pequeno, o sonho era ser Paqui. Bozal, é o Everton. Lá pro programa da

0: roubar, né, Sulita?
1: É o quê?
0: Você foi amancebada por roubar, né?
1: E foi.
0: Não foi com o Pelé, não.
1: Ah, era com o Pelé.
0: É com o Pelé,
1: é.

0: Virgínia é daquela época, né?
1: É, Virgínia.
0: Mas pelo menos Xuxa contribuiu com alguma coisa, né?
1: Contribuiu com alguma coisa. Mas atrapalhou a carreira dele, né? A Virgínia só foi atrapalhar a carreira do Pop. Tu viu que depois que Virgínia começou a namorar com aquele menino?
0: Vini Júnior.
1: Virgínia, o bicho não jogou mais merda.
0: Nada.
1: Nada.
0: Acabou-se. Ainda bem que terminaram antes da Copa, né?
1: Pois é, meu povo, tá aí a música em homenagem aí ao Elton, né? Um pedido do pai, tá aqui emocionado, meu amigo Bozó, a maior orelha do Nordeste, pediu essa música que o filho tá completando o ano. Me diz que o filho tá muito feliz, emocionado com essa Xuxa. Manda um alô aqui também para meu amigo Cleito Santo, ligado no 87. Suzana, um cheiro pra vai me ser. Olha, Suzana e Karine. Suzana e Karine, um cheiro pra ela, ligadinha no 87. Cadê aqui? É mandar um alô também aqui pra Maria de Noronha. Um cheiro, velho, lindo. Agora, essa parte aí eu gostei. Quando me chama de lindo. Aí eu, quem não fica feliz, hein, Cibito? Poxa, mas pronto. Um cheiro pra ela, ligadinha no 87. Aqui, o povo se abrindo aqui. Dispensa numa música linda, bonita, né, Cibito? Graças a Deus, a gente sabe tratar bem. Ó, mandar um alô também aqui pra... Mandar um alô aqui pra Eduardo, que tá se abrindo. Pense numa música bonita, Cibito aí. Inclusive, Jorge Edson está pedindo, Jorge Edson lá, que é do Acamã Energia e a Igrinha Energia, ele pediu de Chirimia. Bota Cibito pra cantar, que ele canta demais. Ele canta demais aqui. E pedido, Jorge Edson, um forte abraço, meu amigo. Um abraço pra ele, pra pastor Jorge Edson, ligado no 87 aí. Cibito, bota uma música bonita. Sim, cadê a música que meu filho disse que ia cantar?
0: Que eu disse que ia cantar?
1: Sim, tu disseste que ia cantar outra, não foi? Meu filho disse, hein? Então,
0: sim. Eu vou cantar aqui uma música de Amado Batista, pode ser?
1: Eita, agora aí, meu filho, foi longe. Meu filho.
0: Foi longe agora, né?
1: É, meu filho cantando Amado Batista, mesmo que tá vendo ele cantando Amado Batista. É. Vai cantar
0: tá,
1: o quê?
0: Então tá bom, vou cantar Folha da... Seca.
1: Folha Seca?
0: É.
1: Pronto, pois canta. Não é verão, mas canta. É ruim. Bota. Meu povo, repara aí. Jorge Edson, grava aí.

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0: meu filho vai cantar a música de Zezé. Quem pediu aqui foi Zezé. Bianca, de Zezé. Disse, não, ele tem que cantar a música de Bianca. Meu povo, a gente tá lançando no mercado musical, nas plataformas digitais, a nova música de Zezé. Quem pediu aqui foi Bianca, de Zezé. Disse, não, ele tem que cantar a música de Bianca. Meu povo, a gente tá lançando no mercado musical, nas plataformas digitais, a nova sensação da música brasileira. É, e o Ana diz que o pai dela está emocionado, que ele é fã de Amado Batista, ela também é muito fã, está lá emocionada. Luédia está aqui, diz que o pai dela está duvidando se Neymar é de feição miudinha. Não, graças a Deus lá não tem essa qualidade de gente sem vergonha, não. É não, é não. Ele joga muito, mas graças a Deus não é de lá, não. Viu? O povo de lá não anda caindo, bolando por o chão qualquer topada, não, minha filha. Lá, viu o Hernando Urbano, meu amigo, lá em feição miudinha. Ora, mas agora seja. Cadê? Cadê? Aqui, sim, bota aí, com o povo coisado, sim. Cadê? Coisou? Vamos coisar aqui um alô do povo aqui. Prepara a música do Zezé pra meu filho cantar?
1: Uma música de Zezé? É.
0: Cara, um coroa? Tá bom pra
1: não, aí se eu me lasco.
0: É boa, o tom é bem baixinho, viu? É. Bota aí. Mandar um alô aqui também para meu amigo Val, que tá se abrindo aqui de Jaguapense. E Jorge Edson diz que ficou emocionado. Diz que pensou que era o próprio Amado Batista cantando. Mas também, enquanto meu filho procura uma boa de Zezé para cantar, Flores em Vida, Amor é Ouro, né? É, tem também outras músicas boas dele. Já já, meu filho. Já vai cantar agora?
1: Não, o senhor não vai mandar um recado aí, manda.
0: Deixa
1: o recado
0: primeiro. E ainda já tá abusado. Tá cheio de direito, né? Tá cheio de direito. É bastou ficar, virar cantor, já fica cheio de 9 horas. Não, os artistas. Daqui uns dias, meu filho tá chegando aqui, 3, 4 segurança. Com os braços abridos assim, para ninguém encostar em meu filho, do jeito que eu tô vendo. E ainda vai chegar aqui e dizer, diga a Jeremias, se quiser falar com o neto, tem que falar com o assessor para ele falar com o neto. Se, feito Bruno Marrone, tem que falar com o assessor, o funcionário dele, levar a toalha, a água para ele beber. Tem só uma pessoa pode entregar água para ele. Não, não dou 10 dias, não. 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
0: 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E o povo é emocionado com tu cantando aqui, não para de chegar mensagem. Canta.

0: mais. Rapaz, não vou botar mais não esse bicho pra cantar, viu, minha gente? Ou não, porque aí ele... Rapaz, isso aí pá, pode ser que o povo queira sequestrá-lo. Mas Maria, perigo. Menino tá aí, ó. Já vai cantar outro, vai cantar de Zezé, né?
1: Cantar Zezé, né?
0: A música, vai cantar Zezé?
1: Cantar uma música de Zezé.
0: Ah, sim.
1: É.
0: Deixa eu cantar Zezé.
1: Cantar uma é música é? De Zezé de Camargo, rapaz.
0: Meu filho descanta. Epa! Epa! 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
0: 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Agora vai me ser, esse recadinho vai para vai me ser, meu compadre, minha comadre, meu amigo, minha amiga, viu? Esse aqui, olha. Vai me ser, a sua conta de energia aumenta a cada mês. Vai me ser, tá cansado de fazer seus planos para comprar isso e aquilo, quando pensa que não, chega a conta de luz. Tá cara. Chega a conta de luz.
1: Eita,
0: tá cara. Chega a conta de luz.
1: É uma tristeza, viu?
0: É ruim demais, Sibita. Ave Maria, é um transtorno, é uma... É ruim que a Ave Maria não tem aparelho, não. Pois é, tá cansado disso? Então deixa eu te dizer, viu? 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Vocês viram aqui, Léo Acauã e o pastor Jorge Edson. Tava a gente batendo aquele papo. Já hoje Léo mandou um áudio, nós botou no ar. Gente, vem aí os mutirão nos bairros da cidade. Vai começar pelo Parque Fênix, Coab 1, toda aquela região ali do Indiano também. 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Pois é, tem até a música do Luiz Gonzaga. Vamos dar alô aqui pra meu amigo Rivaldo, ligadinho 87. Tô esperando o homem cantar. O homem que ele fala.

0: esse bito, viu? Esse bito, inclusive o Jorge Edson está com a fita BAFT lá pra, na ponta do gravador para gravar. 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
1: De várias marcas, né?
0: Várias
1: marcas e modelos, né?
0: Marcas e modelo, é com ele mesmo. 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Cibito, meu filho, tá pronto pra cantar?
1: Vamos lá,
0: tá,
1: né?
0: Pronto, que inclusive, quem chamou pra fazer uma parceria, mas ele foi Hernando Urbano, viu? Tá chamando aqui. Deixa, se Cibito puder fazer uma parceria, vocês dois cantando, um forrozinho. Ei, rapaz, que menino. Zezé agora?
1: Zezé.
0: Ó, temperante, parecendo artista profissional, já temperante pra fazer um chá. É, meu amigo. Meu povo, meu neto aí, Cibito do Forró.

0: coisa, se eu fosse neto, eu já mandava fazer um ônibus. Eita, eu tô plantando três carros de boi lá, mas meu filho canta demais. Benza Deus, meu filho. Que talento que meu filho tem nesse bicho. Meu filho é um monstro, viu? Que talento. Impressionante. Meu filho, é o dono, né, meu filho?
1: É, tá no sangue, né? Tá na família.
0: Show da noite, provavelmente o Cocoroto vai querer lhe entrevistar hoje, né?
1: É, hoje eu tenho outros compromissos, aí não vai dar tempo.
0: Ô, meu filho, mas rapaz, Cocoroto mandou mensagem, ô, fala com ele aí pra ele ficar, pra gente bater um papo, pra cantar. Imagina vocês dois cantando esse bicho.
1: Ah, sim, Cocoroto canta muito também,
0: canta
1: né?
0: Muito também, canta.
1: Por isso que eu digo que o talento tá na família.
0: Da
1: né?
0: família, né? Isso é uma família talentosa, graças a Deus, né? A gente tem que se benzer esse bicho, porque existe muito oi de cururu, que às vezes bota o oi assim, e atrapalha, sabia?
1: É.
0: Mas Deus é mais de nossa vida, viu? Olha que talento meu filho tem, viu? Eu já vejo meu filho assim, fazendo a foto, com a mão na cintura, pra capa do disco.
1: É o novo tipo de disco.
0: Caça de boca de sino, né? A camisa desabotoada igual o Cocoroto chegou sexta-feira até o imbigo, e pra mostrar a titela. Vai ser um CD lindo. Vamos embora, Cibir.
1: Ainda tem mensagem aqui.
0: Ainda
1: viu?
0: Tem,
1: pera
0: volta aí,
1: aí
0: que é pra nós ir embora.
2: É isso aí, velho. Tô ligado no programa, viu? Chama, velho Jeremias. Manda um abraço pra meu amigo Natal lá em Bom Conselho. Certo. Pra todos os meus amigos que querem ver o vídeo, viu? Pra Álvaro. Álvaro, vem pagar com o meu pastel, que o velho vai pagar, viu? Ele acabou de dizer aí que vai pagar pastel pra todo mundo. Ó, Zé, velho Jeremias, de A a Z, pra não esquecer ninguém, velho. Chama, garotinho.
0: Deus me livre, chamar aquele garotinho lá do Rio de Janeiro, tá doido, é? Cibito, foi Alvo que disse que vai pagar pastel. Se nós tivermos comer um pastel que Alvo paga, meu filho, nós mordemos.
1: Já era, viu?
0: É. Isso ali não paga nem promessa a vigário.
1: Tem mensagem aqui de Elia, ela tá dizendo aqui, boa noite, amigos, Deus abençoe vocês. Depois do 7-1 eu traumatizei.
0: Ô Cibito, deixa eu botar esse áudio aqui, que inclusive, bota esse áudio aí, bota. Inclusive ele está se preparando, Eduardo Peixoto está se preparando para ir lá no AD Atacarejo, bota esse áudio aí.
3: Oi Eduardo Peixoto, bom dia. Oh. Eduardo, olha, vê só. Não tem, não tem o quê? Não tem carne, só tem fígado, coração, fígado...

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3: Agora eu Biapsin, vou indo nessa. Obrigada pela companhia, obrigada pela sua audiência e a gente se encontra por aqui, tá bom?

0: beijo pra você, fica com Deus, um abraço, bye bye.
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2: Vem comigo! E aí, tudo certo? Ótima segunda-feira pra você. Aqui é o Kleber Salles, começando mais um Pagodaço. É, rapaz, o pessoal tá todo feliz da vida aí, começando bem a semana, né? E nada melhor do que a gente começar a semana ouvindo muito samba e pagode por aqui. Vamos que vamos, né? Vamos que com certeza vai ser muito bom, né? Essa semana vai ser muito boa. Vamos nessa! Pagodaço no ar aqui comigo na sua segunda-feira.
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0: E aí? Negão?
1: Eu vou chegar, moleque.
0: Só não vale chorar, gente, na moral. Presta atenção nisso aqui.
2: 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Meu jeito louco pode ser surpreendente.
3: Eu gosto dessa.
2: Eu sou um louco, mas um louco consciente. Às vezes inconsequente.
3: Tá ficando envolvente?

0: fica, né, mulher?
1: Ah, fica complicado.
2: Infeliz, mas tá fazendo errado, procurando em outro alguém o que está do seu lado. Oh, oh, oh.
0: Aí complica, né, mulher?
1: Ah, fica complicado.
0: E vamos tocar o coração. Essa é braba, velho.

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2: Você sabia que essa é nossa? Alô, alô, alô, bichote, alô, Alex Calil.

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3: Eita, essa é boa demais, né? Fala a verdade. É o Pagodaço, com o melhor do samba e pagode pra você, que volta já já. Daqui a pouquinho, depois do intervalo. Não sai daí.
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0: Futebol na Posição.
1: Os apaixonados assim, ó.

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4: Super 10 pra você, que bom estar contigo. Vamos que

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1: Valeu, gente! Essas foram as últimas de hoje do Super 10. Fica triste não! A gente volta na próxima edição com muito mais pra você. Beijos!
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2: Muito bem, a partir de agora está no ar o Jornal Rádio News. Informação em primeiro lugar. Brasil e o mundo passam aqui na sua rádio favorita. Sejam bem-vindos.
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3: Previsão do tempo para segunda-feira, 18 de maio de 2026. Região Centro-Oeste. Campo Grande tem previsão de muitas nuvens com pancadas de chuva isoladas. Os termômetros marcam mínima de 14 e máxima de 30 graus. A umidade relativa do ar na capital de Mato Grosso do Sul gira em torno de 100 a 50%. Goiânia, em Goiás, tem céu cheio de nuvens nesta segunda-feira. Temperatura mínima de 20 e máxima de 32 graus. A umidade relativa do ar vai de 60 a 40%. Região Nordeste. Em Maceió, Alagoas, previsão de céu repleto de nuvens. Temperatura mínima de 23 e a máxima de 30 graus. A umidade do ar é de 90 a 55%. Caruaru, em Pernambuco, comemora aniversário com céu de muitas nuvens. A temperatura mínima é de 18 e a máxima de 31 graus. A umidade do ar varia de 100 a 40%. Região Norte. Em Belém, no Pará, muitas nuvens no céu, com pancadas de chuva e trovoadas isoladas. A temperatura mínima é de 24 e a máxima de 32 graus nas horas mais quentes do dia. A umidade do ar é de 98 a 70%. Rio Branco, no Acre, tem previsão de céu nublado com pancadas de chuva e trovoadas isoladas. Temperatura mínima 21 e máxima de 30 graus. A umidade relativa do ar é de 98 a 70%. Região Sudeste. Em Vitória, Espírito Santo, previsão de muitas nuvens nesta segunda-feira.

0: Feira. Os termômetros registram mínima de 22 e máxima de 33 graus. A umidade relativa do ar vai de 90% a 40%. Piratininga, em São Paulo. Sopra velhinhas com céu repleto de nuvens, com pancadas de chuva e trovão. Relativa do ar vai de 90% a 40%. Piratininga, em São Paulo. Sopra velhinhas com céu repleto de nuvens, com pancadas de chuva e trovoadas isoladas. A temperatura mínima é de 16 e a máxima de 22 graus. A umidade relativa do ar é de 100 a 80%. Região Sul. Em Porto Alegre, dia mais frio, com céu cheio de nuvens e possibilidade de chuva isolada. Os termômetros registram mínima de 9 e máxima de 17 graus. A umidade relativa do ar na capital do Rio Grande do Sul oscila entre 95% e 70%. Curitiba, no Paraná, tem previsão de muitas nuvens no céu, com pancadas de chuva isoladas. Os termômetros registram mínima de 12 e máxima de 17 graus. A umidade relativa do ar fica entre 100% e 80%. Você ouviu a previsão do tempo para esta segunda-feira, 18 de maio de 2026. Com informações do INMET, o Instituto Nacional de Meteorologia.
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2: O ex-governador de Minas Gerais, Romeu Zema, foi denunciado pela Procuradoria-Geral da República, que o acusa de calúnia contra o ministro do Supremo Tribunal Federal, Gilmar Mendes. A denúncia ao Superior Tribunal de Justiça leva em conta uma série de vídeos chamada Os Intocáveis, publicada por Zema nas redes sociais. O material contém sátiras que ligam Gilmar Mendes e outros ministros do Supremo ao caso do Banco Master. A acusação de calúnia considera que Zema teria acusado falsamente o magistrado por ter cometido um crime, o que é considerado crime contra a honra, segundo o Código Penal Brasileiro. Romeu Zema, que é pré-candidato à presidência da República, passou a trocar farpas com Gilmar Mendes depois que o ministro concedeu uma entrevista à imprensa. Na conversa, o magistrado ironizou o sotaque de Zema e afirmou que ele governou Minas Gerais com liminares do STF, uma referência às decisões da Suprema Corte que suspenderam o pagamento da dívida de Minas com a União. Depois da denúncia da PGR ao STJ, Romeu Zema publicou na rede social a notícia e completou dizendo que os intocáveis não aceitam críticas e nem humor e não querem prestar contas de seus atos. E completou: não vou recuar um milímetro. A nossa equipe segue tentando contato com a defesa do ex-governador. Da Rádio Nacional em Brasília, Sayonara Moreno.
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2: Depois que a Anvisa manteve a suspensão da fabricação de alguns produtos da marca IP, a empresa orienta consumidores sobre o que deve ser feito com os detergentes de louça, sabão líquido de roupas e desinfetantes com lotes terminados em 1. Segundo a IP, a principal orientação é que os produtos continuem guardados até que os laboratórios independentes emitam novos laudos com análise dos frascos. No entanto, a empresa informa que segue atendendo os clientes que, ainda assim, preferem trocar o produto ou solicitar o reembolso. Para isso, o pedido deve ser registrado no site da companhia ip.ind.br, lembrando que é IP com Y. Na página da internet, é preciso preencher os dados e anexar, caso tenha, uma imagem da nota fiscal atestando a compra do produto. Também deve ser anexada uma foto do produto com o lote final 1. Vale lembrar que a troca ou devolução do valor só vale para detergentes, lava-roupas líquidos e desinfetantes. Ao preencher os dados, o sistema vai gerar um código de confirmação para o consumidor acompanhar o protocolo. Apesar de oferecer o serviço de troca ou reembolso, a IP reforça que, de acordo com os controles e análises internas realizadas, os produtos são seguros para o consumidor. Mesmo assim, a

0: O fabricante informou que vai apresentar à Anvisa testes realizados por laboratórios independentes, autorizados pela agência, de todos os lotes já colocados no mercado, como forma de garantir a segurança e a liberação para uso o mais rápido possível. Ainda de acordo com a companhia, as ações de adequação às exigências sanitárias estão em fase de execução, com investimentos de 130 milhões de reais. Da Rádio Nacional em Brasília, Sayonara Moreno.
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2: O ex-deputado Eduardo Bolsonaro, do PL de São Paulo, aparece como produtor executivo do longa-metragem sobre a vida do ex-presidente Jair Bolsonaro e teria autoridade sobre movimentações financeiras ligadas ao projeto, segundo informações do contrato do filme e diálogos obtidos pelo Intercept Brasil. Os documentos divulgados contradizem declarações de Eduardo Bolsonaro, de que não exerceu o papel de gestão ou empregado do fundo de investimentos ligado ao filme, mas apenas teria cedido direitos de imagem da família. O contrato de produção, que é datado de novembro de 2023 e foi assinado digitalmente pelo ex-parlamentar em 30 de janeiro de 2024, traz a empresa Go Up Entertainment, sediada nos Estados Unidos, como produtora. E Eduardo Bolsonaro e o deputado federal Mário Frias à frente da produção executiva. Pelas redes sociais, o deputado Cassado contestou as informações divulgadas pelo Intercept, negando que recebeu recursos de Daniel Vorcaro, dono do Banco Master. Segundo Eduardo, foi feito um investimento pessoal de $50 mil no filme para garantir a produção inicial, valor que depois foi ressarcido, e ele teria deixado a direção executiva da produção.
3: Quem fala que Eduardo Bolsonaro recebeu dinheiro de Daniel Vorcaro é mentiroso. Quem fala que Eduardo Bolsonaro recebeu dinheiro deste fundo que foi criado nos Estados Unidos está mentindo para você. Eu recebi o dinheiro de volta por conta do contrato com a produtora, mas isso não passou pelo fundo. E recebi o dinheiro que era meu. Eu acho até que nem foi corrigido esse dinheiro, inclusive. 100% do risco, $50 mil pra mim faz falta. É por isso que a gente conseguiu confeccionar esse filme.
2: Irmão de Eduardo, o senador e pré-candidato à presidência, Flávio Bolsonaro, disse que não tem motivo para se justificar com ninguém. Desde quarta-feira, reportagens do Intercept vêm levantando suspeitas sobre a origem e o destino dos recursos usados na produção do filme Dark Horse. Conforme as matérias, Flávio Bolsonaro teria negociado cerca de $24 milhões, R$134 milhões, com Daniel Vorcaro para supostamente financiar o filme. Desse valor, R$61 milhões teriam sido efetivamente pagos pelo banqueiro. Parte do montante, ainda de acordo com a reportagem, teria sido enviada para a empresa Entre Investimentos e Participações, que atuava em parceria com empresas de Vorcaro, para o fundo Raven Gate Development Fund LP, sediado no Texas e controlado por Paulo Calisto, que já atuou como advogado de Eduardo Bolsonaro. Nós não conseguimos contato com Paulo Calisto e Mário Frias até o fechamento desta reportagem. Da Rádio Nacional em Brasília, Daniela Longuinho.
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4: Uma tragédia marcou o fim de semana em Salvador. Um prédio de 4 andares desabou no bairro Luiz Anselmo, resultando na morte de 3 trabalhadores que estavam no local. As vítimas foram identificadas como Roberto Carlos Evangelista, Maurício Santos Lima e Raimundo Brito dos Santos. As autoridades locais já iniciaram as investigações para apurar as causas estruturais que levaram ao colapso do imóvel.
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5: Depois do intervalo, tem mais Jornal Rádio News. 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
4: Estamos de volta e agora vamos falar de esporte aqui no Jornal Rádio News.
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5: O SAF do Botafogo teve o pedido de recuperação judicial aceito pela Justiça do Rio de Janeiro e iniciou oficialmente o processo de reorganização financeira. A decisão foi assinada pelo juiz Marcelo Mondego de Carvalho Lima, da 2ª Vara Empresarial. No documento, ao qual o Estadão teve acesso, a Justiça reconhece um passivo total estimado em 2,5 bilhões. Desse montante, cerca de 1 bilhão e 900 milhões está incluído diretamente no processo de recuperação judicial. Outro ponto definido pela Justiça foi a confirmação de Eduardo Iglesias como gestor judicial da SAF.
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5: E Real Madrid abriu oficialmente o processo eleitoral para a presidência em meio a uma temporada abaixo do esperado e a um debate que chegou a envolver o nome do lendário tenista Rafael Nadal, que é espanhol e torcedor merengue. O Real Madrid anunciou o calendário para a apresentação de candidaturas à presidência com prazo até 23 de maio. Se houver mais de uma chapa, o clube definirá a data e local de votação e a projeção é de que a eleição possa ocorrer em 7 de junho. Florentino Pérez, atual presidente, será eleito no dia 24, caso o pleito tenha apenas uma única chapa.
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5: E o Flamengo foi absolvido no STJD após ter sido denunciado pelas confusões e cenas de violência no entorno do Maracanã após o clássico contra o Vasco. A decisão tomada em primeira instância na terceira comissão disciplinar afastou a tese de que o clube é responsável pelos conflitos que ocorrem para além do portão do estádio. Os jogadores reconheceram a gravidade dos conflitos, mas apontaram também que a denúncia não conseguiu sequer apontar efetivamente em quais pontos das ruas próximas ao estádio os conflitos aconteceram.
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7: Para o bem ou para o mal, os sites de apostas já são uma realidade nas finanças dos brasileiros. Por isso, uma das principais novidades da declaração do Imposto de Renda de 2026 é um campo específico para os lucros relacionados às chamadas bets. Se o contribuinte ganhou mais do que R$ 28.467,20 em apostas de cotas fixas, ele é obrigado a pagar 15% sobre o lucro excedente a

0: este valor. Quem explica é o auditor fiscal da Receita Federal, José Carlos Fonseca.
1: O que a pessoa tem que fazer? Ela tem que ver se no ano passado, em todos os sites de aposta que ela fez, se nessas bets, somando tudo que ela ganhou, se ultrapassar os 28, ela tem que calcular o imposto sobre a parte que ultrapassar. Então, digamos que o contribuinte deu muita sorte ano passado e conseguiu ganhar R$30.000. Nesse caso, ele diminui os 28.400, vai sobrar ali 1.500 mais ou menos de ganho líquido e aí aplica 15% em cima disso. E tem que apresentar na declaração esse rendimento que ele teve. Ele teve um rendimento isento de R$28.400 e um rendimento que foi tributável de 1.500 e pouco.
0: Mas com tantos sites de apostas, como saber se a pessoa de fato teve sorte suficiente para lucrar acima do limite com bets em 2025? A resposta está em um documento chamado Comprova Bet. Quem detalha é Hugo Dias Amaro, professor de Ciências Contábeis da PUC do Paraná.
2: Foi criado um instrumento importante de controle chamado Comprova Bet. É um relatório que as próprias plataformas devem fornecer ao apostador até o final de fevereiro, contendo todo o histórico de ganhos e perdas. Esse documento facilita muito o cálculo e a conferência das informações.
0: Só recapitulando, primeiro você junta todos os comprovantes fornecidos pelos sites. A partir daí, você calcula o resultado líquido de todas as bets. Se o lucro for maior do que R$ 28.467,20, você tem que declarar e pagar 15% sobre o valor excedente. Tem mais dois detalhes. Um deles é falado por Francisco Araújo, do CRC do Rio de Janeiro.
3: Ganhos líquidos acima de R$ 28.467,20 devem ser declarados na aba Rendimentos sujeitos à tributação exclusiva e definitiva, no campo 13. Neste campo você vai declarar os valores, lembrando sempre que incluem titulares e dependentes.
0: O outro detalhe é que saldos de contas em plataformas de apostas acima de R$5.000 devem ser declarados na ficha Bens e Direitos como conta gráfica mantida em agente operador de loterias de apostas de cota fixa. Da Rádio Agência Nacional em Brasília, Edgar de Matsuki.
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5: Eu descobri que estava com hipertensão baseado num histórico de família. A minha mãe e a minha avó tinham esse problema e, obviamente, me preocupei desde o início. E eu comecei a sentir assim, um pouco de cansaço, me deu um desconforto, o organismo mostrou alguma coisa, né? Foi daí que eu procurei um médico e comecei a fazer os meus exames. Até que, além dos exames de sangue, de laboratório, etc., veio a questão da hipertensão.
6: A hipertensão arterial é uma doença crônica não transmissível, caracterizada pelo aumento da pressão sanguínea nas artérias. Ela afeta milhões de brasileiros, como o professor Nelson Ludovico, que está entre os mais de 30% da população que sofrem com a enfermidade. A estimativa do Ministério da Saúde acende um alerta para a prevenção da doença. O cardiologista da Sociedade Brasileira de Hipertensão, Nelson Dinamarco, explica que o estilo de vida é um dos fatores que mais contribuem para o surgimento da hipertensão.
7: Quais são esses hábitos não saudáveis? O consumo exagerado de bebida alcoólica, o consumo de alimentos ultraprocessados e processados, que tem muito sal, a falta de prática de exercício físico, o hábito do tabagismo, além da própria da genética do paciente.
6: Outros fatores são ligados à parte emocional, como o estresse e a ansiedade, responsáveis também por ocasionar doenças cardiovasculares. Essas condições ativam o sistema nervoso simpático, liberando hormônios de adrenalina e cortisol que deixam o corpo em estado de alerta, aceleram os batimentos cardíacos e estreitam os vasos sanguíneos, elevando a pressão. Se não controlada, o paciente pode sofrer acidente vascular cerebral, infarto, aneurisma arterial e insuficiências renal e cardíaca. O problema é que a maioria dos pacientes nem sabe que é hipertenso, pois a doença age de forma silenciosa. Por isso, Nelson Dinamarco recomenda aferir a pressão regularmente.
7: Algumas pessoas reclamam de dor na nuca, enxergar uns vagalumes voando, que a gente chama de escotoma cintilante. Algumas pessoas sentem dor na perna, sentem uma irritabilidade e a maioria dos pacientes não sente absolutamente nada. Então, a primeira coisa é ficar atento a esses sinais de alterações, né, que eu acabei de citar, e medir regularmente a sua pressão arterial, principalmente pacientes já entrando na segunda para terceira etapa de vida.
6: Segundo o cardiologista, na avaliação, é preciso verificar se a pressão está entre 120 por 80 e 140 por 90.